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1: Engraçado. 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

5 horas em ponto aqui no Agreste. Bom dia, Cupira, Pernambuco, Brasil. Bom dia para todo mundo. Está no ar mais um Alegre Despertar aqui na Agreste FM, a nossa rádio. 19 graus aqui em Cupira, 18, 19. Essa friezinha boa pela manhã. Agora ontem, meu amigo, ontem tava frio demais. Ontem tava frio, tava 16 graus, 17, 16. É porque meu celular sempre ele fica com um grau a mais, né? Ontem estava 16 graus, essa hora eu estava chegando em Caruaru. Ontem, nesse horário, eu estava chegando em Caruaru e estava 16 graus lá também, né? Rapaz! Eu desci ali na rua João Condé, na estação rodoviária, por ali. Um gelo. Caruaru é frio, a sensação estava de 14. Rapaz! Um abraço, minha gente. Bom dia pra todo mundo. Segunda-feira chegou, né? Segunda-feira, primeiro dia útil da semana pra gente começar trabalhando e agradecendo a Deus também, né? Pela saúde, pela oportunidade, por muita coisa. Jeová Dionísio, ô Jeová, ontem foi teu aniversário, né, rapaz? Foi, dia 2. Ontem foi aniversário. Eu passei de madrugada em Agrestina e eu bem que senti algo diferente. Tinha alguma coisa diferente na BC4, um clima diferente. E eu disse, tem alguma coisa diferente. Era por conta do teu aniversário, rapaz. Era. Parabéns, Jeová Dionísio. Felicidade, Deus continue abençoando com esse otimismo que você tem, né? Um homem de fé. Um homem de fé, né? Parabéns, Jeová. Felicidades mesmo, viu? 5 horas, 1 minuto aqui no Agreste. Filho nordestino, meu pitiguari. Hoje, 3 de agosto.

5:07 aqui no Agreste, 5:07, Marconi tá lá em Lajedo, curtindo esse frio aí de Lajedo, né, Marconi? Um abraço, ligou pra mim agora, muito obrigado aí pela audiência. Ô Zezé, Zezé lá em Panela, já falei o aniversário de Jeová, viu Zezé, já falei. Jeová Dionísio é inesquecível, né? Um abraço, Zezé, 5:08.

5:13 aqui no Agreste, 5:03, nosso amigo Cícero, tá lá em São Paulo, Cícero Fidelis. Bom dia, Cícero, sempre curtindo aqui a nossa rádio cedinho, né? Já manda mensagem aqui cedo, um abraço aí, muito obrigado mesmo pela audiência.

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0: 5 horas, 19 minutos aqui no Agreste, 5:19, Zeca da Gaita, bom dia Zeca. Zeca da Gaita, Cíntio Covas de Panela, sempre curtindo aqui a nossa rádio, nosso amigo de muitos anos e nosso companheiro de rádio também, né? Um abraço Zeca. E ele manda os parabéns aqui para Jeová Dionísio, lá em Agrestina. Vamos aí, Zeca, toda a família, né? Um abraço, Zeca, um abraço, Dadinho, também, curto nosso programa todos os dias. Muito obrigado aí pela audiência. Dadinho aqui em Gubira, né? Dadinho aqui em Gubira, mas é lá da região de Mandioca Mole, Estiva, aquela região ali, né? Olha, 5, valeu, Zeca, um abraço, és uma figura, Zeca. 5:20, aqui no Agreste, 5:20. Milei volta a chamar Lula de ladrão e corrupto e reaquece crise diplomática Argentina e Brasil. Mas isso é um negócio sem precisão, né, rapaz? Sem precisão. Aí eu lembrei de Josval Ricardo. Precisa chamar de ladrão? Josval dizia comigo. Precisa, mas aqui é outro sentido que eu estou falando, minha gente. Não precisa isso, né? Porque Josval tirava umas ondas comigo quando trabalhava aqui na Grécia. Aí ele dizia, eu preciso dizer que você é isso. Eu digo... Agora dá a entender o seguinte, se você quer dizer, eu preciso, nem preciso dizer que todo mundo sabe, né? Aí Josué entrava por esse lado, mas não é esse que eu estou falando aqui não, viu, minha gente? Não é esse que eu estou falando, porque eu gosto de respeito e gosto de respeitar e ser respeitado, né? E eu vejo que um presidente, um governo, um prefeito, qualquer pessoa, e um chefe de uma nação, está num cargo alto, merece respeito, né? Merece respeito. Eu vejo hoje que tá um negócio meio estranho, viu? Eu não me acostumo com isso, não. De jeito nenhum. Chama presidente de ladrão, chama ex-presidente também de ladrão, chama fulano, e prefeito, e governador, isso é um ladrão, isso é um... Rapaz, isso, eu acho que esse pessoal tá meio... O outro é presidente também, mas é uma expressão... Eu vou falar a verdade uma coisa. Me desculpe quem é apaixonado por algumas pessoas aí, né? Porque tem pessoas que são apaixonadas, mais do que pela própria esposa, do que pela família. Mas quem for apaixonado, me entenda, se quiser entender. Agora, eu não estou morrendo de amores por esse povo, não, viu? Pessoal que está com a boca, que diz o que quer, fala, subestima a inteligência. O pior de tudo é subestimar a inteligência. Porque, comadre, quando ele fala e subestima a minha pouca inteligência... Pronto, para mim, já não está me respeitando. E para isso a gente tem, né, Lula fala, subestimando. Bolsonaro também subestimava, viu? Mesmo jeitinho, não vejo diferença. Fala que parece que você não sabe de nada, só quem sabe são eles. Isso é muito ruim, isso desagrada muito. É ser capaz de... E eu tenho o direito de ficar desagradado, eu me senti... assim, eu não quero ser... Porque é uma coisa, às vezes até... Ontem eu estava em Caruaru e eu falei com o camarada saiu andando, deu quase atenção comigo, não. O camarada tá... Aí eu fico olhando e digo, mas rapaz, isso é interessante, né? Falei com o camarada saiu andando. Eu não sei nem o nome dele, nem me interessa saber, só que estava numa atividade lá que eu acho que deveria ter mais atenção com quem fala. Porque pelo menos eu dou atenção quando fala comigo. Eu não tenho a cara muito bonita, não, mas eu dou. Aí voltei chateado. Alguém disse, mas rapaz, você fica chateado por isso? Fico. Porque você vai falar com a pessoa, a pessoa não dá muita atenção, nem falou o que eu pedi para falar e nem deu muita atenção. Nem falou o que eu pedi, né? Era um comunicador. Nem falou o que eu pedi para falar e nem me deu. Eu nem terminei de falar e já foi embora. Eu fiquei de graça assim. Eu ainda tive vontade, depois terminasse tudo, eu chegar e conversar com meu amigo ali. Eu tratei bem, eu falei mal alguma coisa. Aí eu encontro meu companheiro de rádio, que é um profissional de rádio, né? Edinho Moreira, Jeremum. Edinho Moreira, encontrei com ele, olhei, eu disse, ó, Edinho, ele disse, tinha mais de 20 anos que eu tinha encontrado Edinho. Aí ele disse, mas é Ayrton. Eu disse, como é que tu sabe que sou eu? Com esse tempo todo. Ele disse, não, nas redes sociais eu estou lhe acompanhando, rapaz. Então não perco sua visão, não. Aí a gente tiramos uma foto, né? Aquela conversa boa, rapidamente, ali que ele estava com a família, com um amigo lá, resolvendo negócios, eu creio, né? Estava jantando, ou tomando um café da manhã. E eu encontrei, vai me dar atenção. Encontro o Elton Lacerda, me dá atenção. Aí você encontra uma pessoa que, eu não sei nem o nome, não estou aqui querendo, mas não tem... Aí o camarada não me deu atenção. Você acha ruim isso? Eu acho. Então, o que eu quero dizer com isso é que a gente tem que ter um respeito pelas pessoas, né? Um respeito. Hoje, muitas autoridades aí que representam o país não tem respeito, fala o que quer, diz o que quer, não é assim, ficam trocando. Isso é feio demais. Resumindo, isso é muito feio. Isso é muito feio, eu digo na cara de Milei e na cara do presidente Lula. Isso é muito feio para todos dois. Agora, isso eu digo aqui, posso assumir, porque é feio mesmo. Combina não, e não sei o quê, e depois, o presidente com o Trump também, dizendo umas coisas. Não, porque não sei o quê, vou levar jabuticaba, depois não sei o quê. Rapaz, é chefe de uma nação, meu amigo. Tem que tratar as coisas como devem ser tratadas. E as pessoas, e a forma de falar e se expressar. Por isso que eu estou perdendo o encanto com esse pessoal aí. A gente perde com muitos desses aí, eu perco. Tem uns não, que eu fico olhando, eu não vou estar citando aqui para dizer que eu estou promovendo ninguém, mas... pessoas que eu admiro sempre tratam, né, têm atenção e tratam bem, não jogam palavras ao vento.
1: Cantou na beira do meu currai, é a galinha da preta que chegou, pai bandaia, o que é que há, o que é que há, o Atrops, Atrops, seu mané ainda não sabe que eu cheguei das Guanabara aqui pra Pernambuco, e eu vou se me esconder me aqui detrás da porta, e tu chama ele, pergunta a ele se ele se lembra de eu, vai, pergunta.
2: Tá, coronel, aguenta aí que eu vou chamar. Seu Mané! Ô, seu Mané! Seu Mané!
3: Um minutinho que eu já lá vou! Mas é o senhor, seu Tropa? Mas, meu Deus do céu, há quanto tempo que eu não via essa cara? Não vendia mais fiado? Quer beber alguma coisa?
2: Não, seu Mané, muito obrigado. Seu Manel, eu queria saber se o senhor me dá notícias do coronel Ludogero.
3: Ah, o coronel Ludogero, sem vergonha, nunca mais me escreveu. Era meu amigo, mas depois que viajou lá pra Brasília, Guanabara, não sei o quê, parece que se esqueceu completamente de mim.
1: Esqueceu o quê? Vai ser vergonha!
3: Olha isso aí! Mas que beleza!
1: Mas é,
3: meu amigo, velho coronel Ludogero, pelo Santo Antônio de Pátria.
1: Vim logo lhe perguntar uma coisa. Como vai, seu Mané? Seu Mané, vai bom?
3: Com a graça de Deus, eu vou indo, coronel.
1: E a bodega tá toda remodelada, pia, tio.
2: De fato, coronel, já tem uísque na prateleira, sanduíche de pernil, champanhe francesa, tá bom.
3: Ora, ora, sua tropa, mas se o Nordeste progrediu e foi pra frente, eu tinha que acompanhar a coisa.
1: Sei, mas ô, seu Mané, tu tá aí roubando menos, né, seu Mané?
3: Que é isso,
1: coronel? Pelo menos nas garrafas de bebida, agora eu tô vendo é selo federado e mesmo.
3: Mas, coronel, as minhas bebidas sempre tiveram selo.
1: Sei, mas era selo de correio, velho! Ô, Gabiru lascado!
2: Coronel, eu estou admirado com os sanduíches de pernil e presunto, coronel.
1: E não é, Jop. Naquele tempo, seu Mané esperava que os caminhão matassem cachorro e galinha pra fazer os sanduíches.
3: Coronel, o senhor é sempre aquele mesmo brincalhão, não é, coronel? Mas o que é que o senhor vai beber agora?
1: A mesma coisa de sempre. Seu Mané, bote logo aí, caprichado, uma lapada de vinho de jurubeba.
3: Gostou,
1: seu Mané, me diga, e como vai, dona Maria?
3: Minha mulher? Ai, a Maria teve saudades da terrinha e foi ao Minho.
2: Ô, seu Manuel, e dona Maria nasceu lá no Minho, foi?
1: Foi, Atrop. Quem nasce no Minho é minhoca.
3: Mas, coronel, minhoca não. É minhota. Ela nasceu no Minho, é minhota. Agora eu nasci no Porto.
1: Olha aí, nasceu no Porto. Quer dizer que é porteiro. Ô, rato velho, porteiro. Mas, seu Manuel, ainda tá fedendo muito, seu Manuel.
3: É isso, coronel. Não monarquiza assim. Eu sou portuense. Mas agora eu pergunto, como é que vai a minha comadre, a dona Flamengo?
1: Não é da sua conta. Você não tem nada a saber como é que ela vai.
2: Ô, coronel, eu notei um seguinte, coronel. A porta da bodega era mais larga e agora tá mais estreita.
1: É porque os cobradores de imposto é muito gordo e não pode passar na porta, tio. Não vem cobrar aqui dentro. O velho é ladrão, mané Gabiru.
3: Que é isso, coronel? Coronel, não faça isso na frente da minha freguesia. Escuta uma coisa pra mudar de assunto. A vaca Milongueta, como vai?
1: Ah, seu Mané, a vaca Milongueta ganhou o primeiro prêmio de disposição dos animais do Nordeste.
3: Ah, peraí. Um momentinho. Eu acho que o senhor quer dizer exposição, não é?
1: Não, não. Na disposição mesmo. Era a que tinha mais disposição pra comer, era a Milongueta.
2: Ô, seu Mané, o senhor não tem medo de ser roubado, não, seu Mané?
3: Ó, Olha, eu troco vez por outra, vem ladrão aqui, me leva alguma coisa, mas eu nem me incomodo.
1: E ele vai se incomodar, Jop? Claro, ladrão que rouba ladrão tem 100 anos de perdão, Jop.
3: Esse coronel é um gozador da humanidade, mas é meu amigo, fica por isso mesmo. Mas, coronel, me diga uma coisa, até agora o senhor não me falou nada sobre a dona Flamengo.
1: Ô, velho, e que interesse danado é esse que tu tem pra querer ver minha velha? Esse é o mané de...
3: Coronel, não se afobe, ela é minha comadre, eu tenho que tê-la sempre no meu coração.
1: O quê, rato, velho? E eu quero Filomena no coração de ninguém? Porque não largue de ser besta, ladrão, velho.
3: Coronel, tenha calma, eu já que não vi nunca mais a minha comadre, eu queria vê-la, pelo menos numa fotografia.
1: Olha aqui, olha aqui.
3: Ah, tem uma fotografia aí?
1: O retrato dela que eu tirei 18x29, olha a fotografia aqui. Olha o retrato aqui do Lago de Brasília, aquela cidade linda, cidade do futuro, majestosa, esplendorosa, idolatrada, saive, saive, amém, Jesus.
3: Muito bom.
1: Olha aqui a fotografia, pia aqui,
3: é essa aí. Deixa eu dar uma espiada. Mas, coronel, bom, o lago é uma beleza, mas... Coronel, essa tartaruga aqui boiando, que é isso aqui?
1: Qual é a tartaruga?
3: Essa daí.
1: Não, aí não tem tartaruga, não. Quem tá boiando aqui é a minha velha Filomena. A minha velha Filomena e você Filomena, vai boiar.
3: Cascuda!
0: Confusão danada, mãe. Confusão. Confusão danada. 5:31 aqui no Alegre Despertar, 5:31.
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5h34 aqui no Agreste. Eu já vou olhando o tempo agora. Eu acho que vai fechar pra chuva mesmo aqui, né? Pelo menos aqui não tá chovendo, mas eu acredito que a região ali pra Jacatende e por aí afora tá chovendo, né? Tá fechado o tempo, viu? É, o dia clareando, mas muito nublado amanhã. Olha, a Rede Elétrica Nacional de Cuba entrou em colapso no fim da noite de ontem, informou a União Elétrica de Cuba, empresa estatal responsável pelo sistema elétrico do país. Em uma publicação na rede social X, ainda não há informações sobre a quantidade de pessoas afetadas na ilha, que tem 9,6 milhões de habitantes. A interrupção do fornecimento de energia ocorre após 3 apagões em todo o país em julho e acontece em um momento em que um bloqueio de petróleo imposto pelos Estados Unidos prejudica a infraestrutura energética já obsoleta na ilha. Rapaz, esse material, tal, tal, por aqui vai, cadê? Mais detalhes não tem, mas era para ter mais detalhes aqui. Eita, negócio sério, Rede Elétrica Nacional de Cuba entra em colapso e gera novo apagão, né? Comunicado em rede social, a Companhia Elétrica Nacional anunciou o colapso. Sim, mas aí volta não, voltou mais não, não, não tem mais. Colapsou mesmo, foi. E agora? Informação pouca danada, né, rapaz? Informação tão pequena que essa. Colapsou mesmo, foi. E agora? Informação pouca danada, né, rapaz? Informação.

0: 5h44 aqui no Agreste, olha, 5h44, pessoal que tá aí no café da manhã, bom dia. 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Deixa eu mandar um abraço aqui para Edileuza Duarte, São Paulo, Panelas, né, Edileuza? Sempre curtindo aí a nossa rádio. Aqui em São Paulo, vai estar sempre ouvindo aqui a nossa programação. Muito obrigado pela audiência. 5h45. CFM.
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5h49 aqui no Alegre Despertar, segunda-feira. Acordou agora? Bom dia. Acordou mais cedo um pouquinho? Bom dia também. Bom dia pra todo mundo, né? Quem acorda mais cedo, mais tarde, tá acordando agora. Quem já ficou com o rádio ligado a noite toda, quando eu entrei no ar, já estava me ouvindo. Muito obrigado pela audiência. 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Muita coisa da área policial, infelizmente, muita coisa da área policial. Cupira região, muita coisa acontecendo, né? Lamentavelmente, né? Lamentável. Daqui a pouquinho, um balanço completo na área policial das últimas 48 horas. O Edgar Fênix no Rádio Patrulha. 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Final de semana de convenções aqui em Pernambuco, né? Pelo Brasil afora. 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Tudo comentado, mostrado, né? Registrado pela nossa rádio, nossa equipe. As convenções aí 2026. 5h51, trio nordestino. ABC da saudade.

Agora, 5 horas e 57 minutos aqui no Agreste. Giovanni Lins, parabéns. É hoje o aniversário de Giovanni. No início do programa eu falei que teria sido ontem, né? Mas é hoje o aniversário de Giovanni Dionísio. É, parabéns aí, viu? 60. E quanto, Giovanni? 62? É. 64, 62, né? É 62. Rapaz, parabéns, Giovanni. 62, isso mesmo. Ele nasceu em 64, 62 anos. É. Parabéns aí, Giovanni. Felicidades, viu? Muitos anos de vida, com saúde e paz. Deus continue abençoando, né? Jeová Dionísio, lá em Agrestina, parabéns. 5h57.

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6:04, aqui no Agreste, na Tess, em Panelas, bom dia na Tess. Meu amigo Ayrton Lira, ouvindo você. Deus parabéns aí, com muita saúde e bênção na vida dele, para o nosso amigo Jeová Dionísio. Parabéns, meu amigo, da sua amiga Natécia. Abraço. Olha aí, Jeová, Natécia, também mandando os parabéns para você aqui, né? Um abraço, Natécia, parabéns, Jeová. Bom dia, quero mandar os parabéns para Jeová, a Sidoca lá de Caruaru também, entende, Jeová? Repercutindo no mundo todo. Repercutindo no mundo todo, Jeová, teu adversário. É bom assim, né, Jeová? Isso é bom. As pessoas que lembram de nós, né? Pessoas que lembram que a gente existe, é muito bom, né? Bom dia, meu amigo, bom dia. Não disse quem era, mas tá aqui o bom dia, né? Não falou quem era. Bom dia. É Manuelzinho? É, Manuelzinho, né? Manuelzinho do acordeão, é isso? É, eu acho que é Manuelzinho que tá aqui, a foto é pequena, não dá pra ver direito, mas eu acho que é Manuelzinho do acordeão. Bom dia, meu amigo, um abraço, Manuelzinho. 6:05 aqui no Agreste. 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Ali na rua fiscal Antônio Pereira, por trás do posto Avenida. 6:06 aqui no Agreste, 6:06, 12, né? 6:06, 12. Pra você estar no café da manhã, bom dia, acordou agora, tá viajando, curtindo aqui a nossa rádio, muito obrigado pela audiência. Pessoal de toda a região, muito obrigado mesmo, né? Temos que agradecer. Bom dia, Ayrton Lira, bom dia, Leonice, Belém de Maria, manda os parabéns aí pra o senhor e pra meu... Entendi aqui, pra marido, é? Marido Leandro, é? Que tá de idade nova hoje. Ah, Leandro, parabéns. Não é de Leonice, parabéns, Leandro. Felicidades, muitos anos de vida, com saúde e paz. Deus continue abençoando. Lá em Belém de Maria. 6:07.

Alegre despertar, 6:13. Olha, bom dia, Ayrton Lira, bom dia. Hoje eu quero parabenizar Jeová Dionísio, que Deus abençoe com muita saúde e muitas bênçãos, bênçãos de Deus. Um grande abraço de sua amiga Mônica Joseane, de Alto Bonito. Um abraço, Mônica, parabéns aí para Jeová Dionísio, né? Ayrton Lira, sou Graciela, de Franco da Rocha, em São Paulo. Um abraço para minha cidade Cupira, saudades. Eita, imagino, né? Tá distante da terrinha e sente saudades mesmo, né? Mas é assim mesmo, tá matando saudades ouvindo rádio, né? Pelo menos ouvindo rádio aqui, matando um pouco a saudade. Graciela, um abraço para você. Muito obrigado aí pela audiência, para você e toda a família. Antônio de Zequinha, em Recife. Um alô para Heraldo, é isso? Heraldo de Lagoa de Itaenga. Pedreiro, Cafu e Zezinho do Bar de Cupira. Pessoal aí curtindo aqui a nossa rádio. Valeu, Antônio de Zequinha, um abraço lá em Recife. 6:15 aqui no Agreste.

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Agora, 6:17 aqui no Alegre Despertar. Edgar Fênix já está aqui. Edgar, o Visão Política vai ter imagem das convenções? Vai, né? Com certeza, daqui a pouquinho. Então, você que... Uma grande cobertura, minha gente. A Rádio Agreste, aí tem que alcançar, ser líder da audiência. Daqui a pouquinho, Visão Política, logo depois do Rádio Patrulha, as imagens lá de Recife, entrevistas, né? Convenção de João e de Raquel. Então vai ser uma movimentação grande, Visão Política hoje, os comentários, né? Rapaz, eu já, por alto eu vi, né? Os flashes aí de Edgar, e parabéns pelo trabalho, né? Parabéns mais uma vez, a gente sabe que tá garantido você indo, mas se fosse eu, meu, aí ficava um desmantelho danado, não é minha área, não é minha área, eu já fiz algumas coisas assim, mas não é minha área, né? Edgar Fênix, daqui a pouquinho, ao lado do Ilhamar Alves, de toda a equipe aí da Belardo, Alexandre, né? E os companheiros que participam aqui, exemplo, doutor Gouberi, os demais. Então, daqui a pouquinho, o Visão Política, hoje com imagens das convenções aí de João Campos e Raquel Lira, né? Então, daqui a pouquinho. E você que não puder acompanhar no horário, mas acompanha depois nas nossas redes sociais, nossos canais aí. 6:19 aqui no Agreste, 6:19. 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Vou registrar aqui, né? Ô, Manelzinho, mandasse áudio, eu não tenho como ouvir o áudio aqui não, Manelzinho, não tem como ouvir, né? Acho que o Manelzinho que mandou. Juliana do Cid Beberibe de Altinho, manda um bom dia. Um abraço aí, meus filhos, Arthur, Antony e meu esposo, Alaels. Estamos aqui juntos, ouvindo você todos os dias, sou sua fã. Abraço carinhoso. Muito obrigado, Juliana, para você, para Lael, seus filhos aí, todo mundo. Muito obrigado mesmo. Grande abraço. Receber o carinho do ouvinte é muito bom, né? Muito bom mesmo. Eu não sei como uma pessoa vai para um rádio e não bota só uma imagem dessas padronizadas. Não manda nem para mim no particular, meu. É porque faz uma seleção, aí manda aquele recado. Um bom dia, mas não mandou para mim. Eu quero no meu nome. Quando mandar pro WhatsApp, manda o meu nome. Aí eu sei que foi para mim. Aqui tem uma mensagem, essa aqui tá diferenciada. Bom dia, Ayrton Lira. Sou eu, o Leão de Bonito. É o Leão de Bonito. Feliz aniversário para Jeová Dionísio e Agrestina, que Deus dê muito dobro, saúde, bênção, amém. Valeu aí, um abraço. Um abraço mesmo. Leão lá de Bonito. Não, porque às vezes, não é o caso aqui, viu? Mas às vezes chega um mensagem, pronto, chegou um aqui, mandou só uma mensagem. Aquela mensagem padronizada que é para todo mundo, sabe? Não é para o camarada, então eu nem respondo. Não respondo. Não foi para mim, mandou para todo mundo, então tá com. Eu gosto de exclusividade. Chuva em Maceió. O Leonardo Lopes está aqui, ó. Tá dizendo chovendo em Maceió. Olha para aí, mandou mais uma foto. Agora aí tá certo. Ó. Chuva em Maceió, mandou para que eu ficasse atualizado. Chuva em Maceió. Tá bom, Leonardo, um abraço, Leonardo Lopes. Um abraço aí, sempre acompanhando aqui a nossa rádio também, né? Ayrton Lira, bom dia, Cláudio Manso de Cachoeirinha, tá vendo aqui como é diferente? A mensagem é assim. Vamos em música, né? 6:21 aqui no Agreste, 6:21.

0: Agora, 6 horas 25 minutos aqui do Agreste, 6h25, sexta-feira. Eu tinha um abraço mandar para uma pessoa aqui, um registro, e eu esqueci. Lembrei durante o dia, não anotei. Eu disse, segunda-feira eu falo, e terminou agora, não sei nem para onde vai o que eu estava pensando, estou sabendo nada. Olha, bom dia, Ayrton Lira, sou daqui de Agrestina e peço que mande. Bom dia, sou daqui de Agrestina, peço que mande os parabéns para minha sobrinha Samara, que é daqui de Agrestina também. Pronto, agora não disse quem foi que mandou. Mas é a tia, no caso, né? Porque aqui é a sobrinha, então é a tia. Então tá bom aí, né? Ou o tio, até não, mas é a tia. Então a foto ali, agora não vou abrir o perfil, que não vou ter tempo pra isso, né? Samara, rapaz, fala aí, Samara. Eu estava ontem em Caruaru, e eu estava lá numa corrida, né? Que teve lá, aquelas corridas que a minha esposa participa. Já que falei nisso, a minha esposa ficou, fez 10 km, ficou em segundo lugar na categoria dos 60 mais, né? Na categoria dos 60 mais.
1: Vice-campeão.
0: É, ficou aí, é. 10 km, viu? Ontem de manhã. E eu me acordei 3h40 da manhã ontem para me preparar, sair daqui 4h30 para Caruaru, né?
1: Você não quis correr, não?
0: 5 horas estava lá, não, corri não. Corri para perto, porque é o jeito, a minha esposa não foi. Aí fiquei lá e estava acompanhando, né, a corrida. Fiz uns vídeos, vou até subir para o nosso canal no YouTube. E uma movimentação muito grande, tinha mais de 1.500 pessoas por aí, tem muita gente na corrida. E aquela movimentação, mas o que eu queria dizer era isso. É, Samara Costa deu um show lá, rapaz, daqueles. É, muita energia, um pessoal, os músicos, um batidão ali, pá, pá, pá, tudo aí. E ela animou a galera, isso 8 horas da manhã, meu amigo. Tá no, na estação rodoviária em Caruaru. Movimentação grande, viu? Movimentação grande, muita gente. Bem organizado lá, bem trabalhado, isso bem animado mesmo, muita gente com aquela animação. Tá movimentando bem essas corridas, né? E lá tava falando que ia ter corrida em Panelas também, vai, né? É, em breve vai ter corrida em Panelas. Fala em Panelas, a corrida, a Cássio, conhece a Cássio?
1: A Cássio,
0: gente, quando vier a Cássio, fala com ele, viu? Eu sei que você fala, fale mais.
1: Eu falo com todo mundo.
0: É, eu sei que você fala, Edgar. Mas a Cássio, ele gosta muito de mídia e tá certo. É, quando vem a Cássio, grava um vídeo com ele, que ele fica naquela empolgação. Olha, vamos lá. 6 horas 26 minutos, 6h27 já, não dá mais tempo pra nada. Vamos embora.

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0: Pernambuco agora, 6 da manhã, mais 30 minutos, 6:30. Bom dia, Cupira, bom dia, Agreste Pernambucano, bom dia, Nordeste Brasileiro. O programa Rádio Patrulha está no ar.
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0: A partir de agora, você muito bem informado. Os acontecimentos das últimas 48 horas em Cupira e toda a região. Menor de 15 anos foi executado, foi assassinado a tiros em bar em Santo Antônio das Queimadas, em Jurema. Acidente deixa jovem morto na Miguel Pereira Neto, em Cupira. Jovem de 27 anos, desaparecido de Maniçoba de São Caetano, foi encontrado morto em avançado estado de decomposição. Mulher que participava de passeio com motociclistas morreu após colisão na 232. Atentado em quadra de futsal deixa treinador morto e 5 baleados. Homem foi grampeado pela polícia com drogas em Quibapá e jovem foi executado em Catende.
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0: Programa Rádio Patrulha chegando nesta segunda-feirona, hoje é dia 3 de agosto de 2026. 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
0: Lamentavelmente, acidente envolvendo moto deixa jovem de Cupira morto na Miguel Pereira Neto.
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0: O acidente aconteceu durante a noite de ontem, Avenida Miguel Pereira Neto, em Cupira, nas imediações ali do espaço VIP. Lamentavelmente, o jovem Isaac Alfredo da Silva, de 19 anos, estava conduzindo sua moto quando perdeu o controle e acabou colidindo com uma árvore. A equipe do SAMU foi acionada e estiveram no local os técnicos, o socorrista Genildo e o técnico condutor Alisson. No momento da chegada do SAMU Cupira, a vítima ainda tinha pulsação, ainda respirava, mas já havia perdido muito sangue devido à gravidade do impacto com a árvore. Segundo as informações repassadas à nossa central de jornalismo, o jovem ainda chegou a ser socorrido pela competente equipe do SAMU Cupira, mas lamentavelmente não resistiu aos ferimentos e faleceu. Isaac Alfredo da Silva, de 19 anos, morava na rua Eugênio Barros, no Mutirão, aqui em Cupira.
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0: Da manhã, agora mais 35 minutos em Pernambuco, 6:35, e o mundo da polícia não para. Menor de 15 anos foi executado, foi assassinado em bar em Santo Antônio das Queimadas, em Jurema. Quem conta pra gente todos os detalhes é o repórter Josival Ricardo.
2: O adolescente de apenas 15 anos de idade foi executado dentro de um bar, no distrito de Queimadas de Jurema, às margens da PE-158. Esse homicídio aconteceu por volta das 8 horas da noite. O Reginaldo Santos Bispo Filho havia saído da casa da mãe para ir ao estabelecimento comercial, quando acabou sendo executado. Segundo informações de testemunhas, ele ainda tentou correr, mas acabou sendo alcançado e morto por diversos disparos de arma de fogo. A Polícia Civil tenta agora descobrir qual a motivação e a autoria do crime. Nós conversamos com Neide, amiga da família, e que conhecia o Reginaldo desde quando ele era criança. Ô Rosineide, você, amiga da família e conhecia o Reginaldo Santos Bispo Filho, de 15 anos de idade, desde criança.
3: Sim, sim, desde criança que eu conhecia ele.
2: Você está acompanhando a dona Luciene, que está bastante desesperada.
3: Sim, sim, estou acompanhando a mãe dele.
2: O que foi que disseram a vocês?
3: Olha, eu estava em casa, aí minha irmã foi e ligou para eu. Disse, olha, Neide, mataram. Olha, eu estava em casa, aí minha irmã foi e ligou para eu. Disse, olha.

0: de que forma praticaram o homicídio? Quantas pessoas teriam entrado? Se teria sido alguma confusão lá no bar?
1: Não, sei dizer não, viu? Sei dizer não.
0: Esperar que a polícia consiga chegar aos suspeitos.
1: É, né?
0: E a mãe dele, a Branca, conhecida Branca, tem outros filhos?
1: Tem mais 4.
0: Ver a sua amiga nessa situação, desolada, uma mulher que é muito dedicada à família, perder um adolescente de uma forma tão trágica, é algo que parte o coração, é muito difícil para você que é amiga.
1: É triste, né? Só conhecer o moleque desde pequeno, né? É triste, muito triste.
0: Quando você chegou lá no estabelecimento, tinham muitas pessoas, como é que tava?
1: Tinha muita gente já, tinha muita gente.
0: Que ali as margens da P158, né?
1: É.
0: É um bar bastante conhecido?
1: Sim.
0: Vai queimada mesmo.
1: É. Não é a pena, né?
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3: Pernambuco, agora 6:39, 6:39, programa Rádio Patrulha, deixando você por dentro da notícia, deixando você por dentro de tudo. Polícia dá o combate. Polícia Civil prende investigado por homicídio em Palmares.
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3: Foi mais um brilhante trabalho realizado pela Polícia Civil de Pernambuco, dando cumprimento a mais um mandado de prisão preventiva, desta vez contra o Romildo Feliciano dos Santos Filho, investigado pelo crime de homicídio qualificado em Palmares, na Mata Sul de Pernambuco. A ação foi realizada por policiais da Delegacia de Polícia de Palmares, em conjunto com equipes táticas da 13ª Delegacia Seccional. Segundo a corporação, a ordem judicial foi expedida pela 1ª Vara Criminal de Palmares e cumprida no próprio município. Após os procedimentos de praxe, o investigado foi encaminhado à carceragem da 13ª DESEC, onde permanece à disposição da justiça.
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3: 6:00 agora mais 42 minutos em Pernambuco, 6:42, homem é preso por tráfico de drogas em Quipapá.
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3: Mundo da polícia não para mais. Um brilhante trabalho realizado. Um homem de 32 anos, ele foi grampeado pela polícia, foi preso durante cumprimento a um mandado de prisão no bairro Alto do Cruzeiro, em Quipapá. Segundo informações da Polícia Militar, a ordem judicial foi expedida pela Vara Única da Comarca de Quipapá, com base no artigo 33 da Lei de Drogas, que trata do crime de tráfico de entorpecentes. O preso foi identificado como Civaldo Barbosa de Lima. De acordo com a Polícia Militar, ele foi localizado na porta da própria residência, na rua Morro da Telpe, onde recebeu voz de prisão. Após a abordagem, o suspeito foi conduzido à delegacia de plantão para adoção das medidas cabíveis.
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3: 6:00 agora mais 43 minutos em Pernambuco, 6:43. Jovem de 27 anos desaparecido de Maniçoba, zona rural.

0: foi encontrado morto em avançado estado de decomposição. O repórterão Josival Ricardo acompanhou tudo e conta os detalhes pra gente aqui agora.
1: O jovem que estava desaparecido desde a última terça-feira, ele saiu de moto aqui de Maniçoba, zona rural de São Caetano, e foi encontrado morto em um matagal em Lagoa de Pedra no sábado. A família postou nas redes sociais o desaparecimento do jovem e, segundo informações da polícia, o capacete que ele utilizava foi encontrado também próximo ao corpo com manchas de sangue. Nós estamos com a moradora de Maniçoba, vizinha inclusive do Matheus. Ô amiga, como era o Matheus, hein?
2: Ele é uma pessoa boa, que nem eu falei, eu não tinha nada contra ele, ninguém dessa Maniçoba tem nada, é uma pessoa boa, trabalhador, trabalhava numa, não sei o que era, ele trabalhava. Só que esses dias ele saiu do... Era uma empresa. Eu não tenho assim...
1: Desempregado.
2: Tava. Eu tô dizendo porque a mulher do primo dele, ou é sobrinha, diz que ele saiu do serviço, comprou essa moto.
1: Ele estava em casa quando recebeu a ligação.
2: Estava em casa. Que a esposa dele falou. Ele estava em casa 11 horas e ponto. Chegou essa ligação para ele, né? Ele pegou... Ele tava lavando até a moto. Que eu me esqueci de dizer essa. Tava lavando a moto, chegou essa ligação, ele tá com o bebezinho dele de lado, ligou a moto e foi-se embora. E a esposa dele não sabia não pra onde ele foi.
1: Chegou a noite, passou a terça, quarta-feira, ele nada de aparecer, e vocês desesperados.
2: Desesperado, né? Pra ver onde ele tava. Eu mesmo cheguei pra ela, disse assim, será que ele tá com alguma mulher? Ela disse, não, porque meu esposo, ela não, a tia dela, né? O esposo da minha sobrinha, ele não é homem de...
1: Era uma pessoa fiel. E quando vocês souberam que ele tinha sido encontrado morto, qual foi a reação de vocês?
2: Eu passei mal, que eu tenho problema de pressão alta. Não tive coragem de olhar nem pro enterro dele, não fui. Não vou dizer que fui, né? Porque eu não fui.
1: A senhora congrega, inclusive, em uma igreja quase em frente à casa do Matheus.
2: É, eu vi ele subindo, descendo, é uma pessoa boa. Pra mim, ele é uma pessoa boa. Pra todos aqui nessa Maniçoba.
1: Falava com todo mundo?
2: Falava com todo mundo, era oi, todo mundo.
1: Ô, dona Valdenice, a moto era a mais nova conquista dele, né? Ele tinha comprado recentemente.
2: É, ele tinha comprado essa moto de uns 15 dias pra cá, né? Só que eu não cheguei de ver essa moto que ele comprou.
1: O aparelho celular, a família chegou a dizer se foi localizado?
2: Não, porque eu não vi a família dele ainda. Só sei que esse saiu com o telefone. Saiu com o telefone, só que esse telefone continuou desligado.
1: A esposa dele tentou ligar logo em seguida?
2: Não atendeu de jeito nenhum.
1: Só chamava?
2: Não chamava. Tava desligado o telefone dele.
1: Vocês acreditam, a família acredita, chegou a dizer a senhora, que acreditam a família que ele teria sido atraído para algum tipo de tocaia?
2: Não, ela só disse assim, Matheus, não tem nada que faça nada de errado, que a gente saiba não.
1: Uma pessoa do bem.
2: E muito tempo que ele mora aqui, mesmo no meu tempo que eu moro aqui, 10 anos eu nunca soube nada dele.
1: Era de casa pro trabalho, do trabalho?
2: De casa pro trabalho, de casa pro trabalho.
1: É muito triste.
2: Essa ligação dele foi triste porque acabou com a vida dele, né? Aí tem que fazer o quê? Procurar quem fez isso pra pagar o que fez, né? Só digo isso.
1: Os vizinhos e a família querem justiça.
2: Quer justiça, claro. Assim, quer justiça porque a justiça primeiro de Deus, segundo, né? Da terra, povo de que eu não sei conversar essas coisas. Pronto.
1: Ok, muito obrigado. Nós conversamos com a dona Valdenice Maria, o jovem Matheus de 27 anos de idade, o Matheus Tibúcio Florencio. Ele foi encontrado morto, desapareceu na terça-feira, quando saiu de casa, não foi mais visto, e foi encontrado na zona rural de Caruaru, morto. O capacete que ele utilizava estava próximo ao corpo, sujo de sangue. A polícia investiga o crime.
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0: 6 da manhã, agora mais 48 minutos, 6:48, programa Rádio Patrulha, deixando você por dentro de tudo e vamos abraçando a nossa audiência, você que vai curtindo, comentando, compartilhando a nossa programação, nosso muito obrigado. Um abraço ao José Juceno, tá aqui em Cupira na sintonia do programa Rádio Patrulha, o Edenilson Gomes também tá ligadinho, tá em Bonito, capitão do ecoturismo. Um abraço especial pra ele, uma ótima semana também. O Ligeirinho do Trevo interage com a gente direto de Panelas, a Rosa Santos tá no sítio da Manduá, a Mauri Antônio em Sertãozinho, São Paulo, Maria José também tá sintonizada no programa Rádio Patrulha, deixando você por dentro de tudo.
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0: E o mundo da polícia não para, a criminalidade não dá trégua em nosso estado. Lamentavelmente, jovem foi executado a tiros em Catende.
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0: É mais um crime de morte contabilizado em nosso estado. Lamentavelmente, desta vez a vítima, só 23 anos, Adailson de Souza Silva. De acordo com informações, ele havia saído de casa na última sexta-feira na companhia de dois homens e, lamentavelmente, foi assassinado. Ele também saiu de casa com o seu cachorrinho. Horas depois, o cachorro voltou para casa apresentando uma lesão provocada por disparos de arma de fogo, o que levou familiares e conhecidos a iniciarem buscas pelo jovem. Atiraram até no cachorrinho. O corpo de Adailson foi localizado em uma área do município com diversas perfurações provocadas por disparo de uma pistola, indicando execução. Equipes da Polícia Civil e do Instituto de Criminalística realizaram uma perícia no local. Em seguida, o corpo foi encaminhado ao IML de Palmares. A motivação do crime e a identidade dos autores ainda são desconhecidas. O caso segue sob investigação da Delegacia de Polícia de Catende. Há indícios de que o cachorrinho tenha tentado defender o seu dono, o Adailson, quando também foi baleado.
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0: 6 da manhã, agora mais 52 minutos em Pernambuco, 6:52, programa Rádio Patrulha, aqui você fica por dentro de tudo. Daqui a pouquinho no programa Visão Política, muita informação chegando e os comentários do Abelardo Ribeiro Godoy, o Alexandre Kennedy e o comando é dele, o comunicador de todas as gerações, o Wilmar Alves. Vamos trazer o balanço completo das convenções que homologaram, confirmaram a candidatura à reeleição da governadora Raquel Lira e a candidatura do ex-prefeito do Recife, João Campos, ao Palácio do Campo das Princesas.
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0: Atentado à bala deixa treinador morto em quadra de futsal e mais 5 pessoas foram baleadas.
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0: A violência não para de...

0: que morreu no local, executado o treinador Vandenberg Pires da Silva, de 36 anos. Ele conhecido como Berguinho. Segundo a polícia militar, homens armados entraram pelos fundos da quadra e abriram fogo. Efetuaram vários disparos em direção ao Berguinho, que seria o alvo dos criminosos. Ele era treinador de um dos times que praticava uma partida lá no momento. Eles estavam jogando bola e o jogo foi finalizado. Acabou com o tiroteio. Durante o ataque, outras 5 pessoas foram atingidas pelos tiros. 3 vítimas foram baleadas nas nádegas, uma no ombro e outra na mão. Os feridos receberam os primeiros socorros no hospital de Ribeirão e em seguida foram transferidos para o hospital regional de Palmares. Segundo as primeiras informações médicas repassadas, todos permanecem em estado estável, ou seja, não correm risco de morte. Após o levantamento cadavérico realizado no local, o corpo do Berguinho, o treinador, foi encaminhado ao IML de Palmares.
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0: E o mundo da polícia não para, a criminalidade não dá trégua em nosso estado. Popular teve a casa invadida na noite de ontem e foi executado, assassinado em Brejo da Madre de Deus.
2: O crime de morte foi registrado no município do Brejo da Madre de Deus, no início da noite deste domingo. A vítima, José da Silva Souza, 47 anos de idade, conhecido popularmente como Lagoa. De acordo com as informações repassadas pelos familiares dele, informaram que o mesmo estava no sítio Olho d'Água, zona rural do Brejo da Madre de Deus, quando elementos chegaram, invadiram a residência e efetuaram vários disparos de arma de fogo contra a vítima, que já deu entrada sem vida na unidade de saúde de São Domingos, distrito do Brejo da Madre de Deus. O GCM Eduardo conversa conosco, trazendo detalhes com relação ao que pode ser colhido de informações até o momento com relação a este crime de morte.
3: Por volta das 7 horas, chegou a informação pra gente que chegou um baleado aqui no hospital de São Domingos. De pronto, viemos para o local e chegou a informação que se tratava de Lagoa, mais conhecido por Lagoa, que morava ali no Olho d'Água. Indivíduos chegaram na residência dele, efetuaram vários disparos, populares socorreu ele até o hospital, mas infelizmente ele chegou sem vida.
2: Para a guarnição, ela chegou a dar detalhes em relação aos indivíduos, teria chegado de carro, de moto?
3: Como ele mora na zona rural, de acordo com as informações da esposa dele, ela estava dentro da residência junto com ele, só que ela estava em outro cômodo. Quando bateram na porta, o esposo dela foi atender, o Lagoa. Ela só ouviu os disparos e quando olhou, o marido já estava baleado, já no solo.
2: Segundo informações, o Lagoa já tem passagem pela polícia, já tinha sido preso.
3: Positivo, ele já é reconhecido nesse meio policial, já tem várias passagens pela polícia. Inclusive, o filho dele, há um tempo atrás, foi assassinado, também envolvido com coisa errada. E agora, infelizmente, aconteceu esse fato com ele, né?
2: Há informações por parte da equipe médica, quantos tiros teria atingido a vítima e que parte do corpo teria sido atingido?
3: Não, infelizmente até o momento não há informações de quantos disparos atingiram a vítima até o momento.
2: Além do GCM Eduardo, quem mais nessa situação aqui?
3: GCM Cleito e GCM Argentina.
2: Tá aí, o GCM Eduardo conversando conosco, trazendo detalhes com relação às primeiras informações que foram colhidas sobre este crime ocorrido no município do Brejo da Madre de Deus. O Lagoa, como era conhecido, José da Silva Souza, 47 anos de idade, já tinha bronca na justiça. E a informação que há menos de um ano, o filho dele, conhecido como Alagoia, foi assassinado num confronto com o policiamento do 24º Batalhão de Polícia, no momento que chegaram para cumprir o mandado de prisão.
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0: Em Pernambuco, agora 6 da manhã, mais 57 minutos, 6:57, programa Rádio Patrulha, deixando você por dentro da notícia, deixando você por dentro de tudo. Um abraço especial aos nossos internautas interagindo com a gente, o Valmir Macedo. Alô, Valmir, é o Miro Salgados de Cupira, tá trabalhando ligadinho no programa. A Sônia Soares também tá na Miguel Pereira Neto, ligadinha no programa Rádio Patrulha, ficando muito bem informada. Branca Maria também interage com a gente. A Marilene Bezerra tá na capital da fé, São Joaquim do Monte. O Pio Fofinho interage com a gente, tá acompanhando o programa em Lagoa dos Gatos. Um abraço especial ao José Lopes, tá em Suzano, São Paulo, também na audiência do Rádio Patrulha.
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0: E o mundo da polícia não para, a criminalidade não dá trégua em Pernambuco. Homem foi executado, foi morto pelo ex-cunhado após briga na zona rural de Ibimirim.
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0: Lamentavelmente, é mais um crime de morte contabilizado no estado de Pernambuco e aconteceu durante a madrugada no povoado Campos Frio, zona rural do município de Ibimirim, sertão pernambucano. A vítima, Jair Bezerra da Silva, de 30 anos, ele se envolveu em uma discussão com um ex-cunhado, identificado como José Aparecido Gomes. De acordo com informações apuradas, os dois entraram em luta corporal e durante o confronto, o Jair sacou uma faca. No entanto, ele foi desarmado pelo ex-cunhado, que utilizou a arma para golpeá-lo fatalmente. Após o crime, o José Aparecido fugiu por uma área de mata. Até o momento, não foi localizado pela polícia. Jair Bezerra da Silva morreu ainda no local, sentado em uma cadeira. Uma equipe médica foi acionada para prestar socorro, mas apenas chegando no local, constatou o óbito. O local do homicídio foi periciado pelo Instituto de Criminalística e o corpo da vítima foi encaminhado ao IML de Caruaru. A Polícia Civil instaurou o inquérito e segue investigando o caso.
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0: 7 da manhã, agora mais 1 minuto em Pernambuco, 7:01. Em Taquaritinga do Norte, dupla que praticou assalto em posto de combustível foi grampeada.
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0: Os assaltantes foram presos, foram grampeados pela Guarda Municipal de Taquaritinga do Norte. Inclusive, a informação é que essa dupla é suspeita de praticar um assalto a um posto de combustíveis localizado ali na BR-104, sítio Tatus. Os dois foram identificados como Hernando Pedro de Oliveira, de 36 anos, e o Erinson da Silva Gomes, de 30 anos. Segundo informações repassadas pela Guarda Municipal, logo após o crime, as equipes receberam informações sobre a possível rota de fuga dos suspeitos. A equipe iniciou diligência na zona rural do município. Durante as buscas, os agentes localizaram uma dupla trafegando por uma estrada de terra. Ao perceberem a aproximação da viatura, os suspeitos tentaram fugir, mas foram acompanhados e capturados pela Guarda Municipal lá de Taquaritinga do Norte. Durante a abordagem, os agentes apreenderam um revólver, um simulacro de arma de fogo e a importância de R$3.000 em dinheiro e ainda a moto utilizada na ação criminosa. Ainda de acordo com os agentes da Guarda Municipal, o veículo estava com placa adulterada por meio de fitas isolantes, alterando números e letras com o objetivo de dificultar a identificação pelas câmeras de monitoramento e pelas forças de segurança. Após a prisão, o Hernando Pedro de Oliveira e o Erinson da Silva Gomes, eles foram conduzidos juntamente com todo o material apreendido ao plantão da Delegacia de Polícia Civil de Santa Cruz do Capibaribe.
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0: 7 da manhã, agora mais 3 minutos em Pernambuco, 7:03, Rádio Patrulha, deixando você por dentro da notícia, deixando você por dentro de tudo. Mulher que participava de passeio com motociclistas morreu após colisão com veículo na BR-232, ali, bem próximo de Caruaru. O repórter Josval Ricardo acompanhou este caso e conta pra gente os detalhes.
4: Uma mulher que estava vindo de um passeio de motocicletas acabou morrendo em um sinistro aqui na BR-232, na entrada de Pau Santo, altura do quilômetro 123, na zona rural de Caruaru. A Sônia Maria da Silva tinha 49 anos de idade e seguia com um grupo de amigos para Limoeiro. Mas, segundo informações de testemunhas, exatamente aqui, na entrada de Pau Santo, tem um posto de combustível, a Sônia teria parado no acostamento e, ao tentar cruzar a rodovia com a motocicleta, não observou que este veículo, um Saveiro, estava se aproximando e acabou sendo atingida. O motorista da Saveiro informou que seguia para Feira Nova com a família e não teve tempo de parar o veículo. A frente do carro ficou completamente destruída. O Josias mostrou, né? Está mostrando, olha aqui, ó, o para-brisa. A Sônia teria sido arremessada contra o para-brisa do veículo e foi jogada por aproximadamente 50 metros. Quando o condutor do veículo parou, se deparou com a Sônia já sem nenhum sinal vital. Mesmo assim, o SAMU foi acionado, chegou aqui ao local e o óbito foi constatado. Aquela moto era a que a Sônia estava conduzindo. Segundo informações de colegas da Sônia, eles passaram por várias cidades e dormiram em um hotel aqui em Caruaru e estavam retornando para Timbaúba e teriam parado aqui. Ela iria ao posto de combustível, mas não observou a proximidade, a aproximação do veículo e foi atingida. Aqui no local nós conversamos com o condutor do carro, conversamos também com o médico do SAMU e uma testemunha. Vamos acompanhar. Dr. Anderson Léo, a equipe do SAMU chegou para tentar prestar socorro à vítima quando a sua equipe chegou. Apresentava algum sinal vital?
5: Bom dia. Infelizmente, quando nossa equipe chegou aqui ao local, né, a vítima já se encontrava em óbito, né? Essa ocorrência, ela chegou pra gente por volta ali de 10 da manhã, né? Quando, de imediato, a gente se deslocou aqui até o local, juntamente com as nossas motolâncias, né? Mas chegando aqui no local, infelizmente, foi constatado o óbito da vítima.
4: Doutor, as motolâncias, elas dão mais celeridade ao atendimento, mas nesse caso, infelizmente, mesmo com toda a agilidade do SAMU, chegando pouco tempo após o sinistro ter acontecido, infelizmente, nada mais poderia ter sido feito.
5: Isso, o SAMU trabalha com tempo-resposta, né? E aí as nossas motolâncias, ela ajuda, né, com que a gente chegue no local o mais breve possível, né? Principalmente quando trata-se de uma ocorrência com maior gravidade, né? O maior potencial de gravidade. E aí, como foi essa situação, a gente disponibilizou dos motolâncias, mas mesmo com essa celeridade no atendimento, infelizmente, a vítima já se encontrava em óbito.
4: Doutor, quando a sua equipe chegou, deu para observar onde tinha sido a pancada, a gente percebe que o capacete aparentemente foi arremessado, a moto também está bastante distante do corpo, pancada na cabeça principalmente.
5: E segundo informações colhidas aqui no local, a vítima ela estava parada no acostamento, né? Quando em determinado momento ela foi tentar cruzar a BR para fazer a rotatória, né? Quando foi atingida pelo carro que vinha na via, né? E aí a gente sabe que a BR, né? É uma via mais rápida, né? E aí uma colisão no BR a gente tende realmente a ter um sinistro de maior gravidade, né? O que foi o que aconteceu agora. E aí a vítima ela foi arremessada mais ou menos 50 metros de distância do local, né? Já vindo a cair sem vida aqui no solo.
4: Num veículo, na picape que acabou colidindo na moto, o condutor ficou ferido?
5: Não teve nenhum ferimento não, o condutor permaneceu aqui no local, a gente conversou com ele, precisava de atendimento, né? Mas graças a Deus, né? Com pessoas ocupantes do carro, não teve nada não, só danos materiais mesmo.
4: O seu Omar Lindbergh, o senhor estava conduzindo o veículo, segundo informações do médico do SAMU, a vítima estava tentando cruzar a rodovia, que é a 232.
6: Olha, eu vinha, né? Eu vim aqui, ela cruzou. Eu não cheguei a ver se ela estava parada, se ela vinha. Quando eu vi, foi a moto cruzando. O menino que estava ali no posto, falaram que ela estava no acostamento. E cruzou, ela não viu o carro e cruzou, né? Ela não viu não deu tempo nem brecar o carro. Quando eu vi foi a moto em cima.
4: A rodovia aqui é 232, é um trecho duplicado, é um trecho inclusive onde os veículos podem ultrapassar os 100 km por hora. O senhor não teve tempo nenhum de reação?
6: Não teve não, porque eu não vi não. Eu vi, quando eu vi foi a moto em cima do carro.
4: Você estava com a sua família?
6: Tô com a minha família. Tá ele aqui, tá a minha esposa ali, que ela não tá, tá um pouquinho nervosa, tá no posto ali.
4: Quando o sinistro aconteceu, que o senhor desceu, observou a situação, a moça já aparentemente sem sinais vitais, desespero toma conta.
6: Não é, irmão. Eu preferi que isso aí fosse comigo.
4: A dor é muito grande, o sofrimento é muito grande.
6: Sim, irmão, né? Porque a situação, né? A situação não é brincadeira, não.
4: O senhor nunca tinha se envolvido em um sinistro?
6: Não.
4: O senhor ficou aqui, prestou toda a assistência, né?
6: Eu tô aqui até agora, né, irmão? Estou aqui até agora.
4: Olha, gente, a situação é difícil. O cidadão ficou aqui no local, permaneceu, acionou o SAMU, Polícia Rodoviária Federal também, né? E toda a situação. Infelizmente, a Sônia Maria da Silva, de 49 anos de idade, não resistiu aos ferimentos. A gente volta com você.
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0: Pernambuco agora, 7:10, 7:10. Muito obrigado ao professor Josval Ricardo pelas informações. Atualização na área policial da nossa região. E o mundo da polícia não para. Jovem foi encontrado morto com mãos amarradas.
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0: Lamentavelmente é mais um crime de morte com requintes de crueldade registrado em Pernambuco. Desta vez a vítima identificada apenas como Alex, morador de Nossa Senhora do Ó, em Ipujuca. Fica ali em Porto de Galinhas. Segundo informações, era por volta das 8 da manhã, quando no engenho Xaguá, zona rural de Rio Formoso, no litoral sul, foi encontrado localizado o corpo desse jovem com marcas de tiros. Ele estava com as mãos amarradas para trás. De acordo com a Polícia Militar, a equipe foi acionada após receber informações sobre este homicídio. Ao chegar no local, os policiais encontraram a vítima já sem vida, claro, né? Com as mãos amarradas para trás. Ele estava sem camisa e estava também com um short azul. O Alex apresentava diversos ferimentos provocados por disparos de arma de fogo, principalmente nas costas, nos braços e na cabeça. Após isolar a área, a Polícia Militar seguiu, claro, aguardando a chegada do IC. A Polícia Civil segue investigando o caso.
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0: 7 da manhã, agora mais 12 minutos em Pernambuco. 7:12. 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
0: Sete da manhã, agora mais 12 minutos em Pernambuco, 7:12, Rádio Patrulha, deixando você por dentro da notícia. O CAN apreende armas, drogas e munição durante abordagem na Coab 2 em Garanhuns.
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0: É mais um brilhante trabalho realizado pela polícia pernambucana. Uma ação realizada por policiais militares da ROCAN, resultando aí na apreensão de uma arma de fogo, drogas, munição e dinheiro. A operação aconteceu na Coab 2 em Garanhuns. De acordo com a polícia militar, as equipes receberam informações sobre um indivíduo em atitude suspeita em uma padaria lá da localidade. Após realizar rondas, os policiais localizaram o veículo onde o suspeito estava e efetuaram uma abordagem aos ocupantes. Durante a revista, os militares encontraram uma arma de fogo em posse de um dos abordados. Minutos depois, uma mulher se apresentou no local, afirmando ser namorada do suspeito. Ela também foi submetida à abordagem realizada por uma policial feminina, que localizou uma munição de calibre 12, 4 pedras de crack e a quantia de R$ 258 em espécie. Diante dos fatos, os envolvidos, juntamente com todo o material, tudo foi encaminhado à delegacia.
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0: No nosso WhatsApp, um montão de gente interagindo com a gente. O Roberinho Sacristão é o original, está na nossa querida futura cidade de Cruzes. Abraço, Roberinho. Vou falar em Cruzes, um abraço especial também ao grande empreendedor, grande amigo do desenvolvimento de Panelas e de Cruzes, o Denival da Denival Imóveis, Denival Empreendimentos. Alô, Denival! Encontramos o Denival na capital pernambucana, no último sábado, né? Um abraço, Denival. Participava da convenção do João Campos. Vou falar na convenção do João Campos, nós vamos trazer a cobertura completíssima. Rádio Agreste FM, TV Agreste Mais, blog do Willamar Júnior. Nós participamos das duas convenções. No sábado aconteceu a convenção do PSB, que homologou, confirmou a candidatura de João Campos ao governo de Pernambuco. Ele tem na sua chapa como vice o Carlos Costa e como senadores Marília Reis do PDT e Humberto Costa do PT. Ontem também na capital pernambucana, no Paradouro, aconteceu a convenção do PSD, que homologou a candidatura à reeleição da governadora Raquel Lira. Ela tem na sua chapa como vice, permanece Priscila Krause, e as duas vagas do Senado foram definidas: Túlio Gadelha, que vem pelo PSD, e também o Eduardo da Fonte pelo PP. A convenção da Raquel Lira aconteceu durante manhã, tarde de ontem, no Recife, e a cobertura completa desses dois grandes eventos da política pernambucana você acompanha já já no programa Visão Política.
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0: 7 da manhã, agora mais 16 minutos em Pernambuco, 7:16. 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
0: 7 da manhã, agora mais 18 minutos em Pernambuco, 7:18, e o mundo da polícia não para. A criminalidade não dá trégua em nosso estado. Grupo tático do 15º BPM apreendeu revólver, crack e dinheiro durante a operação policial em São Bento do Una.
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0: Essa é mais uma ação de destaque do grupo tático do 15º BPM, resultando na apreensão de uma arma de fogo, pedras de crack e dinheiro. A operação foi realizada no bairro Santo Afonso, em São Bento do Una. De acordo com a Polícia Militar, a equipe participava de uma operação conjunta, dando continuidade ao plano de ação de combate à criminalidade no município, quando realizava rondas em uma área conhecida pelo intenso tráfico de drogas e avistou um homem em atitudes suspeitas. Durante a abordagem pessoal, nenhum material ilícito foi encontrado com o suspeito. No entanto, ao realizar buscas nas proximidades do local onde ele estava, os policiais localizaram, próximo a uma cerca em uma área de matagal, uma sacola contendo 18 pedras de crack, um revólver calibre 32, 4 munições, sendo 3 intactas e uma deflagrada, além da quantia em dinheiro de 330 R$ 39. Questionado sobre o material apreendido, o homem negou ser o proprietário dos objetos. Mesmo assim, ele foi conduzido juntamente com a droga, a arma de fogo e o dinheiro até a delegacia de plantão em Belo Jardim.
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0: 7 da manhã, agora mais 19 minutos em Pernambuco, 7:19. Delegacia da Mulher de Caruaru apresenta balanço positivo dos últimos 2 meses. Adielson Galvão.
7: A delegada-chefe da 4ª DEAN, Delegacia Especializada de Atendimento à Mulher, sediada aqui em Caruaru, doutora Érica Feitosa, realizou uma coletiva de imprensa na manhã deste sábado para trazer os números dos 2 últimos meses, ou seja, o 3º trimestre do ano de 2026, aqui da Delegacia da Mulher de Caruaru. Doutora Érica Feitosa, vocês inclusive vêm de 2 recordes seguidos, doutora, dos 2 últimos meses?
8: Isso, né? A nossa delegacia, ela sempre teve esse caráter bem cartorário que nós falamos, né? Que é de uma remessa alta de procedimentos policiais ao judiciário. Mas, aos poucos, a gente vem tentando também trazer esse caráter operacional, né? Que é o quê? De cumprimento de mandados, tanto de busca como mandados de prisão, como também apreensões de arma, prisões em flagrantes. Eu sempre tive mais esse perfil e tentei trazer também para a Delegacia da Mulher e está surtindo efeito, tendo êxito. Então, assim, finalizamos o mês de julho, né? com esse bimestre, que no mês de junho a gente cumpriu 7 mandados de prisão e no mês de julho foram cumpridos 8 mandados de prisão, inclusive com a apreensão de armas de fogo, de 4 armas de fogo, o que é extremamente exitoso para uma delegacia que principalmente no mês de julho tínhamos muitas pessoas de férias, né? Mas mesmo assim a gente vai em campo para tentar sempre ter esse caráter operacional, que é o resultado do trabalho cartorário.
9: Próxima sexta-feira, aniversário da Lei Maria da Penha. Vocês terão uma semana bastante intensa.
8: Sem dúvida, né? Inclusive o mês de agosto é um mês intenso para a Delegacia da Mulher, porque a Lei Maria da Penha, ela foi publicada, promulgada em 7 de agosto, há 20 anos, né? E na sexta-feira a gente comemora 20 anos da Lei Maria da Penha. E a delegacia, ela vai se fazer presente em várias frentes, em entrevistas, em podcasts, em ações da Secretaria da Mulher e também junto com a Patrulha Maria da Penha. E aqui, nossa programação é uma programação mais voltada à instrução de procedimentos para que até o dia 7 a gente consiga ter relatado e remetido 100 inquéritos policiais em 6 dias para a justiça, fazendo com que, de fato, né, o nosso trabalho, que é o trabalho investigativo, ele seja feito de forma exemplar.
9: Doutora, a gente testemunha várias prisões, várias ações que vocês realizam, inclusive muitas vezes até indo para outras regiões aqui do estado para dar cumprimento a mandados de prisões, muitas vezes até nos fins de semana mesmo. Ou seja, é pegar o indivíduo utilizando o fator surpresa e nas ações. A senhora falou do seu perfil, né? Operacional. A gente tem acompanhado, por exemplo, a mulher vem para a delegacia da mulher, registra um boletim de ocorrência, mas a agressão ocorreu ainda dentro daquele período flagrancial. E vocês também têm se esforçado, né, para conseguirem prender esses infratores ainda dentro daquele período flagrancial.
8: Isso. Assim que a mulher chega, né? Se tiver em situação de flagrante e a gente esteja com condições de ir atrás, nós vamos, e a fim de entender a ocorrência, fazer o flagrante quando for necessário, quando for cabível, e também caso não esteja em situação de flagrante, agilizar essa instrução se for caso realmente de uma representação por uma prisão. A gente também tenta agilizar o máximo para fazer esse tipo de representação, e também casos em que há, por exemplo, notícias de descumprimento de medida protetiva de urgência, esse boletim de ocorrência que é gerado, ele é de imediato comunicado ao judiciário, e após essa comunicação, se for o caso, já há uma representação ou por monitoramento eletrônico ou por prisão preventiva. Acredito que esse trabalho, que não é só meu, não é só nosso aqui da delegacia, é um trabalho de fato em conjunto com a Secretaria da Mulher, com a Vara, com o NIOJ, com a Patrulha Maria da Penha, que assim, quando a gente não tem policiais suficientes, porque infelizmente nós não temos, né, para fazer esse trabalho de campo, a gente sempre solicita a patrulha e eles são extremamente solícitos e parceiros. Então, acredito que isso é o resultado de que a mulher aqui na cidade de Caruaru, ela se sente mais acolhida, e nós temos recordes de registros de boletim de ocorrência, de solicitação de medidas protetivas de urgência, e também que, graças a Deus, esse ano nós não tivemos ainda nenhum número de feminicídio, né? Então, acredito que tudo isso somado resulta nesse enfrentamento.
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0: Pernambuco agora 7 da manhã, mais 24 minutos, 7:24, tá chegando o programa Visão Política. Vamos aos destaques do programa que tá chegando, com Alexandre Kennedy, Abelardo Ribeiro Godoy e o comunicador de todas as gerações, o Ilamar Alves. No Visão Política você vai saber: Raquel Lira lança vice-prefeita de Lajedo como candidata a deputada federal e aumenta a xirra disputa com o grupo de João Campos em Lajedo. Presidente da Argentina volta a chamar Lula de ladrão e corrupto e aquece crise diplomática entre os dois países. João Campos oficializa candidatura ao governo de Pernambuco em convenção lotada na capital pernambucana. mar de gente ocupa as ruas lá no Recife para acompanhar a convenção da governadora Raquel Lira. Ausências e descontentamento. Miguel Coelho e Fernando Dueire ficam fora da convenção de Raquel Lira. Crise política em Lajedo. Apoio à oposição estadual gera racha entre prefeito e vereadores com uma ameaça de canetada em Lajedo. 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
0: É final do programa o Rádio Patrulha. Final do Rádio Patrulha. Agradecendo a você, a audiência, a preferência. Muito obrigado pela companhia. Aproveitar e mandar um abraço aqui. Os parabéns ao Edenilson, né? Tá de idade nova hoje. Alô, Edenilson. Forte abraço, muito obrigado. Tá sempre ligadinho, de idade nova. O Geninho, Geninho Produções, tá em Belém de Maria. Também tá aqui, ó, interagindo com a gente. E os parabéns, né, para o Edenilson, em nome da Clara Vitória, né? Mandar um abraço aqui também em Laje Grande, Sandro e Neide, acompanhando sempre o programa Rádio Patrulha. Forte abraço, muito obrigado. Também interagindo aqui com a gente lá em Agrestinho, na Lomba lá. Aqui, grande balaio lá do bairro Jardim, né? Jardim tá na hora, é isso mesmo, balaio? Em Agrestina, tá acompanhando o programa, né? Inclusive tá na audiência, grande amigo balaio, Barra do Jardim. Ah, tá certo, Barra do Jardim, em Agrestina, né? Tá na escuta, valeu, balaio, forte abraço, muito obrigado. Aproveitar e abraçar aqui também o Zé Maria, churrasqueiro do Residencial. Eduardo Campos também tá na sintonia, muito obrigado a ele, tá sempre ligadinho, sempre aqui com a gente. Um abraço especial também, o Paulo de Zito Sítio, né? É, Riacho Fechado, é isso? É, um abraço especial para todo mundo acompanhando o nosso programa. Olha, a Zefinha também interage com a gente. Tá no bairro Glória, Zefinha, né? Valeu, Zefinha. Forte abraço. Tá no Rádio Patrulha, tá com a gente. Um abraço especial também aos muitos amigos acompanhando o programa. Muita gente interagindo aqui é com a gente, né? O Damião Araújo. Valeu, Damião. Forte abraço, muito obrigado. Quem também acompanha o programa é o Maurício do Ovo. Alô, Maurício. Forte abraço também, tá aqui na sintonia. Um abraço também, a Gina tá lá em Laje Grande de Catende, também na sintonia do programa Rádio Patrulha. O Cícero tá na Coab, tá lá em São Joaquim do Monte, a capital da fé. Um abraço especial para ele também. Bom dia a todos, a Claudiane do sítio Cajueiro, dando os parabéns para o sobrinho dela, o Alisson, que também tá de idade nova hoje. Um abraço especial ao Elias dos Produtos de Limpeza, também tá acompanhando aqui o programa Rádio Patrulha, o Edenilson, né? Aniversariante Sítio Estivas, né, Edenilson? Forte abraço, muito obrigado. E no nosso Facebook, um montão de gente interagindo com a gente. Vamos dar uma carreirinha aqui rapidinho. A Josefa Mendes, Cláudio Manso está lá em Cachoeirinha, Neide da Barra, vereador Luciano Cambuta, Maria Sandra também está por aqui, Socorro Barbosa, valeu, forte abraço, muito obrigado. O Marcel Francisco está em Belém de Maria também na sintonia. O Juarez Gomes está ligadinho no programa. Alô, Juarez. Tá mandando um abraço pro Naldo da lojinha Bom de Preço, grande Naldo, Bom de Preço, forte abraço, Juarez, Rosângela Becker também aqui com a gente, Maria do Carmo também na sintonia do programa, forte abraço a todos. Gente, tá chegando Visão Política, hein? Alexandre Kennedy, o Willam Alves e o comunicador, claro, o Willam Alves, o comunicador de todas as gerações, e o Abelardo Ribeiro Godoy. Naldo Ferreira já tá por aqui com tudo pronto para você acompanhar o programa através das nossas plataformas digitais. Forte abraço a todos, bom dia, Cupira. Bom dia, Agreste Pernambucano, bom dia, Nordeste Brasileiro. 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A gente se encontra já já no Visão Política.
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13: Nossa rádio, 7 horas, 30 minutos. Itu.

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0: agora são 7:36. Alô, você, 7:36. Bom dia, alegria, bom dia de casa, do volante, do trabalho, bom dia crianças, juventude, alô, vovô, vovó, mamãe, papai, bom dia, viu, abençoados, um dia muito rico de bênçãos para todos vocês, muita saúde e paz, viu? Bom, minha gente querida, sob as graças de Deus, nós estamos iniciando mais um programa, visão política desta segunda, já, segunda-feira, já 3 de agosto, alguém diz?
1: Segundou.
0: Não. Segundou! Alguém falou isso aqui?
1: Segundou.
0: Eu.
1: Segundou.
0: É, com essa alegria toda, misericórdia. Bom, mas vamos lá, não é? 7:37. Gente querida, o programa Visão Política. Terminamos mais um mês, não é? Na Santa Paz de Deus. Comentamos isso aqui. Obrigado ao Senhor. Obrigado a você de casa. Obrigado aos nossos queridos patrocinadores. E por falar neles, vamos falar do nosso patrocinador master, que é o Rogério, que é o diretor dos laboratórios Natubio e Natuville, os produtos naturais mais vendidos no Brasil. E cumprimentamos também a nossa patroa, a sua esposa, a doutora Maria Isabel, ô bênção de Deus, bom dia a todos os funcionários, viu? E a todos os nossos patrocinadores também. Gente querida, programa começando agora e permita-me apresentar, como sempre, é um dever a nossa equipe, não é? É, na direção do programa, da emissora, da TV e do blog, o Ilaba Júnior, você sabe disso, não é? No painel de controle, sempre ele, Naldo, o bom, aquele é o pequeno. Da TV e do blog, o Ilaba Júnior, você sabe disso, não é? No painel de controle, sempre

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0: Perfeitamente. Vamos abraçar Toninho, ainda está por aí, Toninho do
3: Bicara. Já viajou, Vila Mal, nosso Toninho, né?
0: Pai.
3: É, eu estive lá ontem no Bica da Serra, aproveitar e abraçar toda a equipe do Bica da Serra. E falando com o Jadson Coutinho. O Jadson disse, olha, Toninho precisou antecipar a volta dele, né?
0: Rapaz.
3: E aí o Jadson nos informou que o pai do Jadson, né, enfim, tá precisando, né, passar por um tratamento de saúde. O Toninho, como sempre, nós sabemos que ele é apaixonado por sua família.
0: Com certeza.
3: O pai do Jadson é irmão do Toninho. Então, naquele dia que o Toninho viria para cá, que foi para Caruaru como irmão, foi para uma consulta médica. E aí o Toninho imediatamente disse, não, vamos fazer o seguinte, vamos cuidar da sua saúde, vamos voltar para São Paulo. Aí disse que foi, levou o irmão para São Paulo para cuidar lá da saúde dele, mas que deve voltar nos próximos dias e aí fará com certeza a nossa visita aqui.
0: E que Deus o abençoe grandemente.
3: Grande Toninho.
0: E restaure a saúde do irmão dele. Ali merece, né? Quando fala do Toninho, a gente fala no Bica da Serra, a gente fala em doutora Larissa, a gente fala no amigo João, inclusive está se formando também, não é?
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0: 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Ô, Edgar, tá fazendo frio também em Panelas?
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2: Essa madrugada aqui em Cupira foi
3: gelo gostoso.
0: As cidades da região. Agora, tu acredita que ontem eu só, porque eu geralmente eu durmo com um edredom e um cobertor. Um cobertor, né? Não, que eu só dormi com um edredom.
3: Olha aí.
0: Foi.
3: Bem.
0: Eu acho que
2: tá se acostumando.
0: Sei lá. Mas faz aquele frio. 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
1: 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Que Deus os proteja, viu? 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É um
2: café
1: final de
2: da
1: semana.
2: Casa Grande hoje.
1: É, pô, final de semana. Deve ter ido à praia aproveitar o sol, não é? Não. Espero. Espero. Bom, um abraço. Obrigado aí. 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Bom, mas vamos aí, ô Edgar. São 7h42, querido. Mais uma vez, muito bom dia para você. O Edgar, né, daqui a pouco a gente fala que vocês tiveram o domingo, sábado, o domingo, nas convenções lá em Recife. E haja gente. Oh, meu Deus, bênção, né? E me parece, não sei, mas parece que tudo tranquilo, aquilo que a gente dizia, né? Isso é festa, Belardo, da democracia. Verdade. Não é verdade?
3: Contanto que haja respeito, tranquilidade.
1: Claro, claro, claro. Também teve o da presidência da República, o Lula.
3: Isso.
1: O Lula fez
3: isso.
1: Um discurso. Daqui a pouco eu falo, são 7h48. Ô Edgar, querido, tem médico hoje, não tem? 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
0: 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Vamos trazer a mensagem pra gente começar bem o dia?
1: Meu querido, é bem verdade, né? Mas você falou já que tem... bom, pelo menos a gente avisa o pessoal, viu, para não esquecer. Eita, não é porque quando deve ter. Eita, hoje é o dia, dá tempo, dependendo da hora que
0: dá
1: você
0: tempo,
1: marcou,
0: com certeza.
1: E você vai chegar atrasado, eita, não tem problema, só que vai esperar os outros, vai ficar por último, mas atendem, não é? Bom, o companheiro Edgar, agora sim, querido, obrigado por ter lembrado. É claro que não ia começar o programa sem a mensagem, né? Dos nossos internautas. Mas de quem vem a mensagem hoje e de onde, querido?
0: Muito bom dia, companheiro Ilamar Alves, bom dia Alexandre Kennedy, Abelardo Ribeiro Godói, Vila Majuna, Naldo Ferreira, bom dia para todo mundo acompanhando o programa. A mensagem de hoje vem da cidade de Ibirajuba. A Roberta está lá em Ibirajuba, interagindo com a gente. E a mensagem dela diz o seguinte: seus dias estão difíceis? Imagine uma nova história para sua vida e acredite nela. Bom dia a todos do Visão Política.
1: Se a sua vida está ficando difícil. Mas, rapaz, eu não sei, porque tem dia que eu não estou muito bom de memória, não. 7h49. Ô, companheiro, por favor. Muito bonita. Muito pequenininha, mas muito objetiva. Objetivo. Eu entendi assim, mas eu quero entender melhor. Para você de casa. Repete, por favor. Não se incomoda, não. Não é, por favor.
0: De maneira nenhuma. A mensagem da Roberta de Ibirajuba diz o seguinte: seus dias estão difíceis? Imagine uma nova história para sua vida e acredite nela. Bom dia a todos do Visão Política.
1: E o que quer dizer, Abelardo? Se a sua vida está difícil, uma nova vida. Uma nova vida, acredite. Por favor, Abelardo.
3: Deus sempre renova as suas misericórdias a cada dia, né? Então, de repente, você tem um dia difícil, uma semana difícil, um mês difícil, mas a vida se renova, o ciclo se renova e Deus vai transformando aquilo que, de repente, em um certo momento, foi maldição, depois se transforma em bênçãos na sua vida.
1: É um menino sabido, danado. Eu queria ter um filho assim, né? Obrigado, é exatamente isso. É fé em Deus. É fé em Deus, quem não sabe dar, né? É por isso que cantores fazem muitas músicas, homenageiam, mas tem que ser, não é? Com Deus tudo vai muito bem, não é? E passa qualquer temporal, pode ter certeza disso, viu? É só acreditar. Ô, querida, muito obrigado, viu? Deus abençoe você e sua linda família, um forte abraço mesmo e obrigado por esse carinho com a gente, viu? Alô, Ibirajuba, aquele abraço para todos vocês. Nunca mais tive aí, ô terra abençoada, mas eu gosto. E como gosto. Bom, mas vamos que vamos, as matérias do programa são 7h51 agora. Gente, vamos começar falando exatamente, eu não sei por onde a gente começa, é tanta matéria hoje, né? Tá, principalmente as convenções, e haja convenção, parece que foi, todo mundo marcou do tempo só, mas ele não tinha até, ainda tem tempo para fazer convenção, Abelardo?
3: Até quarta-feira.
1: Até quarta, isso, né? Mas resolveram fazer tudo nesse fim de semana.
3: Ainda falta uma crucial para o nosso estado, que é a Federação União Progressista, né? Que é na quarta-feira, justamente no último dia.
1: Ô Abelardo, se contar que convenção, carreata, essas coisas, quem mais bota gente na rua, nem sempre é quem mais ganha, quem ganha eleição, não, né?
3: Não.
1: Tem nada a ver,
3: não,
1: né?
3: Não, até porque o voto é secreto, né? Você pode pra carreata e na hora da urna votar em outra pessoa.
1: Ô Alexandre, eu acho que não é surpresa nenhuma, é engraçado, a gente encontra tanta gente que vai pra, por exemplo, uma convenção de um partido ou um comício, e as mesmas pessoas vão pra outro também, é muito natural, né? É festa da democracia, né?
2: Não, é festa, é natural, o pessoal que mora em Recife, por exemplo, que não depende de transporte, feito o povo que foi no interior, né? Eles lá participam de duas festas, é duas festas, né?
3: Recife, Jaboatão, São Lourenço.
2: Nunca vi convenção ser maior ou menor e ganhar ou perder a eleição. Não, tem nada a ver.
1: Nada a ver.
2: É o início da festa, é o início da festa, ainda vai ser apitado o jogo. Dia 16 apita e começa o jogo.
1: Até porque, como disse ele mesmo, né? 10%, por exemplo, numa cidade, né? As pessoas que vão para uma convenção vão para outra também, não é? Pelo menos 10% do povo, então não significa muita coisa, não. Agora, vamos deixar isso para depois, a gente vem logo com essa matéria. São 7h53, não é? Programa Visão Política. Bom. Mas vamos lá. Vamos então com as matérias do
0: programa. Vamos à convenção.
1: É que fala também disso.
0: Vamos começar com as convenções, Lamar.
1: Autoridade. Vamos lá, deixa eu dar aqui a matéria. Pronto. Olha, as convenções. Vamos começar com as convenções. Tem as duas separadas, meu Deus.
0: Isso.
1: Tem.
0: A gente
1: João
0: pela,
1: Campos.
0: Pela ordem cronológica, né? Do João, que aconteceu no sábado, né?
1: Foi a primeira, foi a do
3: foi
1: sábado.
3: A primeira, foi
1: é?
3: A primeira.
1: O ex-prefeito do Recife, João Campos, do PSB, ele oficializou sua candidatura ao governo de Pernambuco logo no dia 1º de agosto. É o mês que dá gosto. Esse evento do João ocorreu no Clube Internacional do Recife e reuniu milhares de apoiadores vindos de todas as regiões aqui do estado. É claro que a nossa emissora, né, a equipe da Rádio Agreste, TV Agreste Mais, esteve presente lá no local para acompanhar os detalhes e os discursos das lideranças políticas. A chapa majoritária da Frente Popular de Pernambuco foi homologada com o economista Carlos Costa, que é do Partido Republicanos, como candidato a vice-governador. As duas vagas para disputa ao Senado Federal ficaram com o senador Humberto Costa, do PT, que busca, né, a reeleição, e com a ex-deputada federal Marília Reis, isso todo mundo já sabia. Bom, a coligação une cerca de 12 partidos na maior aliança partidária da disputa estadual desse ano. Esse evento do João contou com um forte teor político e a presença de figuras nacionais, como o vice-presidente da República, Geraldo Alckmin, do PSB, representando o apoio do presidente Lula, né? Em seu pronunciamento, João Campos relembrou o legado do seu pai, o ex-governador Eduardo Campos. O candidato também teceu críticas diretas à atual gestão da governadora Raquel Lira, prometendo reverter o atual cenário econômico e retirar as grades móveis instaladas no Palácio do Campo das Princesas para aproximar do governo da população. Eu vou ouvir o comentário do companheiro para não tecer a minha, porque repara só, isso é um grande feito, viu? Tirar as grades móveis instaladas no Planalto do Campo das Princesas para aproximar o governo da população. Edgar, isso aí foi dito, mas como se fosse uma grande coisa. Porque o palácio tem que ser aberto, é para todo mundo entrar e sair a hora que
0: quiser. É a casa do povo, né, Ilamar? O palácio não é da governadora, o palácio é do povo de Pernambuco, né?
1: É, perfeitamente.
0: E aí, quando você tem barreiras, pelo menos é o que denuncia o João Campos, né? É como se você tivesse uma prefeitura com seguranças na porta, que o povo, que é o dono
1: de tudo, nunca vê. Segurança a gente vê, eu nunca vi prefeitura com grade, e tá certo. Agora, tem também, com certeza ele vai tirar também os seguranças, não vai precisar do policial, né? Mas, por favor, aqui a sua casa aí, para tomar café da manhã, pode visitar, entra no gabinete sem pedir licença, fique à vontade. Pois não, companheiro?
0: Deveria ser assim. Ilamar, vamos fazer o seguinte, vamos começar a trazer as primeiras informações diretas da capital pernambucana.
1: Perfeitamente.
0: A Rádio Agreste, como sempre, né? É um jargão, né? Que o senhor utiliza muito aqui, né? Onde o fato acontece ou quando o fato acontece, a Rádio Agreste aparece,
1: não,
0: e lá estivemos.
1: Podia ser diferente.
0: Em mais uma missão, né? Na convenção do João Campos, na convenção da Raquel Lira. Porque o nosso papel é esse, é trazer a informação para você de casa, formar a sua opinião. Vamos então trazer a cobertura da convenção do PSB, como o senhor bem destacou, homologando a chapa encabeçada pelo João Campos. Vamos acompanhar então?
4: Na tarde deste sábado, dia 1º de agosto, o PSB Pernambuco realiza a maior convenção da sua história, homologando, confirmando João Campos candidato a governador. Ele tem como vice na sua chapa Carlos Costa, no Senado Marília Arraes e Humberto Costa, ao lado do vice-presidente da República Geraldo Alckmin, que também marcou presença na convenção. João Campos destaca a importância do seu projeto para Pernambuco.
5: Porque eu aprendi a fazer política no chão, na rua, junto com o povo. Ninguém anda com o povo, nunca está só. Quem anda junto do povo, nunca anda só. Pernambuco vai viver um tempo diferente. Pernambuco vai viver um tempo de oportunidade. Pernambuco vai colocar o povo de volta no Palácio do Governo. Quando o povo ganhar o estado de Pará. Pernambuco. Que Deus nos abençoe.
4: Vamos conversar aqui na convenção estadual do PSB com o presidente da legenda aqui em Pernambuco, deputado estadual e candidato à reeleição, Sileno Guedes. Pernambuco hoje dando pontapé inicial na campanha. João Campos, governador.
6: Pois é, que alegria estar falando com a Agreste aqui do Recife, dessa vez aqui do Recife, para receber gente do estado inteiro aqui, uma multidão do coração do Recife, do bairro do Derby, aqui no Clube Internacional do Recife, para abraçar, ou melhor, para tentar abraçar o nosso futuro governador João Campos, uma verdadeira multidão, gente de todos os cantos do estado, de todas as regiões. Uma festa muito bonita, uma festa animada, uma festa para cima, uma festa que está com cheiro de quem vai ganhar a eleição. E tenho certeza de que a gente vai estar tá começando hoje uma caminhada bonita, uma caminhada que muita gente sonha com esses dias, com esse dia. Essa caminhada de João embala o sonho de muita gente. Uma caminhada que vem desde a época de Arraja, Eduardo Campos, se vem carregada de história, carregada de serviço prestado. E a gente tem a alegria e a satisfação de hoje estar coordenando essa convenção e está também se somando a essa caminhada junto com o João na luta pela reeleição.
4: Convenção estadual do PSB aqui na capital pernambucana. Estamos aqui, ó, ao lado dessa comitiva de Cupira, comandada pelo prefeito Eduardo Lira, presidente da Câmara Melson de Tica, vereadores, a primeira-dama Sônia Lira, prefeito Eduardo Lira, Cupira presente na convenção. João Campos, governador.
7: Verdade, ligar, boa tarde a todos, boa tarde a todas as pessoas que fazem a Grande FM, assim, pra gente estar falando com você, especial todo o povo de Cupira. Estamos aqui em Recife, junto com todos os nossos vereadores aqui presentes, também com a primeira-dama, todo o nosso grupo político, prestigiando esse grande evento aqui, que é a convenção do futuro governador de Pernambuco, João Campos, também com o nosso futuro deputado estadual, Jobs Almeida, nosso futuro deputado federal, Gabriel Porto, Marília Reis, Humberto e todo o povo aqui de Cupira, aqui prestigiando esse grande evento aqui, vinha em massa, mais de 300 pessoas vieram prestigiar esse grande evento aqui em Recife, a convenção do nosso futuro governador de Pernambuco.
4: Aí, prefeito Eduardo Lira, presidente da Câmara, Emerson Ferreira Calado, os vereadores cupirenses também presentes aqui, presente.
8: É isso aí, Edgar, todos da Rádio Agreste FM, meu boa tarde a todos os cupirenses. E aqui, ao lado do prefeito Eduardo Lira, junto com a primeira dama da Sônia, os demais vereadores, vereador professor Evinho, vereador Elaine, vereador Alessandra, vereador Edivan, vereador Ailton, esse grupo político que faz pelo povo de Cupira, está aqui nesta convenção do futuro governador de Pernambuco, se Deus quiser, do futuro presidente e dos nossos deputados, que o grupo político do prefeito Eduardo Lira sai fortalecido hoje, nesta tarde de sábado, aqui na capital pernambucana, aqui na convenção do futuro governador João Campos.
4: Na convenção do PSB aqui no Recife, presença também do povo de Altinho, prefeito Marivaldo Pena, vice-prefeito Adinailson, Altinho também com João Campos.
9: Claro, a gente está aqui hoje nessa convenção da Frente Popular de Pernambuco, muito feliz, uma coisa incrível, a maior convenção que eu já pude participar aqui a nível de estado. A gente vê o povo vindo de todas as regiões do estado de Pernambuco, de todos os 184 municípios, se fazerem presente aqui. Recife parou para essa convenção que vai homologar João Campos, governador de Pernambuco. Então venho aqui junto com o vice-prefeito Adinails, os vereadores que compõem a nossa base, as lideranças como o ex-prefeito Orlando, Tiago Rodrigues, Alisson, que foi candidato a prefeito, todos juntos lutando e dizendo que João Campos é o futuro governador de Pernambuco.
4: Vice-prefeito Adinailson.
10: Alegria enorme, e eu vou repetir o que o Marival disse, a maior convenção que eu já participei. Com João Campos hoje aqui, é só felicidade e a certeza que a gente está no rumo da vitória.
4: Também presente aqui no Recife, o prefeito Depobito, doutor Rui, também trazendo, claro, o apoio do povo de Bonito à candidatura de João Campos, governador, doutor Rui.
11: É boa a candidatura e tem que trabalhar, mas eu nunca vi uma concentração dessa para um candidato. Então, para a gente Bonito, estamos felizes, satisfeitos, vamos trabalhar para ele ganhar no primeiro turno.
4: A capital pernambucana, presença aqui também, ó, do Orlando José, ex-prefeito de Altinho, presente na convenção, João Campos, governador. Orlando,
12: uma alegria grande participar desse momento da Frente Popular de Pernambuco, que vai oficializar João Campos, Carlos Costa, Marília e Humberto. Se Deus quiser, iremos ganhar as eleições. Pernambuco, o povo de Pernambuco precisa de um governo que faça Pernambuco voltar a ser o Leão do Norte. Forte abraço, tamo junto.
0: Pois é, companheiro, está aí. Convenção do PSB.
1: Eu lembrei agora, só faltou o hino de Pernambuco, né? Que é lindo. Eu não sei porque é que não canta.
0: É, tocou várias vezes.
1: De beleza, soberba, esplêndida. Rapaz, é muito bonito mesmo. É. Mas realmente, eu tenho a impressão que, pelo número de pessoas aí, eu acho que deve ter barrado, eu acho que, coitado do Galo da Madrugada. Será que é mais de 2 milhões de pessoas?
0: A campanha do João Campos.
1: Um mar de gente,
0: rapaz. A campanha do João Campos falou em 60 mil pessoas. E veja. Eu preciso deixar claro o seguinte: a gente está trazendo números que as campanhas apresentaram, tá certo? Quem está dizendo não é Edgar Fênix, não fui eu que contei. A campanha do João Campos,
1: não, com
0: a assessoria dele passou essa informação para toda a imprensa de Pernambuco, que cerca de 60 mil pessoas prestigiaram essa convenção do João Campos.
1: Eu confesso, companheiro, que nós
0: tivemos, nossa equipe teve dificuldade de encontrar os personagens daqui da nossa região.
1: Por exemplo, nós encontramos
0: o prefeito de Panelas, Rubem Lima, que estava lá com uma caravana grande, e olha que a gente rodou naquele espaço, não conseguimos encontrar a multidão. Tem aquela história, né? A gente vai pra frente, a gente se encontra lá. Se encontra como no meio de uma multidão dessa?
1: Como.
0: A gente não conseguiu encontrar o prefeito de Agrestina, Josué Mendes. Encontramos os vereadores de Agrestina, comitivo de Agrestina. Enfim, também a procura lá do prefeito Josué Mendes, também nós não conseguimos encontrar, né? Na nossa região aqui, nós temos como apoio o João Campos, né? O doutor Rui. Nós temos, que nós conversamos com ele, né? O Marivaldo Pena, que nós também conversamos com ele. Prefeito de Panelas, Rubem Lima. Nós temos também o prefeito Eduardo Lira, nós encontramos. Prefeito de Agrestina, Josué Mendes. Prefeito de Bonito, doutor Rui Barbosa, nessa região mais próxima aqui da nossa rádio, né? Agora a gente rodou lá, viu? Eu, o Rinaldo Carlos, o Ilamar Júnior. E naquela multidão a gente não conseguiu encontrar nem o prefeito Rubem, que estava lá com sua comitiva, também muito bem representado. Encontramos os vereadores de Panelas, mas não conseguimos encontrar o prefeito Rubem. E também encontramos os vereadores, né? Lá de Agrestina, né? Presidente da Câmara de Agrestina, né? Zito da Barra, o grande Gordo de Zelito, vereador, enfim, vereadores de Agrestina, mas também não conseguimos encontrar o prefeito Josué Mendes, que também esteve lá prestigiando esse momento. A informação, inclusive, que a gente circula lá, que a gente conseguiu lá, Ilamar, a animação da militância do João Campos, eles acreditam que o João será eleito no primeiro turno.
1: Meu amigo, ainda bem que os companheiros disseram aqui que não é uma multidão de gente que vão para festas que ganha eleição, não. Agora, eu tenho a impressão que 60 mil, acho que passou longe. Porque, meu amigo, nós tivemos as tomadas, acho que com exclusividade, não é? O nosso trabalho com os drones, do drone nosso, mostrou, deu uma parcial assim, lá por cima de algumas ruas ali do Recife. Meu amigo, totalmente tomada. Eu tenho a impressão, eu não quero fazer porque nunca fui, até porque eu nunca tenho medo assim de tanta gente, mas com a multidão daquela, fazia tempo para uma convenção. Eu não me lembro de já ter acontecido isso na capital pernambucana, não. Tenho Abelardo, você que sempre esteve em Recife, às vezes acompanha aquilo que eu digo. Rapaz, eu acompanho um, acompanho o outro, até pra gente fazer, não é? Muita gente faz isso, eu quero ver como é que vai ser, mas essa multidão de João, eu acho que ali é insuperável, nunca antes acontecida numa convenção na capital pernambucana. Não sei se você concorda comigo.
3: Já acompanhei várias convenções, Vilamar, de candidaturas a prefeito, a vereador, né, em Recife, próprio governo do estado, mas realmente ambas as convenções, dessa vez, não tem precedentes. A gente via, por exemplo, alguns vereadores pararem bairros, pararem zonas de Recife, Zona Sul, Zona Oeste, mas parar o ponto central, como foi o Derby, e da governadora, como foi o Recife Antigo, esse tipo de convenção, eu acho que os dois tipos, foi em primeira mão para o estado de Pernambuco. Realmente,
1: eu tenho a impressão que a Raquel não teve aquele número de gente, não. Não sei não, viu, mas...
0: Não, vamos fazer o seguinte, não tire suas conclusões ainda.
1: Não, meu,
0: porque nós também vamos mostrar a da Raquel.
1: Eu quero acirrar,
0: né?
1: O povo, teve mais. O povo é quem diz, porque é o povo que vota, não é a nossa opinião, não. Mas eu tinha até minhas dúvidas. Mas essa. Rapaz, misericórdia. Eu pensei que aquilo. Tem certeza que ainda bem que nós fomos lá. Aquilo me parecia o Galo da Madrugada, mas só que o Galo da Madrugada não é naquele local, não. Só o povo ia pensar em nada. Isso aí é Galo da Madrugada. Porque para dar aquele número de gente, mas valeu. Vamos imediatamente a coisa. Deixa eu falar aqui sobre Denival, enquanto a gente apronta, só para o pessoal, porque o povo ainda está tonto, né? O pessoal que assistiu as imagens, aí estão atônitos, né? Minha gente, será que nem aquele povo todo? Bom, você sabe que a Rádio Agreste, quando aparece, é quando o fato acontece, mas não conta fatos, não, só fake. Aliás,
3: fatos,
1: é o contrário.
3: Só
1: fatos, não fakes. Até porque vocês viram aí, por isso que nós fomos lá. Mas é, para eles já conseguiram ali umas imagens e tal, conseguiram? Não, são imagens nossas, né? Das nossas câmeras, o trabalho do nosso companheiro. E eu estava aqui pensando, como é que conseguiram falar, pelo menos, com esses três prefeitos, né? O Marivaldo,
3: o Duda, Eduardo Lira.
1: Como é que conseguiu encontrar essas comitivas, né? Porque misericórdia, rapaz. Bom, mas daqui a pouquinho a gente vem.
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1: Exatamente, exclusivo, viu, da sua Rádio Agreste FM, feito por você. Daqui a pouquinho vamos ver a da Raquel Lira. Façam suas comparações. 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
1: 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Bom, são 8:12, corra, como disse o Abelardo, corra, né? Você pode assistir tudo isso pela TV Agreste Mais, é só acessar o nosso YouTube, fácil assim, não é? Aí você vai formar a sua opinião. Não, teve mais gente, teve... o pessoal imagina como tá, não é? Eita! Você foi também, deu tempo de ir, Alexandre?
2: Não, Willamar, eu estou de repouso, o médico...
0: recuperação, né? Recomendando.
2: Recuperação, eu já fui muitas...
1: Vontade teve, né?
2: Não, eu vou ficar doido de vontade para ir, mas...
1: É lógico.
2: Ficar numa muvuca daquela
1: saúde,
2: ali, aí eu ia botar a perder o que eu fiz até agora.
0: Toda recuperação, né?
2: Recuperação.
1: É verdade.
2: Infelizmente, eu fiquei... Dessa vez não.
1: É, perfeitamente, né? As imagens nossas através da TV Agreste Mais, você vai ver mais. Agora é a vez da Raquel Lira. 8:13, gente. 8:13. Vamos então agora as imagens, o trabalho, né? Você tem isso aqui no blog do Ilama Júnior, né? Em rápidas pinceladas, lógico, mas aqui na Rádio Agreste, na TV Agreste Mais, você ouve e vê mais, porque o Edgar teve lá. Eu imagino tanto tanto empurrão, tanto safão. Não, não tá doído não, porque eu empurra, não, um bate, não. Outro... não, eu sei o que é isso. Tu acha que eu deixei de fazer por quê? Misericórdia, não, velho, não aguenta tapa no lombo não, e leva safanão, e às vezes parece, passa a impressão que o povo passou uma rasteira da gente, mas não, não, é porque todo mundo quer botar o pé nos cantos, que amigo olha pro cara, não, mas foi tranquilo, né, diga, graças a Deus, todas as duas, não é? Mas vamos mostrar agora de Raquel,
0: vamos.
1: Já temos aí as imagens, blog do Ilama Júnior, também, uma verdadeira onda azul e verde, olha ela, também, conta, tomou conta das ruas, praças lá do Recife para acompanhar a oficialização da candidatura de Raquel Lira à reeleição para o governo de Pernambuco. Esse evento de homologação da governadora, da chapa completa, arrastou uma multidão de apoiadores vindo de todas as regiões do estado, do Cais ao Sertão. Eita! A equipe de reportagem da Rádio Agreste, claro, esteve lá, não é? Lá no local, acompanhou cada detalhe da movimentação e dos bastidores desse momento político histórico, né? O mar de gente que ocupou as ruas ontem lá do Recife, né? Mostramos primeiro a de João, no sábado, ontem domingo, acompanhando a Raquel Lira. Vamos ver as imagens, Edgar, porque elas diz tudo, dizem tudo, viu? Corre aí pra tua TV, olha só, Raquel Lira em festa na sua homologação, na sua candidatura. Vamos lá.
4: Domingo, dia 2 de agosto, e aqui estamos, ó, capital pernambucana, dia da convenção do PSD, que homologou a candidatura à reeleição da governadora de Pernambuco, Raquel Lira. O evento acontece aqui no Parador, no antigo Recife. Raquel tem na sua chapa Priscila Krause, vice-governadora, os senadores Túlio Gadelha e Eduardo da Fonte. Vamos ouvir a emoção da governadora Raquel Lira nesta que é a maior convenção da sua história e que a campanha da Raquel fala em 55 mil pessoas aqui no Recife.
13: Eu quero aqui agradecer a todos os prefeitos e prefeitas de Pernambuco, vice-prefeitos e vice-prefeitas que estão aqui, vereadores e vereadoras, lideranças políticas. Nós somos fortes porque somos juntos. Quiseram dizer que ia dar errado, se deram mal, me deixa trabalhar que eu sei fazer. Eu sou a representação daqueles que não tiveram vez nem voz, das mulheres que queriam tirar o grito da garganta para ir para o trabalho e voltar para casa com tranquilidade, das mais de 25 mil famílias que receberam casa em Pernambuco. Cada eleitor de Pernambuco, a partir do dia de hoje, está decretado que virou militante. Está na hora de espalhar uma mensagem de fé, de esperança e de trabalho. Está na hora. Os próximos dias que chegam serão dias em que a gente vai continuar na rua, falando do que fizemos, mas sobretudo falando daquilo que ainda podemos fazer, porque tem muita coisa para fazer.
4: Em meio ao mar de gente aqui na capital pernambucana, olha ele chegando com uma comitiva, deputado Joãozinho Tenório. O PSD confirma hoje sua candidatura à reeleição nessa convenção, poderíamos dizer cinematográfica, deputado. Rádio Agreste, blog do Ilama Júnior.
7: Ah, que alegria, que energia incrível. Agradecer a todos os nossos militantes, aos militantes do time do 55, da nossa governadora Raquel Lira, Priscila Krause, todo o nosso time, povo feliz, mostrando porque Pernambuco merece mais 4 anos. Então, não é que Raquel merece, que Pernambuco precisa de Raquel mais 4 anos. Então, para mim, é motivo de orgulho, satisfação gigante e agradecer a Deus por esse momento.
4: Também presente aqui, ó, prefeito Estênio de Lagoa dos Gatos, ao lado do vice-prefeito Léo. Prefeito Estênio, dentro da sua experiência política, o que dizer deste evento aqui no Recife?
14: É verdade, Edgar, que coisa extraordinária. Diga a você que entra na minha trajetória, na minha
9: carreira política, 30 e poucos anos ativamente como político, participei de muitas convenções de governadores, mas digamos, essa surpreende, para mim, a maior da história, e estou aqui juntamente com o vice-prefeito, a gente veio com o secretário, meu amigo João, secretário de administração, vimos uma caravana grande e o povo estava na expectativa, voltou o carro para trazer o povo Lagoas Gatos para cá, então, graças a Deus, estamos aqui fazendo parte, participando da maior convenção, da melhor governadora, né, do Brasil e do estado de Pernambuco, né, porque até hoje Raquel veio para fazer a diferença e acreditamos sim, as pesquisas já dizem que Raquel será governadora no primeiro turno.
4: Vice-prefeito Leo, e sua impressão desse evento aqui no Recife, Leo, ao lado aqui do prefeito Estênio.
14: Edgar, bom dia, Rádio Agreste FM, bom dia a todos os ouvintes da Rádio Agreste FM, principalmente por Lagoa dos Gatos. Estamos aqui junto com o prefeito Estênio, nosso vereador, nosso secretário. Olha, se tivesse mais carro para trazer o povo Lagoa dos Gatos, em peso vinha todos. Mas, olha, uma expectativa muito grande. Eu vou completar 58 anos, nunca vi uma convenção que nem essa. Vi várias convenções, mas que nem essa, é a única.
9: Parece um carnaval fora de época.
14: Pronto, um carnaval fora de época. É o gás da madrugada fora de época, a multidão de gente daqui no Recife.
4: Prefeito de Jurema, Branco de Geraldo, tá aqui ao lado do Ed Lázaro de Geraldo. Grande Leonel também aqui presente, prefeito Branco, Jurema presente.
15: Dessa forma, aliás, estamos aqui presente nesse evento aqui, nessa convenção da nossa governadora Raquel Lira, aproveitando também que vai ser a convenção do nosso deputado federal Fernando Monteiro, e não é diferente, o Jurema tem que estar presente, porque essas pessoas foram quem vem nos ajudando a transformar a vida do juremense.
4: Ed Lázaro de Geraldo, sua experiência política, o que dizer dessa convenção?
16: Experiência a gente ainda não tem, somos verdinho na política, mas é um grande evento a nível do estado. Eu diria que um presidente da república, um candidato a presidente, se fizesse um evento nesse porte, ele já estaria bem.
4: Olha aqui com a gente também o prefeito de Camucim de São Félix, Sóstenes Urbano, trazendo o seu apoio, e o povo de Camucim também aqui no Recife.
17: O povo de Camucim está aqui de Recife, aqui mostra a demonstração de força da governadora Raquel Lira. De continuidade, eu tenho certeza, festa maravilhosa, muita gente, e Pernambuco vai continuar avançando com a nossa governadora. Uma festa maravilhosa.
4: Vai dar primeiro turno?
17: Primeiro turno, com mais de 20% de frente.
4: E Camucim ainda realizando um grande evento, né? O João Pedro, a festa continua lá, e claro, o senhor vindo aqui hoje para essa convenção importante do seu partido, o partido da governadora Raquel.
17: Com certeza, é muito importante estar junto da governadora, que a governadora sempre está junto de Camucim. Hoje, a gente chegou em casa, só deu tempo de descansar um pouquinho, tomar banho e vir para cá. Mais tarde tem festa, mas a gente não pode deixar de estar junto do povo de Pernambuco, estar junto de Pernambuco, porque quem ama Pernambuco, vota em Raquel Lira.
4: Rivaldo dos Correios é o vice-prefeito de Camucim, também presente aqui nesse mar de gente, Rivaldo.
18: É isso, Edgar, estamos aqui prestigiando essa grande convenção, a maior da história de Pernambuco. Com certeza, Raquel no primeiro turno, para Pernambuco continuar avançando.
4: Olha, aqui no Recife, olha como é que chega Belém de Maria. Tá aqui, ó, prefeito Beto do Sargento. Deixa eu entrar aqui no meio dessa comitiva de Belém de Maria. Prefeito Beto chegando para a convenção. Raquel Lira, governadora, prefeito.
19: Com certeza, diga. A convenção de manhã, a maior do Brasil. Essa é o Brasil primeiro turno, se Deus quiser. Belém de Maria vem em peso, Batatena e zona rural, prestigiar a nossa governadora, Maninha Raquel Lira. Hey!
4: Aqui na capital pernambucana, na convenção da governadora Raquel Lira, tá aqui, Jó, prefeito de Quipapá, prefeito Pité, prefeita de Jaqueira, Ridete, prefeito Pité, Quipapá presente.
20: É, hoje é um dia especial, né? A convenção da nossa governadora, Quipapá está aqui com 150 pessoas. Eu acredito que vai ser um dia muito bom para todo o pessoal que se encontra aqui, e eu acredito que a vitória de Raquel já é no primeiro turno.
4: Prefeita Ridete Peregrino, Jaqueira também muito bem representada aqui.
21: Muito bem representada, que é a governadora retada pernambucana, e hoje a gente não quer menos do que 55 mil pessoas. E Raquel, primeiro turno. Vamos embora.
4: Chegando aqui para a convenção da governadora Raquel Lira, Eduardo da Fonte, confirmado no Senado, Rádio Agreste, Bloco do Ilama Júnior.
22: Confirmado, um abraço para todo o Agreste, para todos os ouvintes da Rádio Agreste FM, é um prazer. Eu que sou filho também do Agreste, é com muita alegria que a gente coloca o nosso nome hoje para o Senado Federal, com uma caminhada de muitas entregas em todas as regiões do estado de Pernambuco. Ao lado da governadora Raquel Lira, trabalhando para transformar a força que o povo nos dá em ações que transformem a vida do povo de verdade.
0: Pois é, companheiros, está aí a convenção que homologou a governadora Raquel Lira candidata. A partir de ontem ela já pode ser chamada de candidata à reeleição, tendo como vice na sua chapa também a manutenção Priscila Krause, e o Senado finalmente definido, né? Túlio Gadelha pelo PSD e também o Eduardo da Fonte pelo PP. Está aí a chapa completa da governadora Raquel Lira. Em meio ao evento, Ilamar, a gente precisa também trazer aqui a informação, foi difícil encontrar as lideranças, a gente rodou ontem,
1: isso,
0: né?
1: Aí, rapaz.
0: A gente rodou, a gente não conseguiu, por exemplo, encontrar um grande prefeito, um grande amigo nosso, o prefeito Doguinha Lins lá de São Joaquim.
1: Perfeitamente.
0: Não, ele também levou uma comitiva muito grande lá de São Joaquim, né? A gente encontrou alguns amigos de São Joaquim, mas não conseguimos, em meio àquela multidão, encontrar o prefeito de São Joaquim do Monte e o Doguinha Lins. Não conseguimos encontrar o prefeito de São Caetano, né? O André Raimundo também, a gente não conseguiu, ou melhor, de Cachoeirinha, né? O André Raimundo, a gente não conseguiu encontrá-lo também. Deu trabalho para a gente conseguir encontrar esses personagens importantes na campanha da Raquel Lira que nós trouxemos agora.
1: É, eu já, inclusive, a gente se dá por satisfeito, muito satisfeito, principalmente o povo da região, que muita gente também não teve oportunidade de ir, claro, não é? Mas pode acompanhar, pelo menos em rápidas pinceladas, nós diríamos, mas foi o melhor que nós pudemos. Eu parabenizo mais uma vez aí a toda a equipe, o trabalho belíssimo do drone, mas tem mais, tem mais. Agora, companheiro jornalista Edgar, ainda falando de convenções, aqui está no blog também do Lama Júnior, né? Lógico, bom. A convenção do PSD, que oficializou a candidatura à reeleição da governadora de Pernambuco, Raquel Lira, foi marcada por festa no Recife, se a gente viu, Recife antigo, não é? Mas também pela ausência, que foi muito notada, de Miguel Coelho e do senador Fernando Dueire. Inclusive, esse racha na chapa majoritária, após a definição de Eduardo da Fonte para o Senado, esfriou o clima com aliados que agora cobram diálogo nos bastidores. O bastidor do blog do Ilamar Júnior conversou com deputados aliados, né, presentes lá no evento. O recuo estratégico. Vamos por etapas. Segundo o blog do Ilamar Júnior, Miguel retirou a sua pré-candidatura ao Senado em um acordo de última hora com a chefe do Executivo para preservar o palanque, mas optou por não comparecer ao evento. Bom, o silêncio do senador Fernando Dueire. Bom, segundo o blog do Ilamar Júnior, o senador Fernando Dueire, ele divulgou nota exaltando bases aliadas e prefeitos, mas evitou citar o nome ou apoiar publicamente a governadora em sua manifestação. Tentativa de contato. Integrantes da cúpula governista tentaram contatar os dois políticos sem sucesso durante o dia da convenção, alimentando boatos de insatisfação, não é? Com o desenho da chapa majoritária. E ainda do blog do Ilamar Júnior, a matéria que está aí, se você quiser ver, ler a agenda de Raquel. A governadora deve retomar a articulação política para conversar diretamente com Miguel Coelho e Fernando Dueire, buscando reatar os laços e pacificar a base governista de olho na corrida eleitoral. Então, companheiro, o jornalista Edgar, a ausência e descontentamento, pelo menos é o blog que comentou, o Miguel Coelho e Fernando Dueire, eles ficam fora da convenção de Raquel Lira, não é? Mas, como diz aqui o blog, em relação à agenda de Raquel, ela vai procurar essas duas figuras em Alexandre Abelardo, até porque já se entendia, não é, de que esses candidatos que ficaram de fora, entre aspas, eles seriam descontentamento e não compareceriam. Ele diz, não é o fato do descontentamento, mas só a ausência já mostra o descontentamento. Abelardo, bom dia para você, querido, que esteve vivendo aí, em rápidas pinceladas, como eu disse, né, a multidão que acompanhou, né, comecemos por João Campos. Não é? Parece que não faltou ninguém na dele, pelo menos as pessoas que se esperava, compareceu, não é? Mas depois a gente fala da Raquel, pois não, companheiro.
3: É, muito bom dia, Rui Lamar, bom dia, Alexandre Kennedy, Edgar Fênix, Naldo Ferreira, Lamar Júnior, bom dia a toda a nossa audiência. Deus abençoe o dia e a semana de cada um de vocês. É, pois é, Rui Lamar, a gente viu, começando, né, pela convenção do João Campos, muita gente ali no Clube Internacional. A gente sabe que é um espaço diminuto, é um espaço fechado, é um espaço mais recolhido de onde foi feito o da governadora Raquel Lira, onde foi feito o evento, mas não quer dizer que deu menos gente. A gente viu ali as ruas laterais, pela imagem do Durão da Agreste, ali as ruas que dão acesso ao estádio do Esporte Clube do Recife, completamente lotadas. Eu imagino que tem dificuldade para estacionar, muita gente. Então a gente esperava do discurso do João o que aconteceu, um discurso voltado muito também para a questão nacional. O vice-presidente Geraldo Alckmin estava presente na convenção, a gente viu o João a todo tempo tentando colocar o PT e o presidente Lula na conversa, tentando trazer essa parceria, que é onde o João está tentando se apoiar. As últimas pesquisas, apesar do empate técnico numericamente, apesar do empate técnico, numericamente o João saiu atrás. Então o João tem consciência da importância da parceria com o presidente Lula. Ele inclusive também esteve presente na convenção nacional do PT, que homologou a candidatura à reeleição do presidente Lula. O João é presidente nacional do PSB, então ele estava lá fortalecendo essa relação que, segundo o João, atinge os 27 estados da federação, né? 26 estados mais o Distrito Federal. Então, o João, a gente não fugiu muito do que a gente esperava. O João tem, mas você vê que ele tem um discurso muito forte, ele é muito querido e é o que a gente diz. É um candidato fortíssimo, extremamente competitivo e que tem aí uma frente de partidos compondo a sua chapa, compondo a sua coligação, muito forte. A eleição em Pernambuco está longe de estar definida, a eleição de Pernambuco está longe da gente apontar favorito A ou favorito B, porque está tudo muito apertado, muito justo, e aí a gente vai começar a ver agora, após essas convenções, e dia 5 encerra esse prazo, começa o registro de coligações e candidaturas, aí a gente vai começar a ter um retrato maior do que é realmente o eleitor pernambucano, porque até agora o eleitor pernambucano estava nessa dúvida: quem é o candidato, quem não é, quem vai ser o candidato da governadora, quem é o candidato do João. Pronto, agora está tudo em pratos limpos. O candidato do João é a vice é o Carlos Costa, os dois senadores Marília Reis e Humberto Costa, o João apoia o presidente Lula, já está tudo resolvido. Então o eleitor pernambucano começa agora a ter clareza dos caminhos das candidaturas. E aí a gente vai começar a acompanhar, Willamar, se algum dos candidatos vai despontar, se essas convenções de repente mudaram o pensamento de alguém, mudou alguma aliança, é uma coisa que a gente vai ter que observar também para frente. Mas em relação à convenção do João, não dá para dizer que esperava menos. O João é muito querido lá no Recife, não à toa ele foi eleito com 78% dos votos válidos na última eleição que participou, e não à toa deu essa multidão. Então a gente não pode dizer que esperava menos da campanha do João Campos, e vai ser uma campanha muito acirrada e muito complicada para ambos os lados.
1: Bom, bom dia, companheiro e amigo, não é, o Alexandre Kennedy, que convalescendo ainda, claro, vocês notaram que sexta-feira ele não pôde comparecer, não é, o Alexandre, e sábado e domingo ficou convalescendo aí por ordem médicas. Essa é a verdade, né? Tem que recuperar. Mas graças a Deus, nada grave. Já está um pouco melhor, né, Alexandre? Mas ainda sem poder.
2: Tem que cuidar.
1: Né? Evitar a multidão, poeira, né? Essas coisas todas. E nessas coisas tem. Mas estava lá com a vontade danada de estar ali também. E a gente viu aqui, mas acompanhou. Principalmente hoje também essas imagens aí. O João, passa a impressão, Alexandre, de que eu acho que até pelo número dito pela própria Raquel e o pessoal lá do João, quer dizer, o João tinha... foi bem mais gente do que o próprio povo da Raquel que conseguiu levar. Agora, tirando os nove fora disso, que a gente já esperava que seria esse mar, né, de pessoas, tanto de João como o de Raquel, o João passou realmente o seu recado, né? Foi uma festa bonita, eu gostei pela tranquilidade, pela paz, não é? Salvo algum safanão, sempre tem gente que, não é? Que fica mais animado. Mas agora eu notei, Alexandre, eu nem vi o vice, então acho que talvez não tenha dado tempo, porque as imagens são rápidas, pinceladas. Eu não vi nenhum dos dois, nem de Raquel, nem de coisa, os vices dizendo alguma coisa, falaram, pois não. Bom dia, companheiro. Ah,
2: bom dia, Willamar, bom dia, Edgar, bom dia, Abelardo, Naldo, Willamar Júnior e você, nosso querido ouvinte. Olha, na matéria a gente vê os vícios, agora não sei se eles falaram lá. Falaram também, né? Falaram também, mas a matéria não pegou a fala dele, pegou a fala do governador.
0: São os principais.
2: Até na publicidade ninguém via falar em vice, né?
1: É verdade.
2: Porque realmente é só de lado da governadora para alguma coisa que acontecer. Né? Mas aí a gente, em número de pessoas, né? A gente viu que todos os dois colocaram muita gente, eu não diria quem botou mais ou quem botou menos.
1: Eu também
2: porque
1: não
2: dá para a gente medir. Né? Foi muita gente do João Campos, como disse o Abelardo, foi no canto menor, mas as ruas estavam completas.
1: Misericórdia.
2: Quando me disseram que ia ser naquele clube, eu digo, homem, então as ruas vão ficar tudo cheio de gente, porque não vai caber.
1: Daí foi, né? O que aconteceu.
2: O João Campos é muito querido na região metropolitana, né? Então todo mundo vai com caravana, muitos prefeitos daqui foram também, a exemplo do prefeito Eduardo Lira, que levou a sua comitiva também, e muito importante, e a Raquel da mesma forma, é uma convenção, é a festa, é o início do jogo, é um início do jogo. O detalhe nisso aí que você leu agora há pouco, é a decisão da chapa da governadora, que foi decidido nos 45 minutos do segundo tempo, né?
1: É,
2: mas eu sempre disse isso aqui, só é senador Miguel Coelho se Eduardo da Fonte quiser, e ponto final. Pronto, foi o que aconteceu. O Eduardo se manteve, a governadora estrategicamente ficou com o Miguel Coelho para cima e para baixo, porque ela garantia o sertão. Como garantiu, ele já lançou um vídeo dizendo que apoia ela, que continua, que o trabalho, não sei o quê.
1: Será?
2: Pronto. Mas aí o Eduardo da Fonte mostrou força. Né? Mostrou força, foi para cima e a gente sabe que a governadora não queria ele. Mas teve que aguentar ele, teve que engolir, porque é muito tempo de rádio, muito tempo de televisão e muito recurso a federação tem. Então ela tinha que fazer isso mesmo. Eu não sei se dá tempo mais, esses 45 dias só deles, fazerem uma campanha agressiva, uma campanha de indo para cima. Eu não sei se vai dar.
1: Uma campanha de impacto.
2: Porque já faz o quê? 3 meses que Marília Humberto está na rua, já está na boca do povo. Né? Ainda tem a insatisfação do Fernando Dueri, né? Que tinha mais de 100 prefeitos, que esses prefeitos já começaram a migrar para os outros senadores, né? Já tivemos exemplo.
3: Prefeita de Sertânia, Pauliana Abreu, declarou apoio a Humberto Costa, porque ela esperava que o Miguel fosse candidato na chapa da governadora.
2: Olha aí, então tem muita coisa ainda para acontecer, né? O Senado foi definido, mas eu ainda não vejo a possibilidade de a governadora fazer nenhum senador. Quem vai fazer é Marília e Humberto, vão ser os dois, por causa do tempo que eles tiveram, do tempo que eles têm para frente. E a gente está vendo que essa liberação do Fernando Dueri, vamos ver quanto vai pesar essa liberação deles. Ele disse que tinha 100 prefeitos, vamos ver para onde vão esses prefeitos, né? Se vão para o Eduardo da Fonte ou se vão para para a chapa de Marília e Humberto. Não sei, vamos esperar.
3: Ou Túlio, né? Túlio Gadelha também.
2: Túlio,
1: é verdade. Bom, são 8h36, o Pequeno Príncipe não viu ainda nem levantar mas também não deu tempo nem olhar para ele, não é? Então, pois não, companheiro.
0: Companheiros, é importante, né, a gente trazer essas ausências, né? O Miguel Coelho não participou da convenção.
1: Correto.
0: O irmão dele, deputado federal, o Fernando Filho, também não participou. Também não participou o Fernando Bezerra Coelho, que é o pai do Miguel. Opa. E olha o complicador.
1: Olha aí.
0: A informação que chega para o blog do Ilama Júnior, para a Rádio Agreste, é de que a campanha da Marília Reis convidou o Fernando Bezerra Coelho, pai do Miguel, para ser suplente na chapa da Marília.
1: Olha aí. Olha aí.
0: Essa resposta nós ainda não temos, mas imaginem os senhores se o pai do Miguel, insatisfeito porque o filho não entrou na chapa da Raquel, imagine se o pai aceita ir para a chapa da Marília, como é que fica a articulação da governadora ali no sertão de Pernambuco?
1: Fica como, Abelardo?
2: Botou tudo a perder, né? Se acontecer isso daí, tudo que ela fez com o Miguel Coelho, botar no braço, levar para lá, para cá, sabendo que ele não podia ser candidato, vai ficar tudo perdido, porque se o pai dele for pro lado de Marília, a tendência é que a família toda vá e que uma parte do sertão vá também.
1: Indo aí
2: complica a situação.
1: Aí complica Esse jogo não pode ser 1-1.
2: Um jogo que está empatado.
1: É,
2: que está tecnicamente empatado. É. Um para frente, depois o outro vai para frente, né? E de repente você perdeu o centroavante.
1: Tá doido, né? Rapaz.
0: E aí...
1: principalmente, e que centroavante, né? E que centroavante. Pois não, Abelardo?
3: É importante a gente salientar, em primeiro lugar, que o União Brasil, ele ficou de mão atadas em Pernambuco. Essa é a verdade. Com a Federação União Progressista, juntou dois partidos que queriam ser maiores, queriam ter mais tempo de TV e tudo, mas que são dois partidos do centro que tem lá a sua relevância. Então, veja, nacionalmente, por exemplo, União Brasil, que é o partido do Miguel, ele tem a maioria em relação ao PP. Mas como acordado no Estatuto da Federação, quem detém o maior número de deputados federais no Estado, a maioria em relação ao PP. Mas como acordado no Estatuto da Federação, quem detém o

0: dizendo que defenderia isso na reunião da federação. Defenderia isso na reunião. Só que quem tem a maioria é o Eduardo da Fonte. E aí a gente vê algumas lideranças do sertão preocupadas com a perca do Miguel Coelho. Ontem, a gente vendo na convenção uma declaração do Luciano Duque, ex-prefeito de Serra Talhada, deputado estadual, dizendo que era extremamente necessário que o Palácio do Campo das Princesas entrasse em contato e conversasse com Miguel Coelho, porque, nas palavras de Luciano Duque, caso nós percamos o apoio de Miguel Coelho, nossa campanha precisará se reinventar. Então, reinventar é uma palavra muito forte. Então, o Luciano Duque, a de Serra Talhada, ele conhece muito bem o contexto do sertão e ele foi extremamente claro ao dizer que Miguel Coelho é essencial para a campanha da governadora Raquel Lira. Então, a gente entende o fato do Miguel estar magoado. Eu acho que o Miguel perdeu uma grande chance na janela partidária de ter um partido para chamar de seu. Ofertas ele teve, mas insistiu no União Brasil e a gente sabia que a federação em Pernambuco era no nome de Eduardo da Fonte. Então muita gente dizia, olha, mas a governadora vai passar por cima, a governadora vai conseguir. Não tem como. Quem diz, quem dita o rito da federação em Pernambuco é Eduardo da Fonte. Agora a governadora tem que ir atrás do Miguel, porque se o Miguel migrar para o João Campos, esse quadro que a gente está vendo de Raquel respirando nas pesquisas, de Raquel de repente numericamente à frente, pode se inverter. Até porque o João tem favoritismo, a gente sabe, é público, na região metropolitana. Ou seja, a Raquel precisa prevalecer no interior. Se ela perde uma das maiores lideranças do interior pernambucano, como é que fica a campanha de Raquel? Eu estou muito com o Luciano Duque nessas palavras que ele usou. Se a campanha de Raquel perdeu o apoio dos coelhos, ela vai precisar se reinventar.
1: Então, Alexandre, rapidamente, muito rapidamente, porque senão daqui a pouco o pequeno príncipe tira, ou então corta meu microfone. Ô Alexandre, em relação ao que o comentário aí do seu colega, me está parecendo que agora o Miguel passa a ser o fiel da balança para os dois candidatos.
2: A família Miguel, né? A família que tem o pai, o Fernando Bezerra, que é um grande articulador,
1: muito,
2: né?
1: E respeitadíssimo.
2: E ele, se ele tiver essa tendência mesmo de ser o suplente de Marília Reis, com certeza, e é um indício de que a família vai acompanhar. E lá
1: porque
2: no sertão,
1: ele é o chefe da clã, né?
2: Lá no sertão eles são muito fortes, né?
1: Muito.
2: Então eles podem realmente botar uma pulga atrás da orelha da governadora, porque aí, se acontecer isso, meu amigo, o bicho pega.
1: Oh.
2: O bicho pega, viu? Se acontecer...
3: Companheiros, e tem mais pra gente poder destacar, né? Como essa ausência do Miguel, o Miguel não foi escolhido, o prefeito de Araripina. Araripina é uma cidade com 60 mil eleitores. O prefeito de Araripina, né, o Evilásio, ele é aliado do Miguel Coelho e participou da convenção do João. Diz que o União Brasil abriu a porteira e deixou livre para que os prefeitos do seu partido apoiassem quem quisesse. E ele já estava lá com o João Campos e prometeu que vem mais gente aliado do Miguel para a campanha do João. Como se isso não bastasse, nós temos também o prefeito Surubim, Chaparral. Chaparral, um defensor intrínseco. A esposa do Chaparral é a Juliana de Chaparral.
0: Juliana.
3: Candidata a deputada federal na chapa da governadora, mas eles mantêm uma ligação muito forte com o Miguel. E o Chaparral dizia que se o Miguel não fosse escolhido, ele sairia do apoio à governadora Raquel Lira. E o Chaparral também não foi visto na convenção da Raquel ontem. A esposa dele, a Juliana de Chaparral, também não foi vista lá na convenção. E aí a gente fica se perguntando. A esposa do Chaparral é ex-prefeita da cidade de Casinhas e o Chaparral é prefeito lá da cidade de Surubim. Então percebam que esse efeito Miguel ainda não está completamente resolvido. No caso da Juliana de Chaparral, ela tem o apoio da oposição de Agrestina para deputada federal. Se a Juliana sai da base da governadora Raquel Lira, o Tiago Nunes e o seu grupo continuam apoiando a Juliana de Chaparral? A gente vai precisar ainda deixar uma interrogação. E para a gente fechar, percebam que não está fechado, né? O Abelardo bem destacou. O União não coligou com a governadora Raquel Lira e não coligou para o Senado. Mas não para por aí. O Fernando Dueire tinha ali, né, a intenção de ser o indicado. E aí percebam que o Miguel Coelho, ele sabe que ele não foi indicado por conta da federação, mas o Miguel Coelho tinha fontes de dentro do Palácio do Campo das Princesas, da cozinha da governadora, dando conta que a governadora disse que perderia a eleição, mas não aceitava o Eduardo da Fonte. A gente trouxe essa informação aqui no programa. E o sentimento do Miguel...

0: Agora, como é que está? A governadora abriu mão do sertão para ter o Eduardo da Fonte como candidato na sua chapa? Isso porque cabia a Raquel aceitar o Eduardo ou não. Ela aceitou o Eduardo da Fonte, aceitou a federação em detrimento do Miguel Coelho. E por isso o Miguel ainda está bem chateado, porque na cabeça do Miguel, se não fosse ele, também não deveria ser o da Fonte de jeito nenhum. E a governadora colocasse o Fernando Dueire, que é senador de mandato, tinha direito à reeleição e era do partido dela. E para a gente fechar, olha mal, o senador Fernando Dueire também muito chateado. Mandou uma nota aqui para a Rádio Agreste, para o blog do Ilamar Júnior, e eu sei que nosso tempo está estourado, vou ler bem rapidinho essa nota aqui do senador Fernando Dueire, mas enfim, eu vou só fazer um resumo, né? Em palavras gerais, ele diz na nota que diante da definição da chapa majoritária liderada pela governadora Raquel Lira, na qual não fui acolhido para concorrer à reeleição, manifesto-me publicamente para expressar meu mais profundo agradecimento a todos que torceram e apoiaram a possibilidade de uma nova disputa ao Senado. Deixo registrado meu especial reconhecimento ao ex-governador Jarbas Vasconcelos. Ele era suplente e assumiu o Senado. E aí ele segue: agradeço pela confiança renovada ao longo dos anos, ontem como o seu secretário de infraestrutura e no presente como continuador de sua honrosa trajetória e respectivo mandato nos últimos anos ao Senado. Enfim, a nota dele segue um pouquinho mais, mas ele agradece a prefeitos, vice-prefeitos, vereadores, a todo mundo que acreditou na possibilidade de Fernando Dueire senador, e na nota ele não citou sequer a governadora Raquel Lira nos seus agradecimentos. Fernando Dueire também magoado, é o que parece, com essa situação. Então percebam que a Raquel fez ontem uma grande convenção, mas ainda tem muito ajuste para fazer na sua campanha.
1: O Fernando Dueire, ele se magoou, mas ele sabia que ia se magoar, porque não ia ter sobra para ele. A Raquel, ele não ia abrir mão da federação,
0: Alexandre,
1: com tempo de televisão e rádio para botar
0: o Fernando Dueire é senador de mandato. Então, ele era do MDB. Ele trocou de partido, se filiou ao partido da governadora. Então, como é que você chega para um senador de mandato, que tem direito à reeleição, e diz: ó, eu não vou lhe escolher, não quero você no meu... Quer dizer, a palavra não foi essa, né? A gente sabe que deve ter ali. Mas, em resumo, foi isso. O Fernando Dueire foi rifado. E agora, o Dueire vai disputar? Que vaga? A assessoria do Dueire não confirmou pra gente, mas a gente agradece a toda a assessoria pelo respeito com a Rádio Agreste, blog do Ilamar Júnior. Fizeram questão de mandar, de enviar essa nota aqui pra gente.
2: Eu nunca vi rastro de cobra nem couro de lobisomem. Se ficar, o bicho pega, se correr, o bicho come. Não é? Tá mais ou menos isso que tá acontecendo no Recife.
3: Rapidamente, só a questão do Miguel, pra gente fechar. O Miguel chegou a falar que acreditava na sua candidatura porque ele nunca viu o poste mijar no cachorro, né? Ele queria dizer isso, que... O que é que ele queria dizer? Olha, quem vai resolver é a governadora. Então, todo mundo sabia que a preferência de Raquel Lira era Miguel. Isso era claro. Raquel foi para a instância nacional, instância estadual, e conversa de cá e conversa de lá, mas não conseguiu. E assim, são muitos candidatos. Alguém ia sair magoado. A governadora agora, o trabalho dela é curar as feridas. A gente sabia que alguém ia sair mal dessa história. Ela tem que curar as feridas de Fernando Dueire, de Miguel Coelho. Se fosse Miguel Coelho, teria que cuidar das feridas de Eduardo da Fonte. Então, agora é que a gente vai ver o poder de articulação de Raquel Lira, porque ela tem muita gente para acalmar os ânimos e manter no seu palanque.
2: Alexandre, então me parece que esse bloquinho que a gente organizou aqui desde o ano passado, parece que o João já vai botar na rua. O bloco a ferida está aberta.
1: Eu acho que agora vai a articulação do João Campos, de sua equipe, né, para trazer esses descontentes, que a hora é essa agora. O cara está sofrendo porque não foi escolhido.
2: Chegou.
1: E é pegar esse pessoal. E principalmente que foram liberados os prefeitos, né, as lideranças. É o João ir atrás, que com certeza ele já está atrás desse povo, né? E a gente já está vendo algumas pessoas já se direcionarem para ele. Então, numa eleição que está tecnicamente empatada, é muito difícil você estar perdendo liderança.
2: Muito
3: assunto.
1: E sem contar que ainda o João Campos, além disso tudo, ele ainda tem o maior cabo eleitoral de Pernambuco, que é o presidente do Brasil, Lula. É o maior cabo eleitoral de João Campos, é
0: esse, 60%.
1: Mostram,
0: né?
1: em Pernambuco, né? 60% da população de Pernambuco a gente sabe que apoia Lula.
2: Ou mais.
1: Né? Então, ele tem um cabo eleitoral muito grande. Não sei se esse cabo eleitoral vai vir para Pernambuco sabendo que a eleição é técnica.
2: Então, você está dizendo que o bloco da vitória agora sai?
1: Não, sai não.
2: Abelardo?
3: De jeito nenhum, está apertado.
2: E você, companheiro?
0: Oi, Lamar, o juiz só apita o jogo, o início do jogo, no próximo dia 15.
2: Ninguém que aposta
0: e
2: nada.
0: O apito final é só no dia 4 de outubro, e quem decide é você, eleitor pernambucano.
2: Uhul! Tem muito mais matéria aqui, blog do Lamar Júnior. Olha a bomba, é o sujo falando do mal lavado. Presidente da Argentina volta a chamar Lula de ladrão e corrupto e reaquece a crise diplomática com o Brasil. É o sujo falando do mal lavado. Presidente Milei, manda a tua irmã trazer aquele milhão que até hoje ficaram calados e ninguém diz nada. É um intervalo comercial, mas a gente volta no instante e deixou falar do Polimax. Não é comercial?
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2: A gente volta no instante, não sai daí não.
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1: Agora em Cupira, são 8 horas e 53 minutos.

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5: Muito bem, minha gente, agora são 9 horas em ponto. Segue aqui o programa Visão Política, a maior audiência do rádio interiorano. Graças a Deus, graças a você que é o nosso ouvinte, você que participa, inclusive como também comentaristas e opinam, não é, dão a sua opinião, que são os nossos queridos internautas. 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Aquilo ali é eu não sei o que é aquilo, Abelardo.
6: Só o medo de você virar largata.
5: Será? É.
6: Depois.
5: É porque quem come foi é largata.
6: Depois que aquela vira.
5: É.
6: Né?
5: É, mas fica com peso, uma coisa gostosa, aquela minha salada. É verdade. 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Seu Antônio, Dona Simone, querida, bom dia. Esse casal lindo e abençoado. E o lindão também. Ela deve estar grandinho, tá, Edgar?
4: O Antônio Filho.
5: O Antônio Filho, né?
4: Lindo,
5: qual é a
4: lindo,
5: idade
4: lindo
5: dele agora?
4: Eu né? Acredito que ele deve ter ali um pouco mais de um aninho, né?
5: Já
4: eu
5: tem.
4: Vou confirmar com o seu Antônio.
5: É, confirma, não é?
4: Eu acho que não. Seu Antônio, eu acho que ele não tem ainda, não. Não tem mesmo,
5: deve
4: não.
5: Deve dizer irmão. Mamãe, papai, mas
4: não tem um aninho ainda, não.
5: Alexandre, eu acho que tu ainda se lembra, mas eu nem me lembro mais disso. Mamãe, papai, eu não me lembro nem quem eles chamaram primeiro. Eita, amigo e amiga, está ali. 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Um abraço aí a todo esse pessoal. 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
5: 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Mas vamos que vamos, não é? 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E vamos continuar. Muita coisa aqui no 96. Ô, companheiro Edgar, olha, uma crise política em Lajedo. Crise política do município de Lajedo. É que o apoio à oposição estadual gera um racha entre o prefeito e vereadores com ameaça de canetada nos cargos. Mas isso só quem sabe é o blog do Lama Júnior, que vive na região, só traz fatos, que aqui não se noticia fakes, muito menos o blog, que não aumenta nem inventa, não é? Essa matéria é muito boa. Mas eu vou logo a essa aqui, porque depois eu quero a opinião do nosso internauta. Vamos trazer os 9-6, companheiro. Vamos trazer os nossos internautas, já que é sempre muito importante. Não acredita que eu sinto saudade deles, a opinião, não é? Os comentários deles, eu acho tão muito importante, as cobranças também, porque ele tem uma amiga, uma aliada, que é a Rádio Agreste FM e a TV Agreste Mais. Pois não, os nossos internautas, queridos, Edgar.
4: Vamos então, Ilamar, trazer a participação dos nossos internautas, abraçando aqui, abrindo espaço para o nosso Ronaldo Miguel. Ronaldo Miguel é colega nosso de trabalho, né? Locutor.
5: Ah, perfeito.
4: Trabalha na nossa co-irmã Quipapá FM, lá em Quipapá, né? Também atua junto ao prefeito Pité, né? O locutor oficial da prefeitura lá de Quipapá.
5: E tá ouvindo, muito bom, por sinal.
4: Ouvindo o Visão Política e interagindo com a gente. Ele disse, olha, tô acompanhando, viu, aqui os comentários. E aí ele manda pra gente aqui um link, né? Ainda falando sobre a questão da família Coelho. E nesse link que ele manda pra gente, né, de uma reportagem, a reportagem dá conta de que a esposa do Miguel Coelho, a Lara, ela compartilhou uma reflexão sobre uma mentira sutil pode levar alguém a acreditar em uma verdade, né? Como a mentira sutil pode levar alguém a uma verdade. O Ronaldo manda pra gente esse link, e esse link, né, quando a gente abre ele aqui, é exatamente o direcionamento, né, para uma matéria que mostra a insatisfação da esposa do Miguel pelo fato do marido não ter sido escolhido, né, pela governadora Raquel Lira para disputar o Senado. E aí, logo em seguida, após a publicação, né, dessa mensagem, né, como a mentira sutil pode levar alguém a acreditar em uma verdade, ela publicou um trecho do discurso de Raquel Lira, no qual a governadora fala em um futuro de sucesso e projetos para Miguel Coelho. Esse caso dos Coelhos, Ilamar, ainda vai render muito, né? Porque o tom da publicação da esposa do Miguel era um tom de muita insatisfação, de chateação, porque a governadora falava em um futuro brilhante para Miguel Coelho e não o escolheu para disputar essa vaga no Senado. Então a gente abraça aqui ao grande Ronaldo Miguel,
5: obrigado,
4: que
5: está
4: interagindo,
5: Ronaldo,
4: aqui com
5: querido,
4: a gente, né? Mandando pra gente essa reflexão.
5: Colega.
4: E ainda aqui, companheiros, né? Na aba do envio aqui do nosso Ronaldo Miguel, há uma expectativa, né? De que o ex-senador Fernando Bezerra Coelho, pai do Miguel, ainda não respondeu ao convite da Marília Reis para ser suplente, porque a família trabalha com um plano B. E aí, o que seria esse plano B? O blog do Ilama Júnior está apurando esse plano B. Vejam só, vocês lembram que na pesquisa para senador, o Mendonça Filho, mesmo não tendo dito que seria candidato ao Senado, mas aparece pontuando muito bem? O plano B da família Coelho, segundo o blog do Ilama Júnior, dá conta de que o Miguel Coelho, o seu pai e a família Coelho poderiam estimular Mendonça Filho a assumir a vaga do Senado em uma candidatura avulsa. Essa seria uma possibilidade. O Mendonça Filho é do PL, mas vocês lembram que o Mendonça Filho era do União? E aí, quando o Mendonça Filho viu essa questão que o partido ficou na mão do Eduardo da Fonte, o Mendonça, diferente do Miguel, o Mendonça saiu do União Brasil e foi pro PL. O que é que acontece? Pela apuração do blog do Ilama Júnior, se confirmado, toda a família Coelho, com toda a força do Miguel Coelho, eles apoiariam o Mendonça Filho para senador. E aí o Miguel Coelho poderia disputar uma vaga para deputado federal.
5: Eita.
4: E aí como ficaria a situação do candidato a senador Eduardo da Fonte diante dessa guinada patrocinada, se confirmada, pela família Coelho?
5: Ele tem até quando, digamos, se isso for acontecer, né? Se essa proposta confirmar, eles têm muito pouco tempo para consolidar e aí muda o cenário. Ah, Alexandre, tu acertasse de novo, companheiro. Isso aqui é sabido que só agora pode ser bola de cristal. Se muita gente, todo dia nós vamos. Olha, depois dessas convenções, depois dessas convenções, muita coisa muda, parece que tu vai acertar de novo, Alexandre. Aí você diz, lá vai, eu perdi alguma já, não é? Menino, Abelardo, isso pode acontecer, Abelardo, dá tempo?
7: Pode, são dois prazos aí que tem que ser atentados pelos políticos envolvidos nessa questão. Primeiro, amanhã, a convenção do PL, então se o Mendonça Filho tem a intenção de ser candidato a senador, essa convenção do PL acontece amanhã e o Mendonça teria que ser oficializado amanhã, primeiro ponto. Eita. Segundo ponto, a Federação União Progressista faz a sua convenção dia 5, então o Miguel, se quiser ser candidato a deputado federal, tem que ter sua candidatura homologada pela União Progressista no dia 5. Então são dois prazos aí. Resumindo, isso tem que ser resolvido hoje, porque amanhã já é a convenção do PL. Então o Mendonça já tem que chegar na convenção do PL sabendo ao que ele vai concorrer, se é deputado federal ou a senador. Então hoje deve ser um dia de muitas articulações, articulações intensas, porque amanhã é a convenção do PL, Mendonça Filho é do PL, e amanhã ele precisa dizer ao partido: isso, olha, isso, vou pro Senado ou vou para continuar a eleição a deputado federal.
6: Então, e amanhã, Silvio Nascimento
7: tem também. O Silvio Nascimento
6: vai ser homologado amanhã.
5: Agora, inclusive, eles não
6: só precisam. Só se eles tirarem o Silvio Nascimento do jogo.
5: Não precisa, inclusive, de jeito nenhum, que ele tenha um candidato a governo, não é?
7: Não pode sair os dois. O PL pode indicar Silvio Nascimento e Mendonça Filho de forma avulsa. Isso é possível.
5: É possível, né? Pode. A prefeito, eu acho que eles não. A governador, eu acho que eles autorizam.
7: Não campeonato. Sei se tem viabilidade eleitoral. Né?
4: Para governador, não há essa possibilidade. Né? Inclusive, o presidente Anderson nos confirmou que o partido PL não terá candidato ao governo do estado.
5: Pronto. Até porque, diferentemente do governo federal, lá em Brasília, quer dizer, a presidência da República, quer dizer, eu não sei, me parece que não há mais tempo, mas ainda poderia até então. Por quê? Porque todo mundo sabe, está provado aí pela pesquisa, desde o ano passado, que o povo não quer nem Lula, muito menos Bolsonaro. Agora, não tem acreditado? Não tem tu, vai tu mesmo, qualquer um dos dois. Não tem outro mesmo, né? Não tem outra liderança, não é? Diferentemente daqui de Pernambuco. Mas
4: vamos continuar girando, né? Com os nossos internautas. Tá interagindo com a gente. Pescocinho tá lá em Lagoa. Pois não, Abelardo, tem algum?
7: Não, só dizer assim, eu tô pensando aqui, a cabeça funcionando, não queria estar na pele da governadora agora não, que é muita gente, muita coisa para resolver.
4: O Pescocinho tá lá em Lagoa dos Gatos, tá interagindo com a gente, acompanha todos os dias o programa. Vamos ouvir, Naldo, que diz aqui o Pescocinho, lá de Lagoa dos Gatos.
5: Pescocinho.
8: Bom dia, Pescocinho. Bom dia, diga pra William Marques, segundo, quem tá falando é Pescocinho. Pescocinho não é igual aquele pessoal que, quando é na sexta-feira, fala, Estelama. Não, eu sou ao contrário. Eu digo assim, segundo Ilamar, Pescocinho Lagoa dos Gatos.
5: Esse é trabalhador. Bom dia. Tá vendo o exemplo? Olha o exemplo aí do Pescocinho. Olha com que alegria. Segundo, esse é amigo da gente, esse é amigo da casa. Esse aí entendeu que é um dos donos da emissora e quer todo mundo no trabalho. Entenderam o recado? Entenderam o recado dele? Eu tô olhando para ele, para tu. Para tu, Alexandre. Bom, obrigado, Pescocinho. Vamos continuar.
4: Vamos seguindo. A gente agradece as participações. Ivo está aqui em Cupira. Mandou um comentário para a gente. Ivo, por gentileza, depois dá uma olhadinha na sua mensagem, que o áudio no começo ficou muito baixinho. A gente não consegue ouvir. Se o amigo desejar reenviar, por gentileza, a gente agradece, viu, Ivo? Forte abraço, muito obrigado. Mais pessoas interagindo aqui com a gente, um montão de gente acompanhando o programa. E aí nós temos aqui, o Wildes Matheus, está interagindo com a gente, está lá em São Benedito do Sul. Ele diz aqui o seguinte, né? Bom dia, bancada do Visão Política, bom dia, Alexandre, Abelardo, Ilamar. Bom dia a todos vocês. Ele diz aqui, olha, gostaria que vocês pudessem, né, tirassem uma dúvida minha. É possível um candidato ganhar no primeiro turno em quais circunstâncias e situação? O Wildes Matheus, de São Benedito do Sul, interagindo com a gente.
5: Depende do candidato, né? Porque se sabe, companheiros, não é? Alexandre, Abelardo, a gente sabe que segundo turno só existe para majoritária, não é? Só existe para majoritária, inclusive majoritária é vírgula, porque nem o Senado.
7: Majoritário vai... executivo, né?
5: É perfeitamente, executivo. Não é? Eu não sei que candidato ele se referiu, não é?
4: É uma dúvida geral, né? Em que condição, quais as circunstâncias que levam o candidato a vencer no primeiro turno? Para ele vencer no primeiro turno, ele precisa do quê?
5: Aí é muito simples, né? É só ter a maioria da votação, no caso agora mesmo, aqui, tanto no, a nível federal. presidente da República, qualquer um deles pode ganhar no primeiro turno, como aqui em Pernambuco está até mais propício ganhar uma eleição no primeiro turno, ou Raquel ou João. É muito de quem tem estratégia, exatamente, nós acabamos de dizer isso. Em outras palavras, tem que ter muita estratégia para poder ganhar uma eleição. Então, é muito possível, sim, e isso vai acontecer em vários estados e talvez até a nível federal.
7: Mas de forma matemática, que eu acho que é o que ele perguntou, de forma matemática, eu disse, 50% dos votos válidos mais um. O que são votos válidos? São aqueles votos que não incluem os brancos, nulos e abstenções. Então, você votou em um determinado candidato, o TSE só contabiliza os votos que foram para aqueles determinados candidatos. Então é 50% dos válidos mais um, beleza? Aí é possível se eleger em primeiro turno.
5: Perfeitamente.
4: É a metodologia utilizada, né? Pelo Tribunal Superior Eleitoral para validar as eleições. O Severino De Bonito está interagindo aqui com a gente. Ele diz aqui o seguinte: bom dia a todos, o Visão Política. PSB acabou com Pernambuco e agora vem dizer que vai virar o Leão do Norte de novo, só se for o gatinho. Deus nos livre desse povo de novo, é o que diz o Severino lá de Bonito, interagindo aqui com a gente. Um abraço, muito Severino.
5: Válido, muito válido a opinião, Severino. Muito obrigado, viu?
4: Muito obrigado.
5: Valeu mesmo.
4: A Naelma tá lá em Lagoa dos Gatos, tá mandando um abraço para toda a bancada e também dizendo segundou, Ilamar.
5: Oh, Naelma, querida, rapaz. Essa é a amiga. Essa aí faz parte, essa também faz parte da direção da empresa. Vocês estão ouvindo, não é? Estão ouvindo, estão entendendo, não é? Olha aí, os internautas, não sou eu não, sou o dono da emissora.
4: E nós temos mais uma participação aqui, a Lúcia, né? Ela diz aqui, olha, bom dia pessoal do Visão Política, aqui é a Lúcia. Que fala, né? Sobre as convenções, ela diz aqui, só dá João e Lula, não tenho dúvida, apesar de Raquel governar muito bem, mas não vai levar essa não, João e Lula, é o que diz aqui a Lúcia, né? Que interage aqui com a gente.
5: Respeita muito essa opinião e não está longe disso não, pelo contrário, está muito perto, não é? Está muito perto, é como a gente disse aqui. A gente viu duas grandes convenções, mas em função dessa, é o que Alexandre tem dito aí, prestem atenção, prestem muita atenção, gente. O jogo muda na hora que o apito do coisa, principalmente para quem começa a fazer gol, porque agora sim, foi soado o apito do juiz, não é? E agora quem fizer mais gols, é sempre assim, né? É quem ganha, empate é que não sai, essa é que é a verdade. Pois não.
4: Vamos seguindo, tem mais pessoas interagindo aqui com a gente. Agora, falando com a gente direto de Bonito, o Alcides. O Alcides está em Alto Bonito. Bonito, audiência gigantesca, né? Então, o Alcides está lá em Alto Bonito. Vamos ouvir, Naldo, o que diz aqui o Alcides de Alto Bonito. Bem-vindo, Alcides. Bom dia.
9: Bom dia a todos que fazem Visão Política. Mais uma vez, ouvindo Visão Política. E eu estive na convenção de João Campos, sábado, em Recife. É uma coisa fora de série, uma coisa muito grande, uma convenção muito animada, e não deixando de registrar que a maioria do povo estava dentro do clube português, e dentro do clube é um espaço enorme, quem esteve lá viu, e não dava para mostrar o povo todo na hora do drone, que o drone mostra quem está ali, né, na rua, mas quem estava dentro do clube mesmo, por baixo da cobertura, não dava para ver, mas foi muita gente, e não deixando de também dizer que a de Raquel, teve muita gente que nós estamos vendo as imagens, só que a de Raquel foi no público, na rua, né, não teve cobertura nenhuma para o povo ficar encoberto, mostrou o povo que ela botou. E o de João Campos não mostrou tudo por conta da cobertura do clube lá, que é enorme, é enorme. E outra, né, a diferença, que ontem foi domingo e a de João foi no sábado, muita gente trabalhando, não pôde ir, e no domingo é carga, né, foi a carga mesmo. Mas é aquele negócio, tá bem bonito a disputa, e quem ganhar vai ser no primeiro turno, E eu acredito ainda que vão ter uma força maior.
4: Tá valendo, Alcides, está lá em Alto Bonito.
5: É verdade. Interagindo com a gente. Um abraço. Né? Apresento ainda que eu gosto desse internauta. Eles são muito inteligentes e válida a opinião deles. Né? Todo mundo fica atento até quando esses internautas participam que dão uma opinião aqui no programa.
7: E só para completar o raciocínio do Alcides, Alcides, isso que você falou não deve se repetir só em Pernambuco de primeiro turno, tá? Bahia e Ceará, a gente tá vendo também que quem ganhar, Bahia, Ceará e Pernambuco, o tridente do Nordeste, deve ser em primeiro turno, porque os outros candidatos não conseguem acumular votos suficientes. Então, quando a gente vai para os votos válidos, independente de quem ganhar, realmente está se encaminhando, devido à falta de votos dos outros candidatos, que Bahia, Ceará e Pernambuco se resolvam no primeiro turno, ou para um lado ou para o outro.
5: Bom, vamos aguardar. Obrigado, Alcides.
4: Vamos então seguindo, né? Seguindo, muita gente interagindo aqui com a gente. Nas nossas plataformas, né? A gente aproveita e abraça a Josefa Mendes, está mandando um abraço para toda a bancada do Visão Política. Um abraço, José. O Claudino Rufino também está mandando um abraço para todo mundo. José Jusceno também está ligadinho com a gente. Aqui tem a Iraci, também ligeirinho do trevo, está dizendo, segundou,
5: ligeirinho, agora sim. Eita, ligeirinho. Você mostrou que é trabalhador e o Izepo para gente.
7: Ligeirinho joga nos dois times.
4: Rosa Santos, ele está em cima do muro, é, ligeirinho?
7: Joga nos dois times.
4: É porque ele gosta da segunda e da sexta.
7: Ele gosta dos dois dias.
4: A Rosa Santos, então, mandou também interage aqui com a gente. Rapaz, eu não sei não, parece que é o time do segundo, parece que tá maior. A Eliette segundou também.
5: Rapaz, olha aí. É nada. É o pessoal Sanzio, que gosta, né, de trabalhar, rapaz.
4: Sanzio tá aqui interagindo com a gente. Sanzio, a Alexandra, né? Não sei o perfil compartilhado, o esposo, marido e mulher, né? Eles, olha, bom dia a todos. Eu tava em dúvida entre Raquel e João, mas esse fim de semana eu vi que Raquel tá mais preparada. João, ele se apega muito ao nome de Lula, não tem proposta. É o que diz aqui o Sanzio Alexandre.
5: Presta atenção.
4: A Natécia Alves também está interagindo aqui com a gente. A Luzia Jesuína. Oi, Vilamar. Bom dia, tô ligadinha no programa, viu? Obrigado. A Luzia Jesuína, de São Joaquim do Monte, né? Tá lá em São Joaquim do Monte.
5: Um abraço, querido.
4: Capital da Fé, acompanhando a gente. A Francisca Maria também interagindo aqui com a gente, né? Aí ela diz: olha, exatamente, ele se apega em Lula. O pai e o avô, tudo já passou, agora é coisa nova. Nessas andanças dele, não vi uma proposta, é o que diz a Francisca, né? A gente agradece aqui a Francisca. O Jailson Ferreira diz que Raquel Lira conseguiu juntar no mesmo local a direita e a esquerda, pelo mesmo propósito, Pernambuco, meu país. Sônia Soares, está na Miguel Pereira Neto, abraçando a todos. O Guilherme Rian também interage aqui com a gente. Ele disse, simbora com Raquel, né? Então tá aqui os nossos internautas já se posicionando. Cristóvão também está dizendo aqui que é Raquel mais uma vez. Dira Godoy está interagindo com a gente lá de Boas Novas, né? Boas Novas,
7: Boas Novas Bezerros.
4: Em Bezerros. Bom dia a todos que fazem o Visão Política. Mandou um abraço aí para Dira Godoy, né? Para dona Ana Júlia. Todo mundo lá em Boas Novas e Bezerros acompanhando a gente. A Rosa Leite Salles também interage aqui com a gente. Está na Vila do Cruzeiro, que papá, né? Então a gente aproveita e abraça os amigos lá na Vila do Cruzeiro de Quipapá, sempre ligadinhos aqui, né, com a gente. E o Guilherme Rian diz, olha, são duas vagas para o Senado, tem 10 candidatos, onde o Estado já tem os dois preferidos pela população pernambucana. Enfim, a gente sabe que a eleição é só dia 4, viu, Guilherme? Então até dia 4 eles disputam a preferência do eleitorado, né? A Benedita Cecília também está mandando um abraço para todo mundo. Mário César, encontrei ele lá na capital pernambucana também, grande Mário César, né? Diz, olha, bom dia a todos do Visão Política. No sertão, vários prefeitos, inclusive de Surubim, já estão voltando para o João, né? Surubim é aqui próximo da gente, né? Então Mário César, a gente encontrou ele lá no Recife, um grande amigo nosso, né? Grande treinador. Mário César, Ângela Cristina.
5: É o grande Mário, é a figura, né?
4: Também abraçando a todos. Aí ela diz aqui, olha, independente da decisão da família Coelho, o sertão dará resposta a qualquer simples assim. Eu não sei se ela queria dizer Raquel e o corretor dela acabou errando o nome. Eu imagino que deve ser, né? O Jailson também interage com a gente e diz, olha, é João Campos governador e Lula presidente. E haja participações aqui dos nossos internautas, né? A Késia está interagindo com a gente, ela diz que Raquel será reeleita no primeiro turno, a Eliette Silva também interage aqui com a gente, mandando um abraço para todos, dizendo que segundou, eu tô achando que o cordão do segundou tá mais forte já, viu? Segundou, Ilamar! É, rapaz.
7: Porque eu não tava aqui sexto.
5: Segundou!
7: Foi tu mesmo. Não tava aqui, não foi, Alexandre?
6: Tava
7: não.
6: Sexta aqui, aí o pessoal fica
5: rímido, né?
4: A Eliette, ela, além, depois do segundo, ela diz aqui, olha, a Raquel trabalha bem, mas não diz com quem tá. Fica em cima do muro. Aí, eu vou votar no João, porque ele já declarou apoio a Lula.
5: E piriri e pororó.
4: E aí, é vamos válido. Aproveitar, vamos dar um pulinho em Lagoa dos Gatos, Naldo. Vamos ouvir aqui o Stuart, grande amigo nosso, Stuart Albuquerque, interagindo com a gente. Ele também traz a sua participação nessa manhã de segunda-feira. Pois não, Stuart, bom dia, amigo.
10: Bom dia, amigos do Visão Política, que é Stuart. Olha, sem fanatismo político, tá? Eu acho que Raquel vai ser uma briga muito acirrada no governo do estado, mas a Raquel vence as eleições porque está com a máquina, certo? Em segundo lugar, vai ter dois senadores eleitos. Um, Eduardo da Fonte, no lado de Raquel, e o outro, Humberto Costa, no lado de João Campos. Ponto final. Grave esse áudio aí que viverás. Dia 5 de outubro, às 7:30 da manhã, vocês estão noticiando aí a vitória da governadora no primeiro turno e a vitória desses dois senadores. Valeu, forte abraço.
5: Olha, e como aí. Valeu, apostou, querido.
4: Stuart, deixa e salva aí, salva essa data também que você mandou pra gente.
5: Obrigado, amigo, olha aqui, opinião. Mas a gente adora isso, rapaz. E quem é que não gosta? É a opinião do povo que vota, que elege. Valeu, querido. Pois não.
4: Olha, muita gente interagindo, né? A gente vai fazer o seguinte, daqui a pouco, se houver tempo, a gente volta com outra rodada.
5: Se tiver tempo, né? Porque tem matérias aí daqui
6: no programa. 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
5: Aí eu quero.
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6: 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Ah,
5: perfeitamente, um abraço para ele, um grande artista, aí eu quero ver e comprar também, né? Ele leva para a troca, duvido que ela não compre. Duvido que ela não compre.
6: Tem muita criatividade.
5: Muita criatividade. Parabéns aí pelo trabalho. 9:28, eu vou mais um comercialzinho, não é? Mas a gente volta no instante, né? Não sai daí não, é ligeiro.
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13: A Câmara Municipal de São Joaquim do Monte realizou a sessão ordinária com aprovação de importantes matérias para o município. Entre os projetos do Poder Executivo, foi aprovado o projeto que cria a Política Municipal de Promoção da Igualdade Racial. Também foi aprovado o PL que institui a Corregedoria e a Ouvidoria da Guarda Civil Municipal. Já no Legislativo, os vereadores aprovaram o projeto de lei que regulamenta o uso de veículos de propaganda sonora durante celebrações religiosas e nas proximidades de prédios públicos em funcionamento. Outro destaque da sessão foi a aprovação do requerimento solicitando ao Poder Executivo a criação de um espaço para cerimônias fúnebres na Vila de Santana. O presidente Ricardo Jefferson convida todos para acompanhar as sessões todas as terças-feiras, às 9 horas da manhã.
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11: Agreste FM, bom dia, 9:30. 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
4: Agora são 9:35, 9:35. 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
4: 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São 9:37, programa Visão Política aqui pela sua emissora linda. 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
4: 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Agora, são 9:38, minha gente, vamos seguir. Pois não, companheiro?
7: Companheiros, aproveitar e abraçar aqui a ex-secretária de Educação de Cupira, Josefa Santos, está ouvindo a bancada do Visão Política, mandando um abraço para todo mundo.
4: Ô, Josefa, querida, professora, amiga, doutora Josefa. Ah, ela é doutora no que faz, meu amigo, porque capacidade é a lei, viu? Não é à toa que é uma das mais competentes secretárias, né? Inclusive, muito bem avaliada.
7: Grande trabalho realizou aqui em Cupira, né?
4: Demais.
7: Hoje ela
4: até
7: integra a equipe da Regional de Educação de Caruaru, né? Da GRE Caruaru. Então, um abraço para ela.
4: É perfeito. Para
7: toda a família também, né? O Matheus, enfim, o pastor George, para toda a família. Muito obrigado, professora Josefa, pela audiência. A primeira dama de panelas, né? A Joana Dark, também mandando um convite especial aqui, né? A caravana O Futuro é a gente que faz da Prefeitura de Panelas, chega amanhã à Vila Pauferro.
4: Opa!
7: Atenção, moradores do Pauferro e de toda aquela região. Amanhã, a caravana O Futuro é a gente que faz da Prefeitura de Panelas, leva dezenas de serviços à Vila Pauferro. Os atendimentos começam a partir das 8:00 da manhã, das 8:00 ao meio-dia. Vão acontecer os atendimentos ali na Escola Manuel Francisco de Lira. E aí, atendimentos dos mais diversos: emissão de RG, corte de cabelo e trança, manicure, atendimento do Cade Único e Bolsa Família, orientações do CRAS, do CREAS, VAG, corte de cabelo e trança, manicure, atendimento do Cade Único e Bolsa Família.

0: Pete Sostens veio aqui para fazer o convite, uma grande festa, um nível de organização altíssimo e claro, quando o fato acontece, a Rádio Agreste aparece e nós estivemos presentes conversando com ele, com o deputado Joãozinho Tenório. Vamos acompanhar?
1: Áudio e vídeo também, é por isso que é bom você nos ver através da TV. Vamos à matéria então, Príncipe.
2: João Pedro 2026 em Camocim de São Félix, Pernambuco. E que evento, gente. Prefeito Sóstenes Rubano está aqui ao lado do deputado Joãozinho Tenório nesse dia especial, Rádio Agreste, Bloco do Ilamar Júnior.
3: Muito obrigado, Agreste FM, mais uma vez aqui fazendo a cobertura da 26ª edição do João Pedro. E é com muita alegria e com muita satisfação que a gente recebe esse público, recorde de público, mais uma vez aqui agradecer a presença do nosso deputado estadual, Joãozinho Tenório, responsável por a gente estar podendo fazer um evento dessa grandiosidade, que nos ajuda e contempla Camocim com muito trabalho, com muita dedicação. A gente tem reforçado a segurança, agradecer a Polícia Militar do Estado de Pernambuco pela ajuda, ao governo do estado, a nossa governadora Raquel Lira, por nos ajudar a fazer um evento dessa magnitude, e eu tenho certeza que o público será aí será maravilhoso e será um grande evento.
2: Aí, esse é o prefeito Sóstim, é assim que todo mundo chama aqui. Deputado Joãozinho Tenório é o deputado que o Agreste consagrou de volta a Camocim de São Félix, trazendo seu abraço ao grande prefeito Sóstenes, a todo esse povo, a cidade do frio que esquenta. Estamos no João Pedro, Joãozinho.
4: Excelente, queria cumprimentar todos aqui da Agreste FM, para ter uma honra em Camocim. Estão bem acompanhados pelo nosso prefeito Sóstenes. Queria inicialmente parabenizar a todos pela excelente organização, dedicação, os servidores que se dedicam, empresa contratada, terceirizados que vêm aqui fazer, organizar para receber tudo da melhor maneira possível. A cidade está bonita, organizada, clima frio, mas o calor do povo de Camocim que nos aquece, que recebe todos de braços abertos. Então é uma cidade extraordinária para celebrar, como falou o Sostinho aqui, 26 anos dessa festa. E lembro bem da primeira, da segunda, da terceira, todo ano estou aqui marcando presença. Para quem tem uma honra. E mais uma vez, repito, parabéns ao prefeito Sostinho, nosso amigo Rivaldo, vice-prefeito, todos que fazem a Prefeitura Municipal um extraordinário evento.
2: Boa festa, hein?
4: Obrigado, vamos curtir, vamos embora dançar.
2: Prefeito Sóstenes, parabéns pelo mega evento, senhor, toda a sua equipe, Camocim de São Félix, como sempre, de braços abertos para toda a região, para todo o estado.
3: Muito obrigado à Rádio Agreste FM, à TV Agreste, é sempre uma satisfação poder receber vocês aqui e vocês divulgar Camocim para o Brasil, para o mundo, que eu acho que isso é mais importante.
2: Com produção de Bilamar Júnior e imagens de Naldo Ferreira, Edgar Fênix, direto da cidade do frio que esquenta Camocim de São Félix.
1: Olha só, minha gente, vocês, é por isso que é bom acompanhar, porque o que eu vi aqui de gente, eu quase que eu confundi, eu digo, isso não são as convenções não, mas é o povo lá, inclusive o nosso drone, parabéns aí ao trabalho magnífico, olha só, minha, rapaz, que coisa, dá pra mostrar de novo, Príncipe, mostra de novo, rapaz, quanta gente tomaram todas as ruas ali, das proximidades também. Como é que via, Edgar?
0: Verdade,
1: era telão, era.
0: Festa muito organizada, né?
1: Muito,
0: ele distribui,
1: rapaz,
0: né? Telões.
1: Os camarotes. Inclusive,
0: são...
1: montaram até uma central de monitoramento. A polícia montou com várias câmeras.
0: Exatamente,
1: mostrando ali.
0: Câmeras de segurança. Enfim, beleza. É uma cidade com muita segurança, com uma estrutura muito, mas muito especial e tudo preparado com muito carinho pelo prefeito Sóstenes Rubano e por toda a sua equipe. Parabéns, prefeito Sostinho, parabéns todos os amigos e amigas de Camocim de São Félix, uma grande festa. A festa acabou já na madrugada de hoje, né, com o show do Natan.
1: Eu imagino. Bom, mas vamos às matérias que é o clima, vamos falar de política, que é o
5: tá
1: nosso forte.
5: Quem está acompanhando a gente é o Joetes, da Joel Gis.
1: Da Joetes, é.
5: JLA Fardamento, toda a equipe lá acompanhando a gente.
1: Perfeitamente, um abraço aí ao Joetes, o querido, e toda a equipe aí, né, a patroa também, muita gente aí ligado com a gente. Obrigado mesmo. Bom, a crise política em Lajedo, essa matéria só quem tem é o bloco do Lima Júnior, viu? Tá lá para você e nós vamos divulgar agora, né, com absoluta exclusividade. Crise política em Lajedo, se não vejamos, é que apoio à oposição estadual gera um racha entre o prefeito e vereadores com ameaça de canetada nos cargos. Misericórdia, olha, o blog não aumenta nem inventa. Olha aqui, Lajedo. O clima de cordialidade entre a Câmara Municipal e o Palácio dos Lajedenses azedou de vez. Bom, é que o município de Lajedo vive dias de intensa movimentação e tensão política nos bastidores. O estupim foi a recente

0: aliança firmada por um bloco de 9 vereadores com a governadora Raquel Lira, visando as próximas eleições estaduais. Esse movimento foi visto pelo prefeito reeleito, o Erivaldo Chagas, como uma quebra de lealdade, já que o gestor, o prefeito, ele caminha politicamente com o palanque de João Campos. A reação lá do chefe do executivo, do prefeito, foi imediata. Informações de bastidores dão conta de que o prefeito já possui em mãos uma lista detalhada com os nomes de funcionários indicados pelos parlamentares que ocupam cargos na estrutura da prefeitura. Fontes ligadas ao governo municipal garantem que Erivaldo Chagas planeja um corte severo de todos esses benefícios e indicações políticas, com exonerações em massa programadas para ocorrer logo após o encerramento do processo eleitoral. Temendo o corte imediato das chamadas indicações, alguns vereadores correram para a internet e gravaram um vídeo nas redes sociais. Alguns vereadores tentaram criar uma narrativa de que o apoio à governadora não significa um rompimento com o município, com o prefeito, não é? Bom, no pronunciamento que foi liderado pelo presidente da Câmara, o Flaviano Quintino, alguns parlamentares afirmaram que não romperam com o governo municipal, não, e seguem firmes ao lado do prefeito. A justificativa apresentada no vídeo é de que o alinhamento com o Palácio do Campo das Princesas seria puramente institucional, com o objetivo de garantir investimentos para Lajedo. No entanto, só para concluir, a tentativa de colocar panos quentes não convenceu a cúpula do prefeito e gerou uma forte repercussão negativa entre os eleitores nas redes sociais, que acusaram o bloco de falta de coerência e oportunismo político por tentarem se manter em dois palanques opostos ao mesmo tempo. Companheiro jornalista Edgar.
1: Pois é, Lomar, a situação lá na cidade é uma situação que a gente analisa como muito difícil, praticamente insustentável, né? Embora os vereadores tenham ido às redes sociais para confirmarem que continuam na base de apoio do prefeito Erivaldo, mas o prefeito Erivaldo não ficou satisfeito com o posicionamento, né? Como é que você é líder, como é que você é prefeito, vem fazendo ali um mandato, né, com um grupo significativo de vereadores, e daqui a pouco esse grupo de vereadores declara apoio a um outro candidato ao governo do estado que não aquele indicado, né, por você, por seu grupo político. Enfim, a estratégia dos vereadores a gente não sabe se vai dar certo, né? Mas fontes ligadas ao blog dão conta de que o grupo do prefeito Erivaldo não gostou nada, nada, nada do posicionamento desses vereadores. Inclusive, para esse núcleo político, eles acreditam que o prefeito Erivaldo deveria, né, tomar alguma atitude. E aí, essa atitude, o que seria? As especulações é de que, provavelmente, talvez, a saída seja realizar aquele corte, né, a canetada naquelas indicações desses vereadores. Ainda dá tempo, né? A gente não sabe se os vereadores vão realmente manter esse apoio à governadora Raquel Lira, contrariando o prefeito, ou se ainda há tempo ali para uma conversa, um ajuste. Agora, o que chama mais a atenção, esses vereadores da base do prefeito Erivaldo anunciam apoio a Raquel Lira, a mesma Raquel Lira que lá em Lajedo tem o apoio da vice-prefeita Socorrinho, que agora o senhor vai destacar, tem novos projetos. Inclusive, temos uma matéria aí que a governadora Raquel Lira lança Socorrinho como candidata a deputada federal. E aí você tem vereadores da sua base apoiando a candidata a governadora do grupo adversário. Como essa conta fecha? Essa é a pergunta que o povo de Lajedo está querendo resposta.
0: Bom, mas inclusive o cenário político aqui nesse agreste ganhou um novo explosivo capítulo. Também está no blog do Ilama Júnior. Após atrair a maioria dos vereadores da base aliada de Lajedo, a governadora Raquel Lira subiu o tom da disputa local. A sua mais nova aposta estratégica é o lançamento da vice-prefeita Socorrinho, como o companheiro falou, como candidata a deputada federal. Inclusive, esse movimento isola o prefeito Erivaldo Chagas, que já declarou apoio público ao prefeito do Recife, João Campos, principal força de oposição à governadora lá no estado. Companheiro Abelardo, esse embate lá em Lajedo, você vem acompanhando aí, o bloco do Ilama Júnior, reflete a polarização estadual que deve desenhar as próximas eleições. De um lado, o prefeito Erivaldo Chagas tenta segurar os votos para o bloco liderado pelo PSB de João Campos. Do outro lado, a Raquel Lira demonstra força ao esvaziar o grupo do prefeito e dar protagonismo à vice-prefeita Socorrinho. Com essa movimentação, o Palácio do Campo das Princesas manda um recado claro. A disputa por cada município do Agreste será tratada com prioridade absoluta, quebrando antigas alianças territoriais e redesenhando o mapa político de Pernambuco. Quer dizer, Abelardo, a Raquel Lira, ainda sobre esse assunto, não é? A Raquel Lira lança a vice-prefeita lá de Lajedo à Câmara Federal e acirra, né, a disputa contra o grupo de João Campos. Pois não, Abelardo?
2: Pois é, Vilamar. A gente viu um movimento parecido da governadora lá em São Caetano, com a candidatura do Gerlandi, né, Macedo, empresário local, e mais ou menos uma estratégia parecida. Lá em São Caetano, o prefeito Josafá é contra a governadora contra-atacou, é a favor do João Campos, do Josafá, né? A governadora contra-atacou com a candidatura do empresário Gerlandi Macedo, e algo parecido acontece em Lajedo. Como o Erivaldo Chagas, o prefeito Erivaldo Chagas, ele apoia a Frente Popular de Pernambuco, ela, a governadora, foi até os vereadores, conseguiu o apoio de 9 de 13 dos vereadores, e isso atrapalha também a governabilidade do governo Erivaldo. O Erivaldo precisa da maioria, todo prefeito precisa de ter ali seu grupo de vereadores, precisa ter a maioria para ter uma boa governabilidade. E a Raquel repete o gesto que fez em São Caetano, agora repete em Lajedo, através da vice-prefeita, a Socorrinho Duarte, né? Filha do ex-prefeito Adelmo Duarte. Então, a Raquel Lira conquista lideranças paralelas. A gente tá vendo isso também com o João Campos. Onde o João Campos não tem o apoio dos prefeitos, ele tem o apoio da oposição. E a Raquel vai nesse sentido. Eu não tenho um apoio, por exemplo, do Josafá Almeida, vamos lançar aqui o Gerlandi Macedo, uma pessoa da terra, uma pessoa que o povo de São Caetano pode votar. Não tem o prefeito Erivaldo Chagas, então vamos votar, vamos aparecer com alguém conhecido do povo de Lajedo, a vice-prefeita Socorro Duarte, mais esses 9 vereadores. Então, o que a gente está vendo em Lajedo é um cenário de estratégia do Palácio do Campo das Princesas, mas que a longo prazo pode prejudicar e muito a governabilidade do prefeito Erivaldo Chagas. Caso não chegue a um entendimento com esses vereadores, são 9 de 13. Então, a gente sabe como é a dificuldade de um prefeito que governa com a minoria na Câmara. Então, a gente vai acompanhar com muita atenção esses próximos dias em Lajedo, porque tem muita coisa para se resolver que pode sim afetar a longo prazo. Mas isso aí é fruto de uma estratégia do Palácio do Campo das Princesas.
0: São 9:54. A última matéria do programa aqui para nós encerrarmos, a não ser que o companheiro...
1: Companheiro, só para trazer uma informação extra aqui, né? Essa estratégia, né, da governadora Raquel Lira, sabe aquela frase, aquele jargão, né? Matar dois coelhos de uma cajadada só?
0: Uma porrada só.
1: Pois bem, além do confronto direto com o prefeito Erivaldo, que não apoia a governadora Raquel Lira, a governadora Raquel também esvazia o Silvio Costa Filho, que era o candidato a deputado federal, que foi, são palavras fortes, né? Eu vou reconfigurar aqui para a gente não falar o sentimento do povo, né? Enfim, o Erivaldo Chagas, ele apoiava o Silvio Costa Filho para deputado federal. Mas aí houve uma mudança, ele passou a apoiar o Felipe Carreras. Com essa debandada do Erivaldo do seu projeto, o Silvio Costa Filho buscou o apoio da oposição. E tinha um apoio declarado da Socorrinho, vice-prefeita. Só que agora, com essa estratégia da Raquel, a Raquel coloca no confronto direto com o Erivaldo a Socorrinho, que é a vice e que deve disputar a prefeitura em 2028, e esvazia o Silvio Costa. Porque o Silvinho seria apoiado, né, pela Socorrinho, e agora o Silvinho não terá mais os votos do grupo da Socorrinho. O Silvinho apoia o João Campos. Né? Então percebam que a estratégia da governadora Raquel Lira, né, cumpre dois papéis ali importantes, né? E a gente vai continuar acompanhando esses desdobramentos, né? Porque Lajedo deve ter uma eleição bastante interessante de ser acompanhada já agora em 26, e preparem-se porque 2028 é logo ali.
0: E haja surpresa, Alexandre, rapidamente, não é? Que são dois excelentes candidatos. Eu acho que Pernambuco fazia muito tempo que não tinha tão bons candidatos, não é? É aquela tal história. Você pode até, eu acho que tem muita gente que vai fazer isso, na hora eu vou pensar, não é? Aí pega assim e fica dentro da cabine. É, pega os dois, aí bota. Minha mãe mandou dizer que eu tirasse a letra também. Pronto, eu vou votar nesse. Porque são tão bons candidatos que realmente você fica sem, não é?
3: Pernambuco tem essa característica de ter excelentes políticos.
0: Perfeitamente, né? É verdade.
3: Tanto no legislativo quanto no executivo, nós temos essa capacidade de gerar grandes artistas políticos, né? O João Campos é de uma família tradicional, Arraes, Eduardo Campos. Então tem a experiência, nasceu dentro do palácio ele, né? Uma vez eu estava vendo uma foto de Eduardo Campos com ele embaixo do birô, assim, atendendo, e ele sentado brincando embaixo do birô. Então nasceu dentro do palácio. A Raquel Lira da mesma forma, tem o pai, foi político, foi governador, foi prefeito de Caruaru também. Então são duas grandes famílias que estão disputando o governo, e Pernambuco com certeza não sai perdendo. Pernambuco
0: é verdade.
3: Só tem que ganhar, somente, né? Ou um ou outro. A gente, é isso aí, quem vai definir é a população.
0: Dois excelentes candidatos.
3: A população e as estratégias políticas que vão definir quem é quem.
0: A opinião que eu rapidamente tenho é que se as pessoas, se Pernambuco eleger João, meu amigo, ele tem proposta a nível nacional.
3: Esse
0: garoto está dando o que falar.
3: Olha, ele é o presidente nacional do PSB.
0: Perfeitamente.
3: Né? Nós tivemos aí um governo que foi desastroso, Paulo Câmara. Né? Então ele tem a capacidade de apagar essa história para trás e de fazer um novo governo. E com vontade, é um cara novo que está com vontade.
0: Esse cara, certamente, a exemplo do pai dele, ele vai ser sim candidato à presidência da República, sim.
3: O caminho é esse daí, já que ele é presidente do PSB.
0: É lógico.
3: Está a nível nacional. Você olhar para João Campos, esse cara é presidente a nível nacional, com tanta raposa velha que tem o galinheiro dele.
0: Perfeitamente.
3: Né? E ele ser inteligente. O presidente do partido é porque mostra que é inteligente.
0: É o caso da Raquel Lira. Não duvidem, não duvidem, que se daqui a 4 anos nós não tenhamos João e Raquel numa mesma chapa, presidente e vice. É muito difícil. Mas eu sei lá.
2: É política, não duvido não.
0: Não vamos duvidar de mais nada, viu? Mas são dois bons candidatos.
1: As fontes do blog do Ilama Júnior, como sempre, né? Há quem diga que Pernambuco terá sim um candidato à presidência da República em 2030.
0: Com certeza.
1: E aí, será João ou Raquel? Quem vencer essa eleição em Pernambuco deve despontar como candidato à presidência da República, e veja Pernambuco de novo, né? Porque aí nós temos Lula, que é um pernambucano, que está indo para a reeleição para o seu quarto mandato, se é reeleito. Companheiros, já temos aqui no radar do blog do Ilama Júnior, primeiro instituto de pesquisa a cravar pesquisa aqui em Pernambuco, pesquisa registrada, o Instituto Múltipla já registrou sua pesquisa, que deve ser divulgada no próximo dia 5 de agosto. O levantamento deve ouvir 300 eleitores, né? 300 eleitores, e deve ser divulgado no dia 5 de agosto.
2: Diga rapidamente, eu acho que esse do Múltipla se refere a Serra Talhada. Você confirma, por favor?
3: Você
2: confirma, por favor? Eu acho que se refere a Serra Talhada.
0: Companheiro, são 9 horas e 50.
1: Verdade. Serra Talhada. Ele coloca Pernambuco como um todo, né? Mas enfim, é uma pesquisa direcionada apenas à Serra Talhada. O Ilama Júnior, assim que a gente falou 300, já foi logo dizendo, isso é levantamento de cidade, né? 300 não é possível,
0: exatamente,
1: né?
0: Exatamente isso.
1: Então, bem observado.
0: Nós fomos a Serra Talhada procurar.
1: Então, vamos ficar aguardando o próximo aqui para Pernambuco.
0: Para Pernambuco. Mas Serra Talhada também é importante, né?
2: Importantíssimo.
0: Que é terra ali dos coelhos, né? Perfeitamente. Vai interessar e muito. Bom, minha gente querida, para não dizer que não falei de flores, ou não falamos de Flores, é, companheiros, rapidamente, não sei, temos alguma coisa, Abelardo, temos alguma coisa da porque houve também a convenção aí dos presidenciáveis, né? O Flávio e teve também o Lula, não é? Vamos começar pelo Flávio, o que é que você tem aí, o que é que você ouviu, apresentaram alguma coisa dos seus discursos, ou ficou só naquele blá blá blá, porque eu não fiz, vou fazer, e que merece crítica, não sei se algum elogio, infelizmente, pois não.
2: O Lula oficializou sua chapa à reeleição com o vice-presidente Geraldo Alckmin, então está mantido o time que governou o Brasil nos últimos 4 anos, são candidatos à reeleição na mesma chapa, Lula do PT e Geraldo Alckmin do PSB. Flávio Bolsonaro já oficializou sua candidatura na convenção do PL, mas nós ainda não temos o nome da vice. Foi especulado muito fortemente essa semana a da senadora Tereza Cristina do PP, mas a federação PP e União Progressista resolveu se manter neutra na disputa, ou seja, retirou o nome da Tereza Cristina da disputa, então o Flávio continua sem vice. E de novidade que tivemos foi o lançamento da candidatura da Michelle Bolsonaro ao Senado pelo Distrito Federal. A Michelle não pôde comparecer devido a uma crise de enxaqueca, mas mesmo assim teve sua candidatura confirmada através da convenção do PL no Distrito Federal. Então, de momento, é isso que a gente tem. O Flávio continua sem conseguir coligar e sem definir o seu vice, Lula com vice definido, e a Michelle Bolsonaro, que depois daquela briga teve sua vaga ameaçada, foi confirmada como candidata a senadora pelo Distrito Federal.
0: Bom, ô Edgar, companheiro, para encerrar o programa, realmente, parece que o Lula conseguiu mais um grande aliado, quer dizer, para votos aqui no Brasil, não é? Porque ele conseguiu que o Milei, não é? O Milei o tornasse o seu mais forte, me parece, não é? Que aliado para a coisa, até porque como inimigo o presidente da Argentina, o Javier Milei, não é? Ele voltou a atacar o presidente Lula domingo, ontem, e reforçou as críticas que já havia feito na semana passada. Numa entrevista a uma emissora argentina, a LN+, o Milei, ele chamou Lula de ladrão e corrupto e afirmou que o presidente brasileiro não é inocente. O argentino também voltou a questionar as decisões judiciais que anularam as condenações do petista no âmbito da Operação Lava Jato. Essas declarações ocorrem em meio ao agravamento da crise diplomática entre Brasil e Argentina. Agora eu culpo isso também ao Trump, porque esses malucos, não é? Esses doidos, esses imprestáveis, né? Eles querem seguir o presidente Trump, né? Tá metendo o bico onde não devia. E por conta disso vem a revolta, o ódio do povo brasileiro, aí diz, ô filho de uma beba, né? Ou coisa parecida, ou coisa pior, né? Vai dar pitaco exatamente no teu país, né? Porque uma bosta daquela só fede mesmo naquele país que o elegeu, assim mesmo estão querendo é tirá-lo, certamente. E isso ajuda, né, a criar a ira do povo brasileiro, né? Porque é um povo que fez qualquer coisa, dá até a vida. Isso aconteceu e continua acontecendo pelo seu país, totalmente independente, não quer, né? Esses filhos de beba realmente estão interferindo. Isso ajuda o Lula em alguma coisa, o Edgar, pois não?
1: O Ilamar, é importante a gente trazer trazer a informação do seguinte, né? Tudo que vem externo em desfavor do presidente Lula, a impressão que nós temos é que mais ajuda, porque é o discurso da soberania, que o povo brasileiro entendeu que o Brasil realmente é soberano, e não é a opinião do Milei, não é a opinião do Donald Trump que vai mudar as coisas e a forma com que elas acontecem aqui no Brasil. Esse julgamento do Lula é caso passado, e o Milei tenta trazer à tona como se ele tivesse poder de reverter todas aquelas decisões e tornar o Lula presidiário. Se o Milei fala que o Lula é um ex-presidiário, é verdade. Agora, o Lula não é mais presidiário. Então, esse discurso que o Milei tenta imprimir, ele tenta desestabilizar o presidente Lula. Só que ele esquece que o Lula, pela idade que tem, pela experiência que tem, o Lula sabe o que importa na campanha dele. E o que importa são os problemas do Brasil, e não a opinião do Milei, e não a opinião do Donald Trump. Percebam que todas as vezes que o Trump tentou ir para o embate com o Lula saiu ainda mais forte, e agora o Milei tenta fazer o mesmo, porque para o Milei, o Flávio Bolsonaro era quem deveria ser o presidente da República. O povo brasileiro fica acompanhando de forma muito atenta. Eu acho que ao invés do Milei estar preocupado se o Lula roubou, se o Lula é ou não presidiário, ele deveria honrar os votos que obteve na Argentina, deveria devolver com trabalho a confiança recebida do povo. O Milei não consegue sequer explicar os casos de corrupção no seu governo e aponta para o Lula e o chama de ladrão.
0: Perfeitamente. Agora imagine o senhor, eu tenho impressão, Abelardo, que a opinião do povo é a seguinte em relação a isso, não é? Imagina só se o Flávio, é a opinião do povo, eu acho. Se, imagine se o Flávio Bolsonaro ganhasse uma eleição aqui. Repara só, não é? E quer dizer, já pensasse o Trump, que ele é muito amigo da família Bolsonaro, e agora esse Milei, um aliado miserável desse, essas duas pulhas, um aterrorizando o mundo, querendo se meter em tudo que é o Trump, inclusive no Brasil, não é? E agora associou-se ao Milei, que é outro maluco, não é? Que aí já pensasse que a família Bolsonaro eleita esses homens aqui dentro. Misericórdia, eu acho que essa opinião que o povo tem. Eu não sei se você concorda, Belardo.
2: O problema disso tudo é que o Brasil não vive isolado. Quando o Brasil se complica com relações internacionais, você está se complicando com os Estados Unidos, que são um dos maiores parceiros comerciais, e a Argentina, que é o maior parceiro comercial do Brasil na América do Sul. Então, assim, vamos separar as coisas. Primeiro, a fala do Javier Milei é para, no mínimo, a gente classificar como deselegante. Você não pode, como chefe de Estado, se referir a outro chefe de Estado, por mais divergência que você tem, dessa maneira. Isso é a primeira coisa que tem que acontecer. Segunda coisa é você pensar nas relações comerciais. Veja, você tem a região sul do Brasil, que é muito próxima da Argentina. A Argentina exporta e importa muitos grãos, muitos alimentos do Brasil. Então você tem que tentar manter a diplomacia. Você pode não gostar, você pode discordar do presidente, mas você vai prejudicar toda uma cadeia produtiva, todo um país, por divergência política. Isso tem que ser posto na mesa. Segundo lugar, essa questão do Trump não está acontecendo só na Argentina. A gente está vendo movimentos conservadores avançarem na Argentina, na Colômbia. O Abelardo de Las Priedes foi eleito na Colômbia, agora tomou posse, vai tomar posse ainda, mas também nesse viés conservador, neoliberal, como a gente pode chamar o Javier Milei. Então, o presidente Lula, ele vai ter que se adaptar a essas questões diplomáticas, porque ele vai enfrentar muita oposição, principalmente na América do Sul e no Trump. Agora, tem que ter aí uma relação diplomática, tem que manter a cabeça no lugar para não responder às provocações e não prejudicar a economia brasileira. Porque se você rompe relações diplomáticas, por exemplo, com a Argentina, o Brasil perde seu maior parceiro na América do Sul. Se você arruma briga com os Estados Unidos, você sobretaxa e prejudica, inclusive, quem produz uva ali no sertão de São Francisco. Então, é necessário um equilíbrio muito grande. Eu não concordo com as falas que o Javier Milei dirige ao Lula pela questão de ser deselegante. Ele pode ter a opinião que ele quiser, mas ele, como chefe de Estado argentino, ele não pode expressar dessa maneira de forma pública. Agora, as relações entre os dois países, aí eu acho que o Brasil tem que ter cabeça fria, porque não pode simplesmente arruinar as relações diplomáticas, porque os governos vão passar. O Javier Milei vai passar, o Lula vai passar, o Trump vai passar, mas a relação comercial entre os países vai permanecer aí.
0: Não, o Trump vai passar, eu tenho minhas dúvidas, porque ele já está querendo uma nova eleição, né? E olha que ele consegue tudo o que ele quer, não é? Dois malucos querendo ter voz e vez aqui no Brasil.
2: Legalmente ele não pode, né? Legalmente ele não pode.
0: O que é legalmente para Trump? O que é legalmente para aquela figura? Porque ele diz de boda e aquele Congresso, me parece que aquilo é uma nulidade propriamente dita lá nos Estados Unidos.
3: Ele foi reeleito, né? Passou 4 anos de fora, fez um governo e foi reeleito com a maior votação que os Estados Unidos já deu até hoje. Então, as pessoas que decidem, é igual aqui no Brasil. A gente não diz que quem vota é o eleitor, quem decide é você. Lá dos Estados Unidos, quem decidiu, independente da opinião da gente aqui, ele foi eleito para um segundo mandato com a maior votação que os Estados Unidos já viu. Então, tem alguma coisa por trás disso daí. Se ele tivesse sido totalmente desprezível, ruim, a população não ia votar nele. Ele não comprou todo mundo para votar nele. Né? Então, a gente tem que analisar os dois lados, que a gente não tem lado.
0: Agora,
3: então, a gente tem que analisar os dois lados.
0: O povo não sabia, né? O tamanho do bicho que era aquela figura.
2: O Trump voltou também muito pela deficiência do Joe Biden. Vale salientar que no governo do Biden, tudo bem, o Trump está envolvido em algumas guerras, mas no governo do Biden, os Estados Unidos se afundou na guerra contra a Ucrânia, em várias questões militares. Então o Trump chegou com um discurso que agradou a população americana e ele foi eleito democraticamente. Então, se o Trump também voltou, foi por falha também, venhamos e convenhamos, do Partido Democrata no governo de Joe Biden, que não foi suficiente para a população americana deixar o Trump de lado. Então o Trump volta de forma democrática, mas é uma figura controversa e isso a gente tem que admitir.
0: E se aquele cara conseguisse essa façanha, que não duvide não, não duvide não. Ele rasga a Constituição, ele bota aqueles congressos, bota todo mundo preso ali, e a eleição vai ter sim. Porque aquilo é um ditador, é o sonho dele, inclusive ser patrão do mundo. E por conta disso, seria a pior votação, eu acho, da história política para um candidato, seria a dele, se ele conseguisse se candidatar.
1: Para que as pessoas entendam o contexto, nos Estados Unidos o presidente só pode ser presidente duas vezes e acabou.
0: Perfeito.
1: Não pode ter um terceiro mandato, né? E rapidamente aqui, a aprovação do Javier Milei lá na Argentina, segundo a pesquisa Página 12, é um veículo de comunicação importante lá.
0: Perfeito.
1: O Milei tem lá 65% de reprovação.
0: Presta atenção.
1: Uma outra pesquisa, a Alpina Argentina, 63% de reprovação Milei. E lá nos Estados Unidos, nós temos o Donald Trump com 66% de reprovação.
0: Presta atenção.
1: Do seu estilo de governar.
0: Presta
1: São
0: atenção.
1: As últimas pesquisas.
0: É, agora esses cabas não vão dar golpe? Pode ter certeza disso. São os aliados do Flávio. Encerramos o programa com isso. Gente, a vocês o nosso muito obrigado, um abraço muito grande a todos, que Deus abençoe grandemente. Internautas queridos, desculpem, como sempre eu estou fazendo às vezes agora do companheiro jornalista Edgar, porque não tem realmente condição, mas a gente fica tão feliz, porque isso aí conta para nossa audiência, viu? E vocês são responsáveis, são os majoritários aqui da empresa, viu? Muito obrigado mesmo. Bom, companheiro Edgar Fendix, querido, parabéns pelo trabalho, viu? Final de semana, perna pro ar, que ninguém é de ferro, a gente entende. Mas o seu salário vai sofrer vai ter uns benefícios aí, quem sabe no próximo ano a gente possa pensar, não é? Na verdade, viu?
3: Na eleição do próximo ano você vai ter reajuste, viu?
0: Vai ter reajuste.
2: Mas só tem eleição em 28.
3: Agora. Ah, é?
0: Ô, Alexandre, a gente disse, quem pediu a tua opinião, rapaz? Pelo amor de Deus, eu tô me despedindo, companheiro.
3: Cada voto na urna para o ano você vai ter um real de lucro. É, diga, para o ano, viu?
0: Para o ano não tem eleição?
3: Tem não?
0: Não.
3: Nem de sindicato.
0: Rapaz, eu vou te dizer uma coisa. E meu filho fica calado, quieto, e ele só sabe depois quanto é. Pai, pelo amor de
3: Deus. Bora.
0: Misericórdia. Bora. Bom, companheiro, eu não vou nem botar tudo pra falar. Um abraço, viu?
1: Muito
0: até amanhã.
1: Muito grato, um ótimo dia pra todo mundo.
0: Bom, agora
3: abraço
0: sim.
3: A todos, fiquem todos com Deus e até amanhã.
0: Amém, graças a Deus, aleluia. Abelardo Ribeiro Godoy.
2: Agradecer a todos pela audiência, desejar uma ótima semana e até amanhã, se Deus quiser.
0: 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Bom, beijo a todos. Fiquem na paz de Deus. E amanhã nós voltaremos com mais uma Visão Política, viu? Tchau. Deus abençoe a todos.
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0: Bom, minha gente, o nosso abraço a todos vocês. 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

minha gente, muito bom dia pra todo mundo, bom dia com alegria, tô chegando, hein? Tá começando mais uma edição inédita do nosso Geração 89, o maior e melhor programa das suas manhãs. Pode chegar então, fica à vontade, porque a partir de agora o melhor do rádio tá chegando até você, comigo Renato Neves, seu amigão da comunicação, vamos juntos, hein? Até às 12 horas, até o meio-dia, no melhor desta segundona, dia 3 de agosto de 2026. Como é bom dividir com você cada momento, cada segundo especial, né? Desse início de semana, abraçar os aniversariantes do dia, a você, dona de casa, chefe de família, trabalhador, amigo patrão, gerente, funcionário, cliente, amigo, toda essa galera muito massa que sintoniza a mais amada, a mais querida, a super comunicativa do Nordeste.

0: programinha bom esse nosso, hein, compadre? Pois bem, obrigado, meu Deus, obrigado, Senhor Jesus, pela paz, pelo amor, pela vida. Como sempre, são muito mais motivos para agradecer do que reclamar, do que pedir. Não reclame não, compadre, agradeça. Assim o seu dia, a sua vida vai ser muito melhor e muito mais produtiva também. Põe à prova, você vai ver que é verdade, tá bom? Simbora então, porque amanhã de segunda-feira, semana só começando, é dia de levantar a poeira. Como eu sempre falo aqui no rádio, hein? A melhor segunda-feira da sua vida pode ser hoje. Só depende de você. Começar com o som do embaixador. Tem Gustavo Lima, Zé da Recaída.
1: Atende aí, bebê. Fala comigo.

0: Que tu mania de brasileiro informa a hora certa.
1: Hora certa, muito bom dia para todo mundo. São 10 horas 27 minutos, 10:27.

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1: Agora, sem perder tempo, vamos lá então, trazendo as primeiras dicas dos astros nesta manhã de segundona. Muito bem, 10 horas 29 minutos. Olá, muito bom dia, bom giorno a você do signo de Áries. Arianos e arianas de plantão, você está passando pelo alerta, né? A lua desfavorece novos negócios e pede paciência com a família. Fique atento, algum mal-entendido pode acontecer no setor do trabalho. Não enfrente os invejosos, deixe pra lá. Olá, bom dia a você do signo de touro, dia que pode confiar nos seus novos projetos domésticos. Conte com a estabilidade financeira da família e domine a ansiedade. Vá em busca de novos negócios. Tenha mais atenção à vida amorosa. Olá, bom dia, geminianos. Os planos que traçar agora recebem apoio do Sol e Vênus. Com isso, vem novo desenvolvimento profissional e financeiro. Você se sente protegido pela família e pessoa do trabalho. Melhora na relação afetiva, né? Olá, bom dia, cancerianos. O seu bom humor vai animar a sua vida familiar e com isso o trabalho caminha para o sucesso. Facilidade para dialogar com os envolvidos nos negócios e com os parentes também. Na aparência, tudo azul, amor real. Olá, bom dia, leoninos. Bom astral para resolver os problemas dos negócios e trabalho. Você sente o sucesso e a tranquilidade. Só não exagere nos gastos ou discussões com a família. Não fique longe do seu amor. Nananina, não. Olá, bom dia, virgem. Você tem Vênus no seu signo, mas nem por isso deve sair da rotina nos negócios. Trabalho ou vida afetiva. Não seja radical com a família. Faça tudo com mais determinação e não esqueça de dar carinho a todos. Logo mais tem as últimas, hein? Trazendo ainda os bons dias aos signos de Libra, Escorpião, Sagitário, Capricórnio, Aquário e Peixes. Eu ainda conto com você, compadre. Não sai daí não, é rapidinho, a gente volta já já.
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2: Muito bem, 10h34 agora, a Agreste FM vem chegando as últimas dicas dos astros. Olá, bom dia, librianos. Dia que pode resolver os problemas afetivos e até financeiros. Os astros indicam a necessidade de ser mais participativo na vida familiar. Procure se livrar de tudo que atrapalha a sua felicidade. Voltou só a trilha, solta a trilha. Aqui é assim, programa é ao vivo, programa é ao vivo, rola de tudo um pouco. Simbora então, bom dia, escorpião. Nesta fase deve tirar proveito da sua vontade de vencer a vitalidade em alta. Positivo para compras, visitas, novos negócios e até iniciar mudanças no lar. Amor compreensivo, tente na loteria. Olá, bom dia, Sagitário. Dia positivo para resolver e negociar com imóvel e pode ser compra, venda ou pensar em mudança de residência. Positivo para ganhar mais dinheiro, pode viajar e você está receptivo no amor, né? Olá, bom dia, Capricórnio. Você recebe apoio nos negócios e trabalho. Conseguirá acertar os problemas e seus compromissos profissionais serão cumpridos a tempo. Aceite apoio de Escorpião, Gêmeos e Touro. Amor com paixão. Olá, bom dia, Gêmeos. Aliás, bom dia, Aquário. Período que a sua comunicação ativará novos contatos de negócios. Não se acomode. Vá em busca do sucesso financeiro e profissional. Dê mais apoio a familiares. Alegrias em casa. Amor com exigências. Olá, bom dia, Piscinianos. Peixes, a lua está no seu signo e ajuda a resolver a maior parte dos negócios. Conseguirá dar apoio à sua família. O trabalho volta a fluir. Vitalidade e muita paixão com a pessoa amada. Por aqui então, missão cumprida, mas dicas dos astros somente amanhã. Semana tá só começando. Amanhã tem mais a partir das 9h30 da manhã, logo após o programa Visão Política. A gente se encontra trazendo as dicas dos astros. 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
2: Tudo lá na parte horóscopo do dia. Por aqui já de volta trazendo o maior e melhor programa das suas manhãs.

0: Vamos Simba, sem demora. Olá, bom dia você do Zap.
1: Bom dia, nosso melhor locutor nessas manhãs, como oi. Você está? Que a Zélia na escuta, eu estou bem. Hoje eu quero ouvir bom, Lucas hein? Luco, 11 vidas, e aparecer para toda a minha família e para você. Tenha uma abençoada segunda-feira, Renato, e família.
0: Amém, tá certo, minha amiga pernambucana, valeu Zélia, volto sempre. Uma satisfação ter você conosco, hein? Alô, bom dia.
2: Bom dia, Renato. É Irani. Oi, Renato. Hoje oi. Eu gostaria de ouvir um louvor. Maria passa na frente para oferecer especialmente para minha sobrinha, Jéssica, que está de idade nova hoje. Especialmente só para ela. Tchau, tchau, Renato.
0: Valeu, tá mandado. Muito obrigado, querida grande Irani, lá de Altinho, ouvinte fiel do programa Geração 89. Rosângela Beckerhan, fala você, querida.
3: Renato, bom dia, Renato. Renato, por favor, toca a música Parabéns para Maria Eduarda Becker, que ela amanhã está fazendo 15 aninhos, Renato. Por favor, você bota os parabéns para ela em nome dos avós Sebastião, Rosângela, da bisavó Elza e de todos os familiares, dos seus pais Ricardo Beck e Ingrid Beck e dos irmãos Emanuela, Ricardinho e Jorginho.
0: Tá certo, com toda certeza. Às 10h38, valeu minha amiga Rosângela Beckerhan, tá aí conosco, rádio ligado. Vou até gravar aqui, viu? Mandar parabéns para a Maria Eduarda, não é isso? Que hoje completa 15 aninhos. Eu acho que é a filha do meu amigo aí, o Ricardo Beckerhan, se não me falha a informação, é isso mesmo, tá certo? Parabéns para toda a família, especial para a Duda, né? Que hoje tá completando mais um aninho de vida. Felicidades, parabéns, ela merece. Um beijão da vovó aqui no Pernambuco, tamanho do planeta. Grande Rosângela Beckerhan, valeu querida. Quem mais participando? Vamos lá rapidão aqui através do 819-9826-1509. Bom dia, Marleide.
4: Olá, Renato. Bom dia, Renato. É Marleide de Alto Bonito. Hoje eu gostaria que você desejasse os parabéns para minha sobrinha querida Vitória. Vitória Regina. Hoje ela está de idade nova.
0: Parabéns.
4: E aproveitando, mandando desejar um feliz aniversário, meu querido amigo Jeová Dionísio. Tudo que eu desejo para Vitória, minha sobrinha e comadre.
0: Opa.
4: Eu desejo para Jeová. Que Deus abençoe, muitas bênçãos. Você escolhe a música, se der tempo. E o Revirando Baú foi top. Beijo, meu amigo. Deus te abençoe. Uma semana abençoada.
0: Fica na paz. Uma segunda-feira abençoada pra você. É sempre muito bom, Marley, de contar com a sua audiência. A Jaciara, em Brejo de João Alves Panelas. Manda beijão para o filho Alejandro. É nóis. Valeu. E coisa boa. Tem mais alguém aqui? 10h39. Rapidinho. Alô, bom dia.
5: Olá, Renato. Bom dia. Bom dia. Aqui é Cleide de Agrestina. Eu gostaria de ouvir a música qualquer um de Laíto em seus teclados para oferecer a todos que está curtindo. Cheiro, Renato, fica com Deus.
0: Combinado, fica com Deus também, já tá programado aqui, viu? Ó, já que a minha amiga Marleide passou a informação, deixa eu parabenizar também o meu amigo Jeová Dionísio, lá de Agrestina. Oi, Jeová, parabéns pra você, viu? Felicidades, amor e muito. Minha amiga Marleide passou a informação, deixa eu parabenizar também o meu amigo Jeová Dionísio, lá de Agrestina. Oi, Jeová, parabéns pra você.

0: Terezinha, para você e família, para Nazaré Rocha, Graça Paula, também vai para Rosângela, Betânia, Leandro e todos que te escutam. Um abraço, Renato, Deus te abençoe. Bom começo de semana, saúde e paz.
1: Valeu, tia Laide, pra você também, minha querida. Simbora então, atender a pedido musical. Tem Lucas Luco, 11 Vidas. Tá chegando o Dia dos Pais, hein? É domingão agora, né? Dia 9.

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2: E aí, já de volta, agora são 11:06 por aqui, não para, sua segunda-feira tá só começando. Meu amigo Cristiano do Espetinho lá em Cachoeirinha, na Boterra do Corro e do Aço. Alô Cristiano, muito bom dia. Tem o Robério Neri, sacristão original. Renato, bom dia. Aqui é a Cíntia de Belém de Maria. Ontem foi meu aniversário, mandar os parabéns pra mim, claro, com certeza. Alô Cíntia, parabéns pra você, viu? Amor, felicidades e muita luz, muito sucesso pra você. Alô, bom dia.
3: Bom dia, Damiano, agora de Altinho. Você passa uma música para mim, Zé Vaqueiro, qualquer uma, para oferecer do marido Zé Luiz para você.
2: Com certeza. Valeu, querido. Tá baixinho o áudio aí, mas deu pra ouvir, né? Muito obrigado pela sua participação. Vamos tocar sim a música do Zé Vaqueiro, viu? Deixa eu ver quem mais aqui. Bom dia.
4: Bom dia, Renato. Aqui é Ana de Agrestina. Gostaria de ouvir uma música com toque 10. Qualquer uma, só para curtir. Tchau, tenha um bom dia.
2: Você também tem um bom dia. Oi, Renato. Ótima segunda-feira para todos que fazem a Agreste FM. Damares, em Lagoa dos Gatos. Maria Aparecida, em São Joaquim do Monte. Ela e toda a família. Bom dia, bom dia. Pessoal da rua Estácio Coimbra, em Lagoa dos Gatos. Ah, que legal. Muito obrigado. Volto sempre, viu? Prazer é todo nosso. A minha amiga Luzineide Silva. Ó, que bacana interagindo aí. Bom dia, você do Zap.
5: Bom dia, Renato. Eu sou a Cauane da Vila de Cruzes e eu quero pedir uma música de Seu Desejo, Cama de Solteiro. E eu mando um beijo para todo mundo do mundo inteiro.
2: Eita, nós até rimou. Então tá bom, já tá aqui no ponto, né? Tá na agulha já pra gente tocar. Minha amiga Rosângela Beckerhan continua junto conosco. A Shirley de lá de Altinho tá pedindo música aí, mandando parabéns, né? De Manuel Gomes, para oferecer ao Carlinhos, que hoje tá completando 30 anos. Ó, que legal! E oferecer a todos da ACR Confecções. Tá certo. ACR Confecções, bom trabalho, bom dia. Meu amigo Darlan da Água Potável, fala meu jovem, bom trabalho, feliz manhã desta segunda-feira. Quando eu crescer, quero ser igual você, viu? Pode ter certeza. Alô, bom dia, você do Zap.
6: Bom dia, Renato. Renato, sou daqui de Panelas. Tô querendo uma música de Rick Renner, qualquer uma de Rick Renner. Valeu, tenha uma felicidade, você e sua família.
2: Valeu, querido, deixa com a gente, você é quem manda, o prazer é todo nosso. Se o ouvinte manda, a gente toca na hora, pode ter certeza. Já tá aqui no ponto também para atender o seu pedido musical através do 81998261509. Bom dia, você do
7: Oi,
2: Zap.
7: Renato, bom dia, meu nome é Renata, moro no bairro Glória. Queria que você tocasse a música de Wagner Santos, Sou um dos 10. Queria oferecer para toda a minha família, para todos meus amigos, para você e todos os ouvintes.
2: Valeu, querida. Valeu, Renata. Xará, né? Minha xará tá aí participando pelo Zap Zap. Volte sempre, o prazer é nosso, viu? Vamos em busca, vamos procurar aqui a música. Tem a Sônia da Avenida Miguel Pereira Neto. Ótima semana, obrigado, Sônia. Você mora no coração da família Agreste FM, você é a Ziane Baixinha. Alô, Ziane, família nota mil.
8: Bom dia, Renato Neiva, aqui é Maria da Ardor, do Cid Sapucaia de Cima. Renato, eu queria que você passasse uma música de Pablo. Vou oferecer a meu esposo Nilson, minhas filhas Amanda e Andriele, a todos do Sítio Cachorro e pra você, Renato.
2: Com toda certeza, muito obrigado por lembrar de mim também, oferecendo a música, volte sempre. O som do Pablo, a gente toca já já na programação da nossa Agreste FM. Vamos fechar aqui o bloco. Fala você do Zap, bom dia.
9: Bom dia, Renato, bom dia. Aqui quem está falando é Eduardo, gostaria de ouvir a música Cabeça Branca, eu ofereci para seu Amaro, da rua do Mercadinho Santa Clara, de Cupira.
2: Ok, vamos lá então, atender a pedido musical.

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2: Muito bem, agora são 11 horas mais 27 minutos. É praticamente reta final do nosso horário, né? Nossa última meia hora juntinhos nesta manhã maravilhosa de mais uma segunda-feira, semana só começando. Eita, coisa boa! É começar mais uma semana, viu? Vamos lá então mandar aquele abraço pra todo mundo. Tem muita gente participando aqui por mensagens de texto. Só dá tempo de passar as mensagens de texto agora através do 819-9826-1509. Minha amiga Dona Beleza. Tudo beleza, Dona Beleza? Espero que sim, viu? Cheiro grande no seu coração. A Ana Cristina também tá junto conosco. Oi, Renato, bom dia. Claudiane do Sítio Cajueiro tá junto conosco. Mandando parabéns aí para o sobrinho Alisson. Tá completando hoje 16 anos de vida. Alô, Alisson, parabéns pra você, viu? A Luzia Nunes também tá participando. Renato, bom dia. O Arlindo lá de Batateira. Minha amiga Terezinha do centro da cidade. Terezinha! Biruta Esporte também tá participando. A minha amiga Fátima, deixa eu ver o que mais aqui rapidinho. Oi, Renato, bom dia. O Felipe. Osana Alves lá do Sítio Cruzeiro também tá participando. Bom dia, Osana. Meu amigo senhor Zé das Novinhas. O Miguelzito lá do Recife, na capital pernambucana, junto com a Ivonete. Bom dia, Miguel. Olha o cheiro do feijão. Bom dia, Ivonete. Bom ter vocês junto com a gente. A Maria das Dores, do loteamento, José Abílio, também tá participando. Genilson, um alô pra esposa Lidiane, os filhos do Jonathan, Johnny, Pequeno John, Pai Nego Velho, a mãe Josefa, todo mundo lá com o rádio ligado, acompanhando agora a nossa programação. O Daniel, aqui em Cupira, fala Dani, bom ter você conosco. Deixa eu ver quem mais aqui. Renato, bom dia. Isso aqui é o rapaz fazendo aniversário hoje. Não vai dar tempo de passar as mensagens de voz, é só mensagem de texto, mas a minha amiga Cleide tá aqui mandando mensagem. É o Neto, né? Oi, Neto, parabéns pra você, viu, Neto? Tá lindão aí de bombeiro, chama o bombeiro! Tá hoje assoprando as velhinhas. Neto, parabéns pra você, felicidade, tudo de bom. Tem mais, alô? Renato, bom dia, o Francisco José também tá junto conosco, mandando aquele abraço pra galera. A Eliette também tá participando, a Cida de Lagoa dos Gatos, Cida Preta de Lagoa dos Gatos, mandando beijão pra todo mundo, volto sempre, o prazer é nosso. Raniel lá de São Paulo, mandar um abraço aí pra George, Lula, Leo, Zé Mano, Tripa, enfim, todo mundo com ele acompanhando a Rádio do Coração. Denise em Vila de Santana, um beijão para a filha Lohane Vitória, ao marido Hélio, ó, que coisa boa, participando aí pelo Zap Zap agora, final telefone 1380, tem mais gente participando. Renato, bom dia. Marinalva também tá junto conosco, a Jussiele de São Paulo, mandando beijão para a mãe Bernadette do bairro Novo Horizonte, Nilda e Zezinho, lá em Panelas. Cris Ferreira também tá participando. Oi, bom dia, Cris, volto sempre. Maria Irene, não é isso? Sandro e Neide, lá em Laje Grande Catende, Lenildo do Sítio Alto do Meio, tem abraço e bom dia pra dona Madalena, Zé de Bobó, pra Socorro, Josemi, Damares em Lagoa dos Gatos, é que tá mandando alô aí, ó. Abraço pra Vicente, pessoal do bairro Ipiranga, lá de Agrestina. Valeu, Marlene, o prazer é nosso, Marlene. Lusitânia, maridão Tony da Batatinha, o Tony eletricista, não perde um só programa nosso. A Silva, Gilvan da Oficina, Juju do Carburador e Johanna, final telefone 4436. Eu acho que é assim que se pronuncia, né? Oi, Johanna, bom dia, bem-vinda. Bom ter você conosco também participando pelo Zap Zap na rádio mais amada do planeta, viu? Que legal. É um nome diferente, né? Deixa eu ver quem mais aqui. A Cosma também tá participando, bem-vinda. Neide Silva do Cid Hot Liz, o nosso ouvinte fiel de todo santo dia. Um prazeraço, abraço família. Mariane Cauane, olá você. Renato, bom dia, também tô aqui no Rádio Escuta. Maria José, mandando beijão pra todo mundo, volto sempre, o prazer é nosso. Meu amigo André Silva participando pelo Zap Zap. Nice de Lagoa dos Gatos, Carlos do Açougue do Bonanza. Terezinha continua, Terezinha. Fala, Tere. Parabéns para o Jeová Dionísio de Agrestina, 6.2. Terezinha que tá mandando parabéns, hein? Tá certo. Meu amigo Miguelzinho continua, Socorro da Lúcio Ferreira Calado, Nalva e os netos, David e Davi lá de Agrestina, não perde um só programa nosso. E também a Keliane do Sítio Carrilho, município de Bonito, mandando um beijão para o filho João Paulo e ao maridão João, aliás, para o filho João Paulo e ao esposo João, que não pode esquecer não, né? Só pra fechar, ao Sete do Sítio Bananeirinha, Creu da Batatinha, senhor Luiz do Bar, Valquíria da Rua da Caixa d'Água, bom dia pra Simone lá de Altinho, fala Simone. Ney de Panelas, como é que tá você, Ney? Espero que bem, volte sempre, o prazer é nosso. Lá de Altinho, ligado na programação, tem o Elson Santos. Quanto tempo, bom dia, irmãozão! Boa semana pra você aí, meu querido, volto sempre. Olha aí, Terezinha, só pra não perder a tradição, às 11:32. Acabei falando em todo mundo, sem ficar faltando ninguém.

demais, muito bom demais. 11:33, reta final então do nosso Geração 89. Já vem chegando as últimas de hoje. Lembrar que daqui a pouquinho tem programa ou Agreste Reclama para deixar você muito bem informado no horário do almoço. Tem Aline Barros para abençoar a nossa manhã de segunda-feira. Corra para os braços do Pai.

Bom demais, pessoal. 11:45. Beijo, abraço, obrigado, valeu, sucesso pra todo mundo. A gente se encontra agora, somente amanhã. Semana tá só começando e ainda tem muita coisa boa pra rolar por aqui, né? Feliz manhã, feliz mês de agosto pra todo mundo. Ótima segunda-feira, feliz semana. A gente se encontra amanhã, viu? A partir das 9:30 da manhã, logo após o programa Visão Política. Vem aí as minhas últimas de hoje. Na sequência tem ele, Valderlin Santos, e mais uma edição do programa O Agreste Reclama. Mesmo que a gente não se conheça pessoalmente, o meu mais profundo e sincero desejo é que o nosso bom Deus continue abençoando você, a sua casa e toda a sua vida. Amém? Amém! Beijo no coração e até amanhã, se Deus quiser!

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1: Pare tudo! A partir de agora, renovando laços de amizade, audiência, credibilidade. Novo mês, nova semana e a tradição, gente amiga, tá no ar, programa O Agreste Reclama.
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1: Eita, meio-dia mais 5 minutos. Na terra emancipada pelo Major Bastos, Cupira, no Agreste Central Pernambucano. Como você sabe, a gente repete só por teimosia, é a terra da emissora de rádio mais ouvida, mais querida, mais charmosa em todo esse pedaço de chão.
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1: E através dela, a hora e a vez do povo, programa O Agreste Reclama, desta segunda-feira, 3 de agosto do ano 2026. Dia do quadro de engenheiros militares, dia do tintureiro, dia do capoeirista e dia do fim da censura no Brasil. Para nossa proteção, hoje é dia de Santa Lídia, ela que foi discípula de São Paulo. Pois é. Ó, muito bem acompanhado, afora vocês aí retomando na gigantesca cadeia de audiência, amizade, credibilidade, por proximidade e por parceria renovada, ali está ele, o Pequeno Príncipe, o homem da vida de Joyce, pai de Luiz Miguel, conhecido também como Naldo Ferreira, muito bem colocado, por competência, na qualidade de comandante da nave de som aqui da Agreste FM, para o programa O Agreste 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Vamos trabalhar então? Vamos chegando aqui com as broncas da área policial, as mazelas da sociedade, gente amiga. No balanço da violência, 21 pessoas foram assassinadas em Pernambuco no fim de semana e mulher morreu em colisão na BR-232 em Caruaru. Helene Valdo Pereira com os detalhes. Leno, boa tarde. Canal aberto.
3: Boa tarde, Valderlin Santos e ouvintes do programa O Agreste Reclama, na Rádio Agreste FM. Registrados 21 homicídios no fim de semana em Pernambuco. Este ano, de janeiro até agora, mataram no estado 1.655 pessoas. Em Jurema, um adolescente de 16 anos foi assassinado a tiros no distrito de Santo Antônio das Queimadas, zona rural do município. A vítima, identificada como Reginaldo Santos Bispo Filho, estava em um bar às margens da PE-158 quando foi surpreendida por dois homens encapuzados em uma moto. Em Brejo da Madre de Deus, também no Agreste, um homem foi executado a tiros no sítio Olho d'Água do Púcaro, zona rural do município. José Silva Souza, de 47 anos, chegou a ser socorrido para a policlínica do distrito de São Domingos, mas não resistiu e faleceu na unidade de saúde. A autoria e motivação do crime são desconhecidas. Em Caruaru, aconteceram dois sinistros de trânsito com vítimas fatais. Na BR-232, entrada do sítio Agreste de Pau Santo, na zona rural do município, uma mulher morreu na colisão entre moto e carro. Sônia Maria da Silva, de 49 anos, conduzia a motocicleta. Ela morava em Timbaúba, na zona da Mata Norte. O motorista disse que seguia sentido Bezerros quando a vítima tentava atravessar a rodovia. Um outro sinistro ocorreu na estrada do sítio Juá. Sivonaldo Nogueira, de 41 anos, perdeu o controle da moto que guiava e bateu no meio-fio. O SAMU foi acionado, mas a equipe encontrou a vítima em óbito. De Caruaru, Helenivaldo Pereira.
1: Aqui em Cupira, cidade sede da Agreste FM, lamentavelmente também foi registrado nas últimas horas um fatal sinistro de trânsito envolvendo moto que era conduzida pela vítima, que acabou sendo vítima fatal, lamentavelmente, o Israel Alfredo da Silva. Ele tinha 29 anos de idade. Segundo consta, uma figura bastante conhecida, comerciante que atuava com uma banca de peixe ali em frente ao Convida, às margens da Avenida Miguel Pereira Neto, a principal de chegada aqui à cidade sede da Agreste FM. Eu queria daqui, junto aos familiares, hipotecar condolências, pêsames e informar aos demais familiares e amigos que o velório está acontecendo no número 123 da Rua Marechal Deodoro da Fonseca, no bairro Novo Horizonte, e o sepultamento do Israel Alfredo da Silva está marcado para acontecer logo mais às 16h no cemitério São João Batista de Cupira. Lamentável. E a informação aqui não para, gente amiga. A polícia é notícia. Você ficou sabendo, não foi, gente amiga? Polícia Militar desarticulou grupo suspeito de roubo de motos em Agrestina. Três homens foram guindados, presos em Agrestina por policiais militares do 4 BPM, 4 Batalhão de Polícia Militar, sediado em Caruaru, suspeitos de envolvimento em um grupo que roubava motocicletas na região Agreste. Durante uma operação realizada na área rural lá de Agrestina, o efetivo conseguiu recuperar motos roubadas, apreender veículos adulterados, drogas e outros materiais utilizados na atividade criminosa. Com o auxílio do rastreamento de uma motocicleta roubada, os policiais localizaram o primeiro suspeito. Na sequência, o rastreamento de um aparelho celular levou os militares até um segundo envolvido, com quem foram encontrados dois celulares com restrições de roubo e uma moto adulterada. O suspeito indicou o paradeiro de um terceiro comparsa. Na residência dele foram apreendidos outra motocicleta adulterada, um simulacro de arma de fogo, 22 porções de maconha e uma balança de precisão. O indivíduo também informou o local onde estava escondida uma outra motocicleta roubada, encontrada desmontada. Eita, gente amiga, o Helenivaldo Pereira já falou e a gente traz detalhes a partir de agora. No fim de semana, um crime de morte que ainda repercute, melhor dizendo. Rapaz tombou sem vida, crivado de bala, dentro de um bar, em Queimadas de Jurema. Adielson Galvão com os detalhes. Tetinha, boa tarde. Canal aberto.
4: Boa tarde, Valderlins, amigos e amigas ligados aqui no Agreste Reclama.
5: Durante a noite do sábado, um adolescente foi assassinado a tiros dentro de um bar às margens da PE-158, lá no distrito de Queimadas, que fica na área rural de Jurema. A vítima, o Reginaldo Santos Bispo Filho, tinha 15 anos de idade e residia no sítio Cantinho, área rural, lá da cidade de Lagedo. Eu tô aqui com a dona Luciene, é a mãe da vítima, né? Tá aqui, coitada, arrasada com a morte do filho. Ô, dona Luciene, o que é que a senhora sabe do que aconteceu?
6: Olha, até que pra o contrário, eu não tô sabendo de nada, né? A única coisa que eu sei é que ele foi executado lá dentro desse bar. E agora acaba a justiça, né? Procurar saber o motivo, é prender os criminosos que fez isso. Não tem muita coisa pra falar, não.
5: O seu menino, um menino bom?
6: Pra mim era um menino bom, um menino ótimo, viu?
5: Inclusive, esse mês ele iria completar 16 anos?
6: 16 anos, dia 31.
5: Que horas mais ou menos ele foi assassinado?
6: Disse que faltava 15 para as 8.
5: Ou seja, cedo da noite, bom, né?
6: Cedo da noite, cedo.
5: Agora, num bar, tava bebendo?
6: Não sei dizer se ele tava bebendo, que eu não tive acesso ao pessoal lá do bar, não conversei com ninguém.
5: Não chegou a conversar sequer com o proprietário do bar?
6: Não, não cheguei, a proprietária, não cheguei a conversar com ela. É muita coisa na cabeça da pessoa e na hora você perde o chão.
5: Ele foi morto com quantos tiros?
6: Não sei informar também.
5: A senhora também não chegou a conversar com a equipe da polícia que não, foi pra lá, não, acompanhar a perícia?
6: Não conversei, não conversei. De jeito nenhum, não conversei nem com a polícia, com a perícia, não conversei com ninguém.
5: A vida toda, ele morou com a senhora lá no sítio Cantinho?
6: Sempre morou, mas eu ficava na casa da minha mãe.
5: E como foi que chegou a notícia pra senhora do assassinato do seu filho, um menino tão novo?
6: Eu sentei, meu filho de menor e o meu marido sentado no sofá, e eu sentei no banco do sofá. Aí meu marido recebeu a ligação, aí ele disse, foi mesmo? Quando foi? Aí quando ele disse assim, eu senti aquele negócio assim, eu digo assim, isso foi com meu menino, foi com o neném. Eu chamava com ele neném. Aí meu marido me enrolou pra lá, enrolou pra cá, depois foi que ele disse, matar o neném.
5: Agora,
6: ai, o mundo desamou.
5: Pois é, dona Luciene, é incomum. Um menino com apenas 15 anos de idade, morava no sítio Cantinho, zona rural de Lajedo, e numa noite de sábado, 8 horas da noite, como a senhora falou, ele estava num bar lá no distrito de Queimadas, zona rural de Jurema. Para um menino de 15 anos, extravagância, né?
6: Com certeza.
5: Não deveria estar longe de casa.
6: Longe de casa. Sabe como esses adolescentes, né? Não obedece pai, não obedece mãe, a gente vai dar conselho, não quer tomar.
5: E ele foi pra lá com quem?
6: Não sei.
5: A senhora não chegou a tomar conhecimento e aí não tem nem como saber pra justamente questionar quem tava com ele, como foi, se houve alguma confusão, algum entrevero, né?
6: Não teve.
5: Ele sempre ia lá pra Queimada de Jurema?
6: Sempre ia, minha família toda mora lá.
5: Lá ele se sentia em casa?
6: Era, se sentia em casa.
5: Pois é, gente. A senhora só tem ele de filho?
6: Não, eu não.
5: Tem quatro só todo?
6: Tenho em casa 10 anos e tenho 4 em São Paulo.
5: É, mas não é porque tem 6 filhos, é que perde um, que a dor é menor, não. A dor é enorme, né, dona Luciene?
6: Não tem dor, não tem explicação, não tem nada, nada. Se você pudesse, você ia no lugar dele.
5: Pois é, gente, o corpo do garoto, o Agnaldo, aliás, o Reginaldo Santos Bispo Filho, de apenas 15 anos de idade, foi periciado lá no local pelo IC de Garanhuns, posteriormente foi encaminhado aqui para o IML de Caruaru. A delegacia de Jurema está investigando o caso.
4: Adielson Galvão para o Agreste Reclama.
1: Pronto, gente amiga, aí foi o primeiro módulo do programa O Agreste Reclama. Tem mais informações ainda de área policial, de diversos setores, de enfoque do que você precisa saber para formar a sua opinião, ampliar seu conhecimento nesse início de semana, através aqui da Hora e a Vez do Povo, programa O Agreste Reclama, que volta já já. Aguardem. A Agreste FM, a nossa rádio, meio-dia, 18 minutos agora.
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0: 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Lá vamos nós, né? A hora e a vez do povo, o programa O Agreste Reclama. A Mega Sena acumulou para 135 milhões. Nenhum apostador acertou as 6 dezenas do concurso 3.039 da Mega Sena realizado ontem no Espaço da Sorte em São Paulo. O prêmio acumulou e está estimado em 135 milhões de reais para o próximo concurso. Os números sorteados foram 14, 16, 21, 39, 53 e 58. 86 apostas acertaram 5 dezenas e irão receber R$ 45.932. R$ 45.932,28 cada. 6.332 apostas acertaram 4 dezenas e irão receber R$ 1.028,31 cada. O próximo concurso da Mega Sena está previsto para amanhã. A aposta simples com 6 dezenas custa R$ 6. E aqui em Pernambuco, houve um acertador da região sertaneja, cravou a quina da Mega Sena e levará o prêmio, como já informamos aqui, de mais de 45 mil reais. E também houve apostas vencedoras da região Agreste, Sertão e Mata Sul. Foram 22 apostas que acertaram a quadra aqui em Pernambuco. E cada uma vai levar o prêmio, como já falamos aqui, de R$ 1.028,31. A aposta que acertou a quina foi de Arco Verde. E na quadra foram 3 apostas também de Arco Verde, 2 apostas de Bezerros, 4 apostas de Caruaru, 3 de Garanhões, 3 de Gravatá. E aqui com 1 aposta cada. Jucati, Lagedo, Petrolândia, Quipapá, Sairé, Santa Cruz do Capibaribe e São Joaquim do Monte. Simbora, né? A hora e a vez do povo, o programa O Agreste Reclama. A gente já destacou, mas para quem ainda não tomou conhecimento, a APAC. A APAC divulgou previsão climática para o trimestre de agosto a outubro aqui em Pernambuco. O companheiro Erivaldo Magalhães tem os detalhes. Confira, canal aberto.
1: Erivaldo Magalhães. A Agência Pernambucana de Águas e Climas, APAC, divulgou a previsão climática para o trimestre de agosto, setembro e outubro. O cenário é de chuvas abaixo da média na parte leste e temperaturas acima da média em todo o estado. O Agreste, Zona da Mata e região metropolitana do Recife devem apresentar acumulados de chuva abaixo do padrão climatológico. Apesar disso, no mês de agosto podem ocorrer pancadas de chuvas isoladas de intensidade moderada a forte, concentradas em poucos dias, principalmente no litoral do estado, como confirma a meteorologista da APAC, Edivânia Santos.
2: A previsão climática indica chuvas abaixo da média climatológica no Agreste, Zona da Mata e região metropolitana durante esse mês. Apesar disso, ainda podem ocorrer pancadas de chuvas isoladas de intensidade moderada a forte, concentradas em poucos dias, especialmente no litoral. A partir de setembro, inicia-se o período seco no setor leste pernambucano, quando as chuvas passam a ser naturalmente escassas. Assim, o principal destaque para setembro e outubro no estado de Pernambuco é a previsão de temperaturas acima da média, principalmente as temperaturas máximas. No cenário climático de grande escala, o El Niño moderado já está estabelecido no Pacífico Equatorial e deverá se intensificar nos próximos meses, evoluindo para um evento entre forte e muito forte até outubro.
1: A APAC ressalta a importância do monitoramento contínuo das condições climáticas, especialmente diante da tendência de temperaturas mais elevadas e da irregularidade das chuvas ao longo do trimestre, fatores que podem impactar diferentes setores no estado. De Caruaru, Edivaldo Magalhães.
0: E ainda, tendo a ver com situação climática, gente amiga, deixa eu dizer para vocês que a ANEEL decidiu que bandeira tarifária continua amarela em agosto. A Agência Nacional de Energia Elétrica, ANEEL, informou que a bandeira tarifária permanecerá amarela em agosto. O acréscimo de R$ 1,88 a cada 100 kW consumidos, 100 kWh consumidos nas contas de luz, será mantido para todos os consumidores. É o quarto mês com a bandeira amarela. Segundo a ANEEL, a manutenção da bandeira se deve ao período seco no Brasil, o que leva a uma geração hidrelétrica menor devido ao menor nível dos reservatórios e ao acionamento de usinas termoelétricas com custo mais elevado. Criado em 2015 pela ANEEL, o sistema de bandeiras tarifárias reflete os custos variáveis da geração de energia elétrica. A cada mês, as condições de operação do sistema de geração de energia elétrica são reavaliadas pelo Operador Nacional do Sistema Elétrico, ONS, que define a melhor estratégia de geração de energia para atendimento da demanda e traça uma previsão de custos a serem cobertos pelas bandeiras. Recado dado, então. 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Até porque o som ambiente do restaurante Panela Quente é o radinho lá. Radinho, uma prateleirazinha elevada, logo na entrada, e a sintonia travada nos 89,5 MHz da Agreste FM, com toda a nossa programação, não diferente de agora, com a hora e a vez do povo, programa O Agreste Reclama. Programa O Agreste Reclama, que daqui a pouquinho quer saber qual é a sua demanda e dar uma força diante da sua demanda, contendo reclamação, cobrança por melhor qualidade de vida. diante do que a gente se depara, e vocês principalmente, em termos de algo errado na sua cidade, bairro, rua, comunidade rural, bote a boca no trombone para valer. Conte aqui com Boca no Trombone, inteiramente a serviço do povo, já já em destaque dentro do programa O Agreste Reclama, que vai para mais um intervalo comercial, voltando já já. Aguarde então. No relógio da Agreste FM, 12:30, 12:30 agora.
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0: Já já, boca no trombone, dando vez a quem não tem voz. Mas minha gente, a área policial tá carregada, viu? É, como diria o nosso Edeilson Lins, do Sem Meias Palavras, tá pela tampa. Um radialista, eita, foi morto ao tentar salvar companheira de ataque do ex-marido. Ó pra aí, ó. O radialista Célio Pereira da Silva, de 66 anos, foi morto a facadas na manhã de ontem, domingo, dia 2, ao tentar defender a companheira durante um ataque em uma propriedade rural de Cromínia, cidade localizada no sul do estado de Goiás. De acordo com a polícia militar, o autor do crime é o ex-marido da mulher, que também foi esfaqueada e encaminhada para atendimento médico. Que situação, hein? Eita, gente amiga. E houve também pânico, correria, tiros. Treinador foi assassinado e outras pessoas foram baleadas em jogo transmitido em live. Ó pra aí, o treinador do Vitória Futebol Clube foi assassinado e outras 5 vítimas ficaram feridas após um tiroteio no jogo de futsal no ginásio de esportes localizado no bairro do Eldorado, na cidade de Ribeirão, na zona da Mata Sul de Pernambuco. Valdeberg Pires da Silva, de 36 anos, perdeu a vida no ataque a tiros ocorrido na noite do último sábado. A Polícia Civil investiga a motivação do crime e está em busca dos criminosos. O momento em que as 6 vítimas foram baleadas foi gravado, pois os disparos de arma de fogo aconteceram enquanto uma live era feita na quadra poliesportiva para transmitir o jogo. As imagens cedidas pela página na internet virou FIDPE mostram a correria e gritaria de jogadores e do público que assistia à partida. Que coisa, viu? Eita! Aí, ó, o homem que era responsável pela transmissão da live testemunhou o crime e disse o seguinte no encerramento: meu irmão, estou encerrando a live, certo? Bastante tiros na quadra. Caramba, velho, do meu lado, meu Deus do céu, dizia, digamos assim, um locutor da live. Que coisa, hein? De acordo com a apuração, os feridos não tiveram os nomes e idades divulgados, jogavam futsal no ginásio quando homens armados chegaram e abriram fogo, danaram bala lá no local. Atingidos nas mãos e nas nádegas, eles foram levados para o Hospital Regional de Palmares. Um deles recebeu alta e passa bem, mas os outros seguiam internado. A Polícia Militar informou em nota que agentes do 10º Batalhão, 10º BPM sediado em Palmares, foram ao ginásio onde aconteceu o tiroteio. Também por meio de nota, a Polícia Civil informou que o caso foi registrado na Delegacia de Palmares ontem e que as diligências seguem até o esclarecimento do caso. Que situação, hein? Em Ribeirão, na zona da Mata Sul do nosso estado. Quanta bronca, viu? Daqui a pouquinho tem mais da área policial. Daqui a pouquinho a gente segue com a pauta, ou melhor, segue com a pauta agora. E daqui a pouquinho, só para contextualizar, tem boca no trombone. Gente amiga, o TRE, que é o Tribunal Regional Eleitoral, promove Semana Nacional do Sistema Eletrônico de Votação. A Giovana Bernardino tem os detalhes. Canal aberto.
8: O Tribunal Regional Eleitoral de Pernambuco promove a partir desta segunda-feira a primeira edição da Semana Nacional do Sistema Eletrônico de Votação, desenvolvida pela Justiça Eleitoral. A iniciativa, que segue até sexta-feira, tem como objetivo aproximar a sociedade do processo eleitoral brasileiro, ampliando o conhecimento da população sobre o funcionamento, segurança, transparência e a auditabilidade da urna eletrônica. A programação começa com uma palestra sobre a segurança do sistema eletrônico de votação, como destaca o Francis Cordeiro, chefe do cartório eleitoral em Caruaru.
9: No pleno do TRE de Pernambuco, será realizada uma palestra sobre segurança do sistema eletrônico de votação. Essa palestra vai ocorrer às 10 horas da manhã. Ela se destina principalmente aos estudantes do ensino médio e do ensino superior. Lembrando que durante essa palestra, um servidor da Secretaria de Tecnologia da Informação do TRE vai fazer a abertura simbólica de uma urna eletrônica, né, apresentando ao público os equipamentos que compõem aquela urna, né, e explicando os mecanismos que garantem a segurança do processo eleitoral.
8: A partir desta terça-feira, o TRE promoverá ações educativas em escolas com demonstrações da urna eletrônica e atividades voltadas à educação para a cidadania e ao combate da desinformação. De Caruaru, Giovana Bernardino.
0: Ô, Geta amiga, ainda na esteira desse tópico, desse assunto, eleição, votação, eleitores, essa coisa toda, ó que fato, no mínimo curioso. Brasil tem 733 municípios com mais eleitores que moradores. Já imaginaram? É. Um mói de municípios brasileiros nos quais a população de quem mora lá é menor do que os eleitores inscritos nesses municípios. 733 municípios nessa condição. Vamos até Brasília? Os detalhes serão trazidos, colocados aqui agora pelo Yuri Hudson. Canal aberto.
10: Um levantamento da agência Tatu, com base em dados do Tribunal Superior Eleitoral e do IBGE, identificou que 733 municípios brasileiros têm mais eleitores aptos a votar do que habitantes estimados. O Nordeste concentra a maior parte dos casos, com 279 cidades nessa situação. Apesar de chamar a atenção, especialistas afirmam que o fenômeno, por si só, não representa indício de fraude eleitoral. Entre as explicações apontadas estão a migração de moradores para outras cidades sem a transferência do título de eleitor, além da legislação eleitoral que permite ao cidadão manter o domicílio eleitoral em um município com o qual tenha vínculo familiar, afetivo, profissional ou comunitário. A assessora-chefe de gestão de identificação do Tribunal Superior Eleitoral, Marília Loyola, destaca que a situação... A assessora-chefe de gestão de identificação do Tribunal Superior Eleitoral, Marília Loyola,

0: também desse sistema é permitir que o cidadão e que a cidadã acesse serviços da identificação civil nacional.
1: Em cidades pequenas, também há casos de eleitores que preferem continuar votando na cidade de origem, como se fosse uma espécie de apego às raízes. Além da explicação do TSE, especialistas destacam que a diferença entre população e eleitorado também pode refletir mudanças demográficas, perdas populacionais em pequenos municípios e limitações das estimativas populacionais. O TSE reforça que o sistema eleitoral brasileiro possui mecanismos de verificação da identidade do eleitor, com destaque para a biometria, garantindo a segurança e a confiabilidade da votação. Agência Rádio Web de Brasília, Yuri Hudson.
2: Recado dado. E uma parte aí foi muito lógica, né? E até, vamos assim dizer, justificável dessa situação. Quem é que não conhece, por exemplo, aqui em Cupira, cidade sede da Agreste FM, cupirenses que moram fora e que em época de eleição vem só para votar? Na sua cidade também, onde você me escuta, tem várias pessoas, até parentes seus, nessa condição, não é verdade? Daí, essa realidade em 733 municípios brasileiros. Bom, vamos para mais um intervalo, para daqui a pouquinho a gente voltar, inclusive com boca no trombone, dando vez a quem não tem voz. Aguarde então. A Agreste FM, a nossa rádio, meio-dia, 45 minutos agora.
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6: Ó, minha gente, vê que situação assim, condenável, né? Algo que é até difícil de a gente entender por que é que acontece em alguns setores profissionais, setores de trabalho. Justiça condenou mercado após funcionária urinar na roupa por não poder ir ao banheiro. Já pensaram?
8: Fala sério.
6: A Justiça do Trabalho condenou a rede de mercados Novo Atacarejo a indenizar uma ex-funcionária que urinou nas próprias roupas após não conseguir autorização para usar o banheiro durante o expediente. O caso ocorreu em unidade da empresa em São Lourenço da Mata, na região metropolitana do Recife. Segundo a ação trabalhista, a operadora de caixa de 26 anos fez diversos pedidos para utilizar o sanitário, mas não foi liberada. Após o episódio, ela passou a ser alvo de brincadeiras, apelidos pejorativos, tirada de onda por parte de colegas de trabalho. Durante o processo, uma testemunha afirmou que os funcionários chegavam a esperar entre 40 e 50 minutos para obter autorização para ir ao banheiro. A empresa foi condenada ao pagamento de R$10 mil por danos morais, com honorários. O valor total da condenação é de R$11.586,29. Que é pouco, viu? Pequeno, diante da situação constrangedora, vergonhosa, principalmente para quem, com comando no ambiente de trabalho, agia com esse tipo de, eu não sei nem qualificar o quê, de maldade, né? Perversidade mesmo. Não autorizando a funcionária, no momento de necessidade, de ir ao banheiro, ao sanitário, causando constrangimento tamanho dela não segurando, e aí, por razões óbvias, não é verdade, naturais, acabou urinando na roupa. E com essa situação ainda passou a ser alvo de tirada de onda. Constrangimento ainda maior, apelidos pejorativos, no mínimo eu imagino, né? Chamando-a de mijona, coisa do gênero. Olha pra aí, rapaz. Pelo amor de Deus. Que sirva de exemplo, de alerta para quem com comando de pessoas, né? De servidores, em qualquer que seja o ambiente profissional. Até nos fabricos aqui, viu? Nos fabricos, é. Aqui na cidade sede da Agreste FM, que são muitos aqueles que potencializam a economia e o destaque de Cupira no polo confeccionista, com a criação de artigos de bebê, mas que de repente, no ambiente, né? Nos bastidores da produção, pode também surgir esse tipo de relação difícil, desrespeitosa, entre patrão e empregado. Se ligue, viu? A punição foi pequena aqui, principalmente por se tratar de uma rede grande de mercados como é a Bandeira Novo Atacado. Novo Atacado, é Novo Atacarejo. Colocado aqui Novo Atacado, mas é o Novo Atacarejo. Foi lá, em São Lourenço da Mata, no ambiente do Novo Atacarejo de São Lourenço da Mata, na área metropolitana do Recife. Portanto, daqui o alerta, viu? O alerta e a lição a ser tirada. O exemplo a não ser seguido por quem detém o comando, a coordenação de atuação profissional em grande número, né? Se ligue mesmo.
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6: Simbora, né? 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
6: Ó, lamentar o fato da Diocese de Caruaru estar de luto. Padre José Fernando da Silva morreu aos 54 anos em Caruaru. O padre José Fernando da Silva morreu aos 54 anos na manhã de hoje em Caruaru. O falecimento foi comunicado pelo bispo diocesano de Caruaru, Dom José Rui. Segundo a Diocese de Caruaru, o sacerdote era vigário paroquial de Agrestina e estava internado em um hospital particular de Caruaru desde o mês de janeiro, em decorrência de complicações de saúde. A causa exata da morte não foi divulgada. Em nota oficial, a Diocese de Caruaru lamentou a morte do padre e prestou solidariedade aos familiares, amigos e a todo o presbitério diocesano. A instituição agradeceu a Deus, aspas, pelo ministério sacerdotal e pelo testemunho de fé e serviço deixados pelo padre José Fernando. Informações sobre o velório e o sepultamento não foram divulgados até a última atualização desta reportagem. Nossa solidariedade aos familiares do padre José Fernando da Silva, que estava atuando mais recentemente com a condição de vigário paroquial da paróquia de Agrestina. E se eu não estou enganado, ele há algum tempo atuava também na paróquia de Nossa Senhora do Ó, em Altinho. Eu me recordo vagamente de ter sido o padre José Fernando da Silva, quando atuando em Altinho, que prestou as bênçãos do ambiente quando da inauguração da loja de atendimento Netcel Telecom em Altinho. De qualquer forma, que siga em paz e na luz o padre José Fernando da Silva. 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Programa O Agreste Reclama volta já, com muito da pauta, principalmente entendo bronca, demanda, boca no trombone, dando vez a quem não tem voz. Aguardem!
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6: No relógio da Agreste FM, 1:00 PM em ponto agora.

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0: 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Recado dado, viu? E o recado agora é em forma de cobrança de reivindicação popular via boca no trombone, dando vez a quem não tem voz. Demandas que já chegaram e chegam com a facilidade e imediatismo também via WhatsApp da Agreste FM. Se você ainda não adicionou, não sabe qual é, cante, faça isso cantando com a gente. Canal aberto.

0: Demandas de hoje de boca no trombone. Vamos arrochar. Boa tarde, por favor, não fale meu nome. Queria saber se já estão resolvendo o problema do motor do açude aqui do Bola. Bola Panelas, né? Vila São José Bola. Porque ontem não chegou água. Não é todo mundo que tem reservatório grande. Entendi. E aí, sem reservatório grande, com a água não chegando nas torneiras, fica a dificuldade e o desabastecimento, não é? Pronto. A gente vai dar conhecimento dessa pergunta, desse questionamento em tom de cobrança, junto à Secretaria de Infraestrutura, que a gente popularmente chama de Secretaria de Obras de Panelas. Tá feito aqui o registro. Mais uma demanda, boa tarde, sou aqui da Boa Vista em Cruzes. Eita, aquela situação também, não é? De desabastecimento de água. É mesmo aqui, ó, há duas semanas sem água. O que está acontecendo, Compesa? Não custa nada avisar seus clientes. Quantos dias vai faltar, inclusive, em qual dia vai faltar a água? Pra gente ficar aqui, a Deus dará, sem saber quando vai voltar, sem saber quando a água vai faltar. Hoje em dia existem muitos meios de comunicação, não custa nada usar algum para informar aos seus clientes. Aí, ó, mais uma reclamação com cobrança incisivos aqui. Em nome de quem mora na área da Boa Vista de Cruzes, diante da falta d'água. Alô, Compesa Panelas. Eita. A última demanda por aqui. Oi, boa tarde. Aqui é Ramon José de Cupira. Fala, Ramon. Grande abraço para você. Olha, pergunta aí por que está faltando água na cidade toda de Cupira. Deu problema nas barragens? Elas têm água. Esse problema é desde hoje pela manhã sem água na cidade toda. Ô Ramon, a partir de hoje só se foi apenas onde você mora. Porque desde o final de semana aqui tá sem água. Pelo menos onde eu moro, a água não chegou. Não chegou. A gente está utilizando a reserva de cisterna, que diga-se de passagem, é uma reserva pequena. E contando que o sistema seja restabelecido, até porque o reforço através do manancial São Jorge é para efetivamente deixar a Cupira com água 24 horas nas torneiras. Alguma coisa deve ter acontecido mesmo. Agora, falta água nas barragens, conforme o amigo Ramon ironizou aqui, e isso está difícil de acontecer. Difícil, porque além de todo um mundaréu de água no manancial Cajueiro, tem agora São Jorge com a adutora nova, com todo o sistema de bombeamento, de tratamento para, repito, ofertar água constantemente nas torneiras aqui em Cupira. E é o que a gente está sentindo falta, viu? Alô, Compesa Cupira, Shirleidson, cadê a água? Cadê Cajueiro? Cadê São Jorge? Eita.
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0: Tá valendo, gente amiga. Muito obrigado, viu, pela confiança, pelo interesse de vocês aqui através da nossa rádio, programa O Agreste Reclama.
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0: Ai, ai, o que é que tem agora? Deixa eu trazer agora, deixa eu trazer. É que a gente tá falando de água e numa situação diferente. Como alerta também, como tomada de cuidado, de prevenção, afogamentos estão entre as principais causas de morte de crianças e adolescentes no Brasil. Os afogamentos estão entre as principais causas de morte de crianças e adolescentes no Brasil. E o tema é o foco de uma campanha nacional de prevenção pela Sociedade Brasileira de Salvamento Aquático, a Sobrasa. De acordo com a entidade, em média, todos os dias são registradas 4 mortes de crianças e adolescentes decorrentes desse tipo de acidente no Brasil. E o período de férias escolares exige atenção redobrada dos pais, uma vez que metade dos casos envolvendo crianças ocorre dentro do próprio ambiente doméstico, em locais como piscinas, banheiras e até baldes ou vasos sanitários. Rios, lagos, represas, as chamadas barragens, também são locais que representam grande perigo. Nesse tipo de ambiente, as crianças devem estar sempre supervisionadas por um adulto a uma distância de menos de um braço. Ainda de acordo com a Sobrasa, mais de 90% dos afogamentos registrados no país poderiam ser evitados com medidas simples de educação, comportamento seguro e isolamento de reservatórios de água. Tá aqui então. E agora, Jean Silva é quem destaca: exercícios físicos no inverno pode ajudar na prevenção de problemas respiratórios. Eita, e eu fugindo, né? De cedinho ir pra academia como eu ia, frio da peste no amanhecer aqui em nossa cidade, na região, quem gota vai. E eu ficava pensando, sair de um frio desse, numa neblina, garoa, o terminado é sendo. Mas não, ó, o Jean Silva vai dizer que exercício físico no inverno pode ajudar na prevenção de problemas respiratórios. Tá, e o caminhar debaixo de chuva, frio e garoa até a academia? Essa é a bronca, pelo menos minha. Bom, Jean Silva, canal aberto.
3: Manter o corpo ativo durante os dias frios fortalece a imunidade, melhora a disposição e contribui para a prevenção de doenças respiratórias e cardiovasculares. Muito além da estética ou do condicionamento físico, manter uma rotina de exercícios no inverno pode ter um impacto direto na saúde respiratória. Em uma estação marcada pelo aumento de gripes e crises alérgicas, a atividade física regular surge como importante aliada para fortalecer o organismo, como confirma Roberto Ângelo, coordenador de Educação Física da Uninasal Caruaru.
4: A gente sabe que a prática regular de exercícios, seja eles aeróbios, né, cíclicos, exercícios contínuos ou exercícios resistentes, popularmente conhecido como musculação, eles ajudam a contribuir para o fortalecimento do sistema imunológico. Obviamente acompanhado de uma dieta, processo nutricional adequado. Como um benefício da atividade física orientada, a melhoria da circulação, né, do sistema cardiocirculatório, né, consequentemente cardiopulmonar, aumenta a eficiência desses sistemas, né, durante o desenvolvimento desse planejamento de exercícios aeróbios e exercícios resistidos. E há esses estudos que mostram aí essa atividade física moderada, que estimula essa circulação de células de defesa, né, como os linfócitos, células naturais, enfim, e reduzindo os riscos de infecções e, dentre elas, as infecções respiratórias.
3: Apesar dos benefícios, alguns cuidados se tornam ainda mais importantes durante o inverno. O aquecimento, por exemplo, ganha papel essencial na preparação do corpo para o exercício, ajudando músculos e articulações a responderem melhor ao esforço. A hidratação também exige atenção. Mesmo com a redução da sensação de sede, o corpo continua demandando reposição adequada de líquidos. De Caruaru, Jean Silva.
0: Eita, gente amiga, deixa eu voltar rapidinho aqui. O nosso Shirleidson se posicionou em relação a algumas questões trazidas aqui em Boca no Trombone ainda há pouco. Ele colocou: meu amigo, toda a cidade de Cupira encontra-se sem água, falta de energia na estação elevatória de São Jorge desde o último sábado, aguardando previsão e ação da Neo Energia. Aí ele disse: estava bom demais para ser verdade, né? Água 24 horas em Cupira. E era assim que estava, né? Mas aí tem exatamente uma situação alheia, a Companhia Pernambucana de Saneamento, a Compesa, que são essas interrupções de energia elétrica na área que manda água do manancial para cá, quer seja Cajueiro, mas no caso aqui é São Jorge, e aí fica toda a cidade sem água, como eu disse, desde o último final de semana, desde o último sábado, está faltando então a Neoenergia atuar. Antiga CELP. Fazer o quê, né? Fazer o quê? Como diria um amigo nosso. Daqui a pouquinho a gente volta, viu? 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No relógio da Agreste FM, 1:15 agora.

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3: Ó, após perder mais de 100 mil reais em apostas, homem entrou com processo contra Virgínia, Deolane e Carlinhos Maia. Um homem acionou a justiça contra os influenciadores Virgínia Fonseca, Deolane Bezerra, que continua vendo o sol nascer quadrado, e Carlinhos Maia, exigindo indenização por danos materiais e morais. Ele afirma ter perdido mais de 100 mil reais em plataformas de apostas online promovidas pelos famosos, após ser motivado por suas publicações a investir dinheiro na expectativa de obter lucros fáceis e rápidos. Além do enorme prejuízo financeiro que obrigou o autor da ação a refinanciar o imóvel da família para quitar as dívidas, o vício em apostas trouxe graves consequências à sua saúde. Documentos médicos anexados ao processo comprovam que ele desenvolveu transtornos psicológicos e físicos relacionados aos jogos de azar, apresentando perda de apetite e um impulso persistente para continuar jogando. A defesa do apostador alega que os influenciadores praticaram publicidade enganosa ao divulgar as plataformas. Atualmente, o processo encontra-se em fase inicial e reúne apenas a versão do autor, ainda sem julgamento do mérito pela justiça, e as celebridades envolvidas ainda não foram formalmente citadas para apresentar suas defesas. Mas o fato é que não é esse isolado, porque ações contra Betes passam de 10 mil no Brasil. Confira aqui com com Marco Aurélio Franco, Canal Aberto.
6: Uma pesquisa divulgada pela BBC News Brasil revelou que desde o final de 2023, quando a lei das bets passou a vigorar, os brasileiros abriram mais de 10 mil processos contra as empresas de apostas. Em 2025, foram quase 5.500 ações. Entre janeiro e maio de 2026, foram abertas 4 mil novas ações. A principal reclamação dos apostadores é sobre não conseguir sacar o prêmio. Outros motivos são contas bloqueadas, alteração unilateral de regras e cláusulas abusivas. Dos cerca de 3.500 processos que já foram julgados, os apostadores ganharam cerca de 600. E em 1.500 casos, ganharam parcialmente a causa. As casas de apostas venceram em 40% dos processos. O número refletem a expansão dos jogos de azar no Brasil, que gerou receita de 37 bilhões de reais para as empresas do setor em 2025, situação que preocupa os órgãos de defesa do consumidor. Em Minas Gerais, o PROCON do Ministério Público do Estado estabeleceu diretrizes para atuação dos promotores de justiça, destacando que as apostas são um serviço oferecido no mercado de consumo e não se limita à reparação individual. De acordo com o promotor de justiça Luiz Roberto Franca Lima, o problema começa quando o consumidor enxerga a aposta como um investimento.
7: Passa a vê-la como uma possibilidade de renda ou uma saída para a dificuldade financeira. E isso acontece de forma simples e é estimulada. A tecnologia tornou a aposta disponível 24 horas por dia. E nós estamos falando de uma plataforma extremamente agressiva e não passiva. São ambientes digitais capazes de conhecer nossos hábitos, horários, padrões de comportamento do usuário e de fornecer estímulos para que ele permaneça jogando. Aquela tentativa de recuperar o dinheiro perdido, o uso de crédito para continuar apostando, comprometimento de recursos que deveriam garantir despesas básicas da família.
6: Entre as 12 cidades com maior número de ações, 9 são capitais: São Paulo, Rio de Janeiro, Belo Horizonte, Recife, Fortaleza, Manaus, Curitiba, Goiânia e Porto Alegre. A estimativa é de que 187 plataformas estão autorizadas a operar no Brasil. Do Ministério Público de Minas Gerais, para a Agência Rádio Web, Marco Aurélio Franco.
3: Tá. Tá vendo aí, gente amiga? Situação danada, né não? Pois é. Falar em situação complicada, cidade inteira sem água, faltando energia para os motores funcionarem e mandarem em nome da Compesa ou na atuação da Compesa a água do manancial São Jorge para cá. E aí a cidade sede da Agreste FM está sem água nas torneiras desde o final de semana. E no contrassenso, na contramão, um ouvinte manda informar que tem um cano estourado na rua Antônio Galdino, em frente à Secretaria Municipal de Agricultura.
8: Fala sério.
3: A Secretaria de Agricultura de Cupira. Alô, equipe técnica de manutenção da Companhia Pernambucana de Saneamento, no credenciamento pelo Escritório Regional de Cupira. Cano estourado, gerando... Agora, se não tem água nas torneiras, como é que tem água nos canos, hein? Bom, de qualquer forma, tá aí o desperdício, viu? Rua Antônio Galdino, de fronte à sede da Secretaria de Agricultura de Cupira. Tá feito aqui o registro. Ah, falando em registro, deixa eu mandar em meio aqui a um salve, um abraço e agradecendo pela audiência do artesão da beleza, Jonas Muniz. Grande abraço para ele, boa semana. Ó, o Jonas Muniz tá pedindo para informar em seu nome e junto ao público que forma a sua clientela, que ele nesta semana só vai atuar como artesão da beleza até a quinta-feira que vem. A partir daquela data, ele estará ausente, em viagem, retornando apenas no domingo à noite e retomando as atividades do dia 10 em diante. Entendido aí, clientela do artesão da beleza Jonas Muniz? Espero que sim. E junto ao Jonas, boa tarde mais uma vez, boa semana, boa viagem, bom retorno, tudo de bom sempre em sua vida. Amigo, irmão, Jonas Muniz, o artesão da beleza. E a partir de agora, para marcar o encerramento da hora e a vez do povo, programa O Agreste Reclama, como manda a tradição, vamos homenagear, vamos dar os parabéns a quem está trocando de idade, apagando velinhas nesta segunda-feira, dia 3 de agosto do ano 2026. Dona Paula, primeira dama da vida do meu amigo Marcílio, aí na área rural de São Joaquim do Monte, área do sítio Bananeirinha, tá mandando dizer o seguinte: os parabéns hoje para Maria Júlia, ela está completando 11 anos. De seus pais, Marcílio e a própria Dona Paula, que é conhecida como Paulinha, seus avós, Ivanildo, Josa, Severino e Amara, demais familiares, amiguinhos e amiguinhas da Maria Júlia, completando 11 anos hoje. Felicidades de montão hoje e, claro, durante toda a sua longa vida. Maria Júlia, filha do casal Marcílio e Dona Paulinha. Felicidades mesmo, viu? Parabéns hoje e sempre. Meu amigo Diego, o Diego tá aqui, ó, pelo Facebook, destacando Júlio Diego, ou o Diego, galego bonitão, pai de família, amigo dos amigos, apaga velinhas hoje, o Diego, nesta segunda-feira, 3 de agosto do ano 2026. Aí Diego ficou marcado, assim, né, pela coincidência do seu nome. Eu sempre achei estranho, sabe, a gente denominar animais pets com nome de humanos. O que é que ocorreu? Diego era servidor da Netcel Telecom, nas antigas, foi fazer uma visita técnica numa casa onde tinha um cão, um cachorro, chamado de Diego. Depois do serviço feito, Diego já estava saindo da porta quando a proprietária deu uma bronca no cão, advertindo: Diego! Diego, sabe? Ah, o quê? Ah, não, neto não, é o cachorro. Diego. Ah, tá. Agora aquele ah, tá sem graça. É, meu Deus, essa história é antiga, mas é sempre renovada como um caos engraçado mesmo. Não foi não, Diego? Mas independente disso, Diego é gente boa, da melhor qualidade, gente de primeira. É nós, hein, Diego? Saudações, tricolores. Saudações, corais. E parabéns com felicidades de montão, em reserva, em homenagem, em indicação de seus familiares e muitos amigos também. Bom, cadê? Tem mais gente aniversariando? Claro que tem, né? Só que eu não tenho acesso ao nome. Mas valem, valem para todos que apagam velinhas hoje. Os três S's: sorte, saúde e sucesso. E a musicazinha, Naldo Ferreira.

0: Arnaldo Ferreira, gente amiga do programa, um Agreste Reclama, tem uma data comemorativa especial em minha vida e de minha loura também. Nós hoje estamos vivendo bodas de nácar. É, o Madre Pérola, como queiram. 31 anos de união. Eita, 31 anos já, hein? Pois é. Podem ter certeza que eu encararia mais 31 se tivesse que começar desde lá, viu? Desse jeito. Agradecendo a Deus por essa união, agradecendo a própria Gislane, minha loura, por me suportar, me apoiar e ser exatamente o esteio, ela sim, de nossa família, completada por nosso filho, o Wendler, meu velho. Bodas de nácar pra gente, viu? Minha loura Gislane, nossa família, muito obrigado principalmente por tudo que a gente viveu e continuará vivendo intensamente mesmo, né? Valeu! E claro, muito obrigado a quem esteve conosco até agora no programa O Agreste Reclama, início de nova semana, de novo mês, nova perspectiva, tudo de bom sempre pra gente, com, claro, a expectativa do reencontro amanhã, aqui pela nossa rádio, programa O Agreste Reclama, com a força de WS Móveis e Eletros, a sua melhor opção no centro de Cupira e Panelas. Valeu, gente amiga, saúde e paz, e a gente se fala por aí.
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4: Passando com a gente, hora certa, Pitu, 1:35 aqui na Agreste.

Bom, minha gente, o nosso abraço a todos vocês. 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

segundo por aqui, Anne, a tarde de segunda-feira. Estamos juntos, então, nesse climão gostoso, chuvinha caindo, oh, coisa boa! E nós por aqui, com certeza, né, trazendo muita música a partir de agora aqui na nossa tarde. Você participando com a gente no 998261509. Então, chega pra cá e participa pedindo teu sucesso. Vou repetir, hein? 998261509, esse é o WhatsApp da nossa rádio. Sejam todos bem-vindos. Eu, Jane de Paulo, e você a partir de agora, a semana começando por aqui, o nosso programaço ligado em você. E é isso, juntinhos estamos. Você que tá em casa, no carro, na rede, na cama, no mato, no bar, tá aí no trabalho, tá curtindo o nosso som. Obrigado pelo seu carinho, viu? Ó, manda áudio pra gente com menos de 20 segundos. Faça-me um favor, venha participando aqui com a gente dessa nossa segundona, né? E você que tá de idade nova hoje, hoje é 3 de agosto. Feliz aniversário para todos vocês aí, tá? 3 de agosto, trazendo muito sucesso aí na sua vida a partir desse novo ciclo. Paz, saúde e felicidades. E é hora de curtir sucesso. 1:39. Igor Ferrari, Botadinha. Só pra gente começar, bora?

do público. O filho mais velho de Simone Mendes e Cacá Diniz apresentou parte de sua coleção particular em conversa com o criador de conteúdo especializado em perfumaria, Erving Haaland. E o menino de 11 anos...

assim comigo. Além disso, jovem revelou fragrâncias aí, né, que gosta de usar atualmente. Segundo ele, o perfume favorito é Out Time, vendido na faixa de 2,8 mil. Caramba! O que é isso, meninos?

Esse menino tá custando caro, né? Filho de Simone Mendes, claro. Enquanto a Simone economiza aí em roupas, né? Simone Mendes que não gosta muito de grife cara, não. Mas aí, ó, enquanto ela economiza, o filho tá gastando em perfume. É? Eles podem, né? Tá bom. 1:45. Simbora, eu já volto aqui chamando você, viu?

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2: A Câmara Municipal de São Joaquim do Monte realizou a sessão ordinária com aprovação de importantes matérias para o município. Entre os projetos do Poder Executivo, foi aprovado o projeto que cria a Política Municipal de Promoção da Igualdade Racial. Também foi aprovado o PL que institui a Corregedoria e a Ouvidoria da Guarda Civil Municipal. Já no Legislativo, os vereadores aprovaram o projeto de lei que regulamenta o uso de veículos de propaganda sonora durante celebrações religiosas e nas proximidades de prédios públicos em funcionamento. Outro destaque da sessão foi a aprovação do requerimento solicitando ao Poder Executivo a criação de um espaço para cerimônias fúnebres na Vila de Santana. 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
3: Olha só, seu programaço de segunda a sexta aqui nas tardes da Agreste, 1h50. Simbora, chamou a hora do ouvinte chegando e participando por aqui. E deixa eu mandar, né? Agora? Tá na hora. Tem parabéns hoje. Jeová Dionísio, Eugênio, o meu rei, aniversariante de hoje. Eita, nós. Deixa eu mandar um beijo aí pra Carla Micaele. Tá curtindo a nossa programação, né, sua linda? Boa tarde,
4: Jane de Paula. Sou Edmilson de Panelas. Eu queria ouvir a música aí de Teixeirinha, parabéns. Para oferecer pra Jeová Dionísio, que tá cobrando, completando o ano hoje.
3: Isso mesmo.
4: E pra Zeza, na testa, Teresina Guaravita, Rosa Toma do Ar, Tia Laíde, Lira do Cruzeiro, Mazé de Cruzes, seu Cício Goi, Dona Zezé do Cid, Bona Dereza aqui, papá, Junho do Trevo e todos da Agreste FM.
3: Valeu então, meu querido! Beijo pra você, obrigado pela sua participação. Alô, boa tarde!
5: Oi, Jane, boa tarde. Aqui é o Erivaldo, montador de imóveis. Eu que gostaria de ouvir a música de Roupa Nova, A Viagem. E quero oferecer pra minha esposa Juliana, manicure, Heitor, meu filho Heitor, minha filha Ellen e todos círculo de amigos que torcem por mim. E um beijo rosa pra você, Jane, e boa tarde.
3: Uhul! Opa! Uhul! Valeu! A gente vai tocar a sua música por aqui, ouviu? É, Roupa Nova, A Viagem. Uau! Deixa eu ver quem mais aqui eu chegando querendo participar com a gente. Boa tarde.
6: Olá, Jane. Boa tarde. Aí, o Marley de Alto Bonito. Vou ser rápida, amiga. Fala, só um pouquinho o áudio mais longo hoje. Jane, eu gostaria que você mandasse um beijo e desejasse um feliz aniversário especial para minha sobrinha e comadre, Vitória, que ela receba os parabéns meu, do filho príncipe, que é meu afilhado, João Guilherme. E aproveite a oportunidade e mando um feliz aniversário para meu amigo Jeová Dionísio. Que Deus proteja os dois e todos os aniversariantes. Grava para Vitória, Jane. Beijo, tô na escuta. Você escolhe a música, minha amiga.
3: Feliz aniversário, a Vitória hoje completando mais um ano de vida, né, Vitória? Jeová Dionísio também faz aniversário hoje. Eugênio, meu rei, os aniversariantes, vamos celebrar com muitos sorrisos ao lado das pessoas que vocês amam, tá? Feliz aniversário, parabéns pra vocês, especial pra você, Vitória. Um feliz aniversário, Jeová Dionísio, parabéns. Eugênio, meu rei, aniversariante de hoje também. Que Deus abençoe muitão a vida de todos, né? Desejando que todos os sonhos e desejos tornem-se reais, né? E que cada dia seja repleto de oportunidades e alegrias. Parabéns! Vamos lá, tem mais. Oi, boa tarde. Cadê? O pessoal hoje tá animado pra pedir música, né? Boa tarde.
7: Giane, querida, boa tarde. Rosilei, daqui da Vila do Cruzeiro de Papá. Querida, coloca aquela Jorge Altinho. Ô, oh, vai. Deixa a vida me levar. Pra você.
3: Deixa a vida me levar.
7: Pra todos aí da Grécia, pra minha esposa Juquinha. Pra meu cunhado Chico, esse Jaquinice, mas nós aqui fazer. Pra assistir São Augusto na Vila do Cruzeiro, pra toda a turma da Vila do Cruzeiro, todos assistindo. E aviar todos os acompanhados do programa, que é a linda gente. Tá, querida, Giane? Tchau, um cheiro, viu?
3: Outro pra você, meu amor. Obrigada pela participação sua. Oi, boa tarde.
8: Boa tarde, Jane. Aqui é Maria das Dores, do loteamento José Abelha, aqui em Camusim de São Félix. Eu gostaria de ouvir uma música com Zezé de Camargo e Luciano, Nosso Amor é Ouro. Ofereço pra você, Jane, e todos que estiverem ouvindo. Um cheiro, gata do beijo rosa.
3: Uhul! Beijão, você é lindona também. Obrigada pelo carinho.
9: Oi, minha linda. Boa tarde, Jane Paula. Eu gostaria de escutar a música de Amado Batista, Se Não For Por Amor, minha linda. Ô, oh, mulher de uma voz bonita. Só que tema do Jurema.
3: Valeu, minha linda! Beijão pra você! Eita, Rosemilda! Beijo! Olha, estão pedindo aí Lambadão! Opa! Aqui, ó, trocou a carinha! É a Josi, é? Não sei, ela trocou a carinha aqui, não, a gente não sabe mais quem é. Agora eu não sei mais quem é. Bota aí, fala pra mim se é a Josi que tá pedindo Lambadão aí. Tem uma carinha de gato agora, né? A minha... Olha, e por falar em gato, né? Sumiu o gatinho da professora Ana Clédia, a banguela. Mas a gata não é banguela não, viu, gente? A professora Ana Clédia tá triste pra caramba, né? É, ela que mora aí próximo ao vino da geladeira. E a gatinha sumiu exatamente, né, da casinha dela. E essa gatinha, ela é autista, gente. Tá com as unhas cortadinhas. Você pode chamar ela, pô, talvez ela... Ela é uma gata preta, tá? Uma gata preta, pelo bem brilhoso. Só que ela é autista. Então pode ser que você a chame, né, e ela não perceba. Então você vai lá, pega a gatinha, leva pra Ana Célia, tá? Se alguém viu essa gatinha aí pretinha, meio que desnorteada assim, porque tá desaparecida, saiu de casa pela primeira vez, né? Então a Ana Célia tá muito triste. Ela teria uma cirurgia pra fazer, gente, essa gatinha, né? Já estava até marcada, aí a gata vai e some, né? Então ela precisa de cuidados especiais, tá? Com médico de urgência. E a Ana Célia tá preocupada com a gatinha. Ela sumiu, né? Das imediações ali, próxima à rua do vinho aí, da geladeira, né? Então ela pode ter descido aí, partindo pra Boa Vista. As imediações aí do açude, né? Aí passando por Dona Digna também. A gente espera que a gatinha, né, a banguela apareça. É uma gatinha preta, gente. E olha, vai ter recompensa pra quem levar essa gatinha pra Ana Célia, tá bom? Então a gente espera muito, porque sabe, né? Quem ama animaizinhos já sabe como o coraçãozinho dói quando um animalzinho da gente some, né? Então ela ficaria muito feliz se alguém encontrasse essa gatinha e levasse pra ela, tá bom? E é isso, 1h57 na Grécia, vai ter recompensa, tá? Procura a gatinha aí da Ana Célia, ajuda ela, vai! Vamos embora, vamos de parabéns pra você com Teixeirinha, vamos curtir essa? Ó, deixa eu ver aqui antes esse áudio.
10: Boa tarde, maravilhosa, do Beijo Rosa Marizão, eu gostaria que você colocasse a música de Natanzinho. Ao preço pra você, Mayara, Mavia, eu, Terezinha da Guarabira e todos que estão na escuta, Beijo Rosa.
3: Você também, meu amor. Vamos curtir? Parabéns pra você, Jeová Dionísio. Que Deus continue abençoando muito a sua vida. Que esse novo ciclo seja o tempo de renovação, de amor, de muita saúde e realizações. Você merece tudo. Eugênio, meu rei. Paz, amor, saúde e esperança. É o que desejo pra você. Feliz aniversário. E a vitória também recebe os nossos parabéns. Desejando um ano cheio de amor e alegria.

sucesso, Vitor Fernandes. Não tem mais amor. Ai, que pena. Acabou. Especialmente pra Luzineide Silva, ela que tá curtindo lá em Lagoa dos Gatos a nossa programação e pediu pra ouvir Vitor Fernandes. A gente vai rapidinho pro intervalo e eu já volto aqui atendendo o seu pedido musical. 2h22.

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0: continuamos chamando você para participar. Boa tarde.
1: Eu sou sincera, aqui do Engenho Confessor. O próximo ator da linguagem mais fica até. Bom, Jonas, eu quero que você, por favor, coloque a música com cheirinho, parabéns, nessa data querida, para oferecer a seu Elvá Dionísio. Minha Cristina, que está aniversariando hoje. Uhum. Que Deus dê muitos anos de vida e saúde aí, muita paz, muita felicidade. Você. Eu não conheço ele pessoalmente, mas desejo meus parabéns a ele. Só conheço pelo rádio. Já desejo que Deus abençoe ele. E para todos que estão vendo a Rádio Agreste FM.
0: Valeu, meu amor.
1: Tchau.
0: Você também. Beijão, lindona.
2: Boa tarde, Ana de Paula. Sou eu, Nazaré Sobral. Quero oferecer todas as músicas do seu programa a todos os aniversariantes do mês de agosto. Com os votos de muitas felicidades. Um abraço pra você e um beijo rosa.
0: Outro pra você. Que também, meu amor. Deixa eu mandar abração pro nosso amigo Maurício do Ovo. Tá sempre conectado aqui com a gente, com ovos fresquinhos e selecionados sempre. Ele e a Lúcia, né? Sempre curtindo. É, hoje tá só no sossego, né? Tá na construção. Um beijo aí pra toda a galera aí curtindo a gente, né? Na construção do Maurício do Ovo. Beijaço pra vocês aí, ó. Ó, deixa eu ver aqui, boa tarde.
3: Oi, Jane. Boa tarde. Aqui é a Lida do Cruzeiro. Quero mandar os parabéns pra Jeová Dionísio. Quero que você passe uma música de Calcinha Preta.
0: Cadê? Terminou? Ah, não. Deram uma paradinha.
3: Para oferecer pra ele, pra Zeza e pra Terezinha da Guaravita. E toda essa galera que está curtindo esse maravilhoso programa, especialmente para você, Jane. Um abraço.
0: Obrigada, meu amor. Um beijo pra você. Oi, boa tarde.
4: Boa tarde, Jane. Ô, Jane, aqui é Socorro do Sítio Cabeça Danta, município de Jurema. Gostaria de ouvir Folha Seca para oferecer para você e para todos os ouvintes que estão ouvindo essa rádio maravilhosa. Beijo, Rosa.
0: Beijo, Rosa, pra você também, meu amor. Oi, Jane, coloca aí Henrique e Juliano, Conversas e Lençóis, só pra curtir. Coloco sim. Rafael Silva pedindo pra ouvir com a gente aqui esse sucesso, né? Terezinha. Uhul!
5: Boa tarde, minha Jane, querida, minha rainha, beijo rosa. Desejo um ótimo início de semana pra você, Bárbara, seu lindo neto, pra toda a família, pra toda a equipe top da Grécia, minha família, todas as famílias, pra todos os amigos e amigas e pra todos os ouvintes. Jane, por favor, passa parabéns, Catuaba com Amendoim. Oferecer especialmente ao nosso amigo Jeová Dionísio, que está de idade nova hoje, completando 6.2. Essa data se repita por muitos anos, que ele continue sendo esse amigo maravilhoso que ele é. Que o Altíssimo nos abençoe. Uhul!
0: Valeu, meu lindo, minha linda! Beijo pra você, Jeová Dionísio. Aquele abraço! Beijão aí pro Jeová Dionísio, hoje aniversariante, né? Eugênio, meu rei, né? Aniversariante de hoje também. Genomelo, beijos! Que Deus abençoe muito a sua vida, viu? A Vitória também faz aniversário hoje. Vamos chamar, boa tarde.
6: Boa tarde, Ana. Gostaria de ouvir a música de Lucas Luco. É 11 vidas. Ofereço para todos que estiverem na escuta. Eu sou o Leandro da Rua do Pissarro.
0: Valeu, Leandro! Aquele abraço! Estão pedindo aqui o sucesso Bruno e Marrone, tá? Oferecida a Luzia Nunes, é quem tá pedindo, obrigado! E da semana de Paranduba de Cima, tá pedindo aí Leonardo, né? Goiânia, rumo a Goiânia, é isso? Para os seus filhos, pais, irmãos e para toda a galerinha curtindo com a gente. Tia Laíde Lindone, a sua vez.
7: Boa tarde, Janete, tia Laíde, com Vicky Souza, lindos sonhos, vai para você e família, para Terezinha, para Júnior Ligeirinho, para Saúde de Reação de Dentro, Manuel, Dona Maria, Lelis, Zefinha e todos que discutam, beijo Rosa Janê.
0: Tia Laíde, beijão, minha linda. Vamos curtir sim, viu? Essa música linda, né? Cantada aí pela Vicky Souza. Vamos lá, então. Vamos curtir juntos. Já, já. Deixa eu ver quem mais aqui. Oi, boa tarde. Oi, cadê você?
8: Tarde, Jane. Minha linda, tudo bem com você, Jane?
0: Ótimo.
8: Quero lhe pedir uma música do Limão com Mel. Tome amor, pra oferecer a você, que é uma pessoa especial para nós ouvintes. E oferecer a todos os ouvintes que estão curtindo essa rádio maravilhosa. Um beijo. No seu coração, minha linda.
0: Ai, que
8: Deus
0: lindo.
8: Te abençoe, você e toda a sua família.
0: Obrigada, amores.

Godinho, né? Beijão pra vocês aí, viu? Tudo de bom. Calma aí, que a gente vai trazer essa música agora. Mas deixa eu mandar um beijo aí também, sabe pra quem? Eita, nós! Pro nosso amigo Edinho, né? Tá curtindo aqui a nossa programação da Mega Net aqui de Copira. Edinho!

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0: Olha nós aqui de novo, né? A tardezinha fria, mas tá do jeito que a gente gosta. 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Oi, boa tarde.
1: A gente pode botar seu olhar de cachorrinho, estamos na hora de escutar o programa. Gente, se possível, toca aí. Jamil, celebrar a vida, a saúde. E manda aquela toquinha um especial, só você, Samanda, pra estar ficando na paz.
0: Vamos celebrar, Jamil, cantando pra gente. Essa é ótima, né? Levanta o astral, boa tarde. A bitoquinha aí, segurou?
2: Boa tarde, gente, Paula.
0: Oi.
2: Sou Tomás, aqui do loteamento Padre Cícero, Lagoa dos Gatos.
0: Fala, Tomás.
2: Mandei um beijo rosa para meu grande amor, Maria Edith, e amigo do programa para ela.
0: Olha que lindo, Maria Edith. Um beijão, sua linda. Boa tarde, Júnior.
3: Boa tarde, minha rainha beijo rosa. Sou eu, Júnior Ligeirinho do Trevo de Panela. Quero mandar os parabéns para o nosso amigo João Dionísio, que essa data se repita por muitos anos de vida. Que papai do céu derrama chuva de bênção na vida dele. E eu quero que você coloque a música aí de Leandro Leonardo, Sonho por Sonho. Ofereço para meu pai, Nenê do Milho, para toda a minha família, para todos meus amigos e amigas. Boa tarde, Jane Paula. Cheguei, Brasil. Cheguei, Espanha.
0: Esse Júnior é muita resenha. Eita, Júnior. Cheguei, Brasil. Cheguei, Espanha. Simbora, boa tarde.
4: Boa tarde, Jane Paula. Sou Maurício aqui de Alto Bonito. Gostaria que eu tenha uma música com Gabriel Diniz. Me deixa pra você ver. Oferece toda a família, a todos que estão curtindo essa rádio maravilhosa, a todos vocês da rádio. Um abraço, tá, tchau, fica com Deus e uma ótima segunda-feira.
0: Valeu, meu amor. Um beijo pra você também. Olha só, deixa eu ver quem mais aqui curtindo a nossa programação. Edson Jardineiro, ligadinho na Agreste, né, Edson? Obrigado pelo teu carinho, viu? Deixa eu ver aqui, tem mais. Oi, Jane, boa tarde. Claudiane do Sítio Cajueiros, parabéns hoje. Vai pro seu sobrinho Alisson, que tá completando mais um ano de vida hoje, né, Alisson? Feliz aniversário, meu amor. Mandou fotinho pra gente. Eita, nós! O Alisson, o maior ou o menor? Fala aí pra gente, vai! Meus parabéns, que Deus esteja sempre no comando da sua vida, te abençoando nesta nova idade, tá? Feliz aniversário, Alisson! Beijo!
5: Oi, boa tarde, sou José de Aliviar, gostaria de pedir um amigo com o bonde do maluco. Feliz pra minha esposa, minhas cunhadas, meus cunhados, minha família e pra todo que tá ouvindo a Grete. Boa tarde!
0: Uhul! Valeu, boa tarde pra você também, cheiro.
6: Boa tarde, querida.
0: Oi, meu amor.
6: Quiser uma boa tarde pra nós todas.
0: Ai, que lindo.
6: Nós todos, nós todas.
0: Valeu, meu amor. Beijo, boa tarde pra nós, então.
7: Oi, Jane, boa tarde. Deus abençoe. Uma semana abençoada, viu? Amém. Se possível, passa pra mim. Ninguém faz igual com o Rio Negro Solimões, por favor, viu? Cheiro.
0: Cheirão pra você também, meu amor. Tudo de bom, viu? Ninguém faz igual, né, Sônia? Eita, nós! Olha a declaração, chegou! Olha, mandou um fotinho pra gente também, a nossa queridíssima Mari, né? Um beijo pra você, viu, sua linda? Quem tá aqui com a gente também, curtindo a nossa programação, é a Marleide. É, parabenizando a sua querida Vitória, né? Feliz aniversário, tem mais?
8: Boa tarde, Jane de Paula. Eu sou Cida, aqui de Cupira. Eu gostaria que você passasse uma música de Pábalo, qualquer uma de Pábalo, tá bom? Beijo.
0: Tá bom, um beijo pra você, meu amor. Tudo de bom. Quem mais aqui chegando? Boa tarde.
9: Boa tarde, Jane. Gostaria de ouvir uma música com Tony Marrone, Perfume. Quero oferecer para minha irmã, minha irmã, minha irmã, minha minha sobrinha Luísa e Laís, para Anderson, bonequinho, Justo, filho, Adara, neto, para a minha família, para a Terezinha, para a Vita, para a Pedro e Damiana, para o padrinho, para a Jaína, Mariana, Cintia, das Panelas, para seu pai, Dani, e todo o sítio, Tabaquinha, para você, que eu estou escutando te ouvindo.
0: Valeu, meu amor, beijão para você. Quem tá passando por aqui é a nossa querida Nath. É, tá pedindo música aqui, oferecendo para o nosso amigo Jeová Dionísio, aniversariante de hoje. Os parabéns de Etiel e de toda a família, viu? A Nath, a Natércia, parabenizando o Jeová Dionísio, tá? Muitos anos de vida, saúde, sorte, sucesso, bênçãos de Deus para o amigo Jeová Dionísio. Feliz aniversário para você, Jeová! Hoje, Célia Santos e Rosiane, lá de Itapiraí, também estão ligadíssimos aqui com a gente, né? Ligadinhas! Zelma da Vila de São Lázaro, né? Riquelmo, Ricael, Vitória. E todo mundo aí curtindo com a gente, tá? Dona Bia lá no Sítio Cotias, a galera da Vila de São Lázaro. Deixa eu mandar beijão também aí pros meus amigos lindos, Carminha e Toquinho, lá de Belém de Maria. Beijos! Aqui eu também tá curtindo com a gente. Aquele abraço! Olha, Massa Bruta aí, bonito, no Point da Massa, passando por aqui também, né, meu amor? Um beijo pra você, tá? Viu, fofinho? Mandando um alô aí pra Nelly, Maria, né, lá de Lagoa dos Gatos também, ouvindo a nossa tardezinha gostosa. Boa tarde.
10: Boa tarde, Jane. Já não tô falando de panelas, tô querendo uma música de Frank Tulope, a melhor de Frank Tulope.
0: Eita!
10: Valeu, tenha uma boa tarde, você e sua
0: Valeu.
10: Família.
0: Valeu, um beijo pra vocês todos aí, vamos de Catuaba com Amendoim. Parabéns aos aniversariantes! Eugênio, meu rei, que Deus continue te abençoando muito, parabéns pra você! Nosso amigo Jeová Dionísio hoje completando 6.2, um cheiro, Jeová! A Vitória e o Alisson, parabéns pra todos os aniversariantes do dia 3.

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0: sonho, Leandro e Leonardo, Miriam Santiago e Everaldo em Palmares, curtindo a gente sempre. Um beijo aí pra Janete Vonetti, seu João Estevão, Aninha, lá em Serra Verde, na BR, né, Marisângela. Beijo pra todos vocês, 3h21 aqui na nossa tarde. Russo do Bar aí no Farol, hoje é dia de folga, é Russo. Eita, meu Deus, sei não, viu? Olha só, vamos lá então, vamos de música a pedido. Boa tarde. Peraí, calma aí que tava fechado. Agora sim, boa tarde.
1: Adiante, Paulo, gostaria de ouvir a música da banda Dança de Caju e Carta de Barato da Mão Cotidiana, dois músicos. Por favor, precisa tiver arrumado daqui de Centro do Luciano, sem terra de bonito. Pra oferecer pra Dacir sem terra, Dando sem terra, Viando sem terra. Pra oferecer pra todos que estão ouvindo essa linda rádio maravilhosa. Beijo com cor de rosa.
0: Beijo! A galera do Sem Terra aí curtindo a gente. Até são seis.

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3: Simbora nós por aqui de novo, né? Aí eu chamando você pra participar com a gente. Muito bem-vindos, boa tarde, né? Tem mais? Claro que tem mais participações. Vamos lá então, oi, boa tarde, Naeli, beijo pra você, meu amor.
4: Boa tarde, Jean, quem tá falando é Cícero Vitalino da Travessa Antônio Caldas Panela.
3: Fala, Jean,
4: coloca a música aí de Praça do Forró, pra mim oferecer pra todos da Serra dos Timóteos e todos de Panelas.
3: Uhul!
4: Valeu, boa tarde, Jane. Fique com Deus. Jesus abençoe, minha
3: boa
4: amiga.
3: Tarde,
4: tchau, um abraço.
3: Pra você também, meu querido. Tudo de bom. Deixa eu mandar beijos pra minha amiga Maria. Pessoal aí de Cabeça de Negro curtindo a gente. Cristiano do Espetinho, né? Tá curtindo com a gente também, ó. Tá pedindo Zé Vaqueiro, né? Eita, nós. Olha só, o pai da Valentina curtindo a nossa programação, né? Irmãozinho do Ovo lá de Cachoeirinha também curte com a gente. Aquele abraço. Genilson mandando um alô pra esposa Lidiane, os filhos Jonathan, Johnny, John, pai nego velho, sou mãe Josef e pra toda a galera sintonizados todos aqui na Mais Ouvida. Boa tarde, Alane.
5: Boa tarde, Jean de Paula, que Deus te abençoe.
3: Amém, meu amor, a nós.
5: Jean de Paula, eu quero um louvor. Marcos Antônio, que ofereço pra Zenhar, porque ele está completando um ano hoje. Que Deus dê bênção de vida a ele e muita saúde pra ele e toda a família dele. Um abraço, Jean de Paula, um cheiro pra você.
3: Cheiro pra você também, meu amor. Parabéns, Inácio! Hoje completando mais um ano de vida. Muita saúde nesse novo ciclo, paz e felicidade. Tudo de bom, viu? Parabéns pra você, o Alisson hoje completa 16 anos, né? Parabéns da tia Claudiane lá do sítio Cajueiro. Parabéns pra você, a Vitória hoje também completando mais um ano de vida. Eugênio, meu rei, parabéns pra você. Jeová Dionísio 6.2, hoje é aniversário dele também. Parabéns! Olha quem tá aqui curtindo a gente também, né? É o Peão, é, lá de Santa Cruz, né? Curtindo o nosso programa, mandando um abraço aí pra galera da Bernardos, trabalhando lá com o Peão. Aquele abraço, José Newton, também na sintonia aqui na Melhor, bem grudadinho com a gente, né? Boa tarde.
6: Boa tarde, Jantos, Maria Neves, do Cido Barra do Timbó, Belém de Maria. Gostaria de ouvir uma música de Léo Magalhães, pode ser qualquer uma. Pra me curtir, também ofereço a minha filha, Micaela Vitória, e um abraço pra você, gato.
3: Beijão, meu amor. Tudo de bom, viu? Eita, nós. Simbora, nós. Curtindo aqui a Melhor 89,5. Boa tarde.
7: Maria Paulo, sou eu, Cícero. Gostaria de pedir um favor, que é com a Madre Edinalva do Riachão do Veriz, que está soprando as velinhas. E ela pediu um favor pra eu pedir pra você passar a música do Padre Alessandro Campo. Se não for possível poder passar essa, você passa qualquer um aí de aniversariante, que ela está de idade nova. E disse a eu que o esposo dela ama muito ela e é pra cantar parabéns pra ela, se puder. Deus te abençoe, Jane, cubra de bênção. Um cheiro e a música é pra você também, Jane. Tchau, tchau.
3: Um beijo pra você, meu amor, também. Dona Edinalva, né? Aniversariante, parabéns do esposo, da dona Cícera, de todos os familiares e amigos todos. Que Deus continue abençoando muito a sua vida, viu, dona Edinalva? Tudo de bom. Que Deus ilumine os seus caminhos também. Feliz aniversário pra você, minha linda. Paulo de Zito Riacho Fechado também curtindo a nossa programação, né? É nóis, Paulo. Aquele abraço. Olha quem tá por aqui também curtindo com a gente, é o nosso amigo Orlando Sérgio, né? Estão pedindo Leonardo, Talismã, é Simone lá de Altinho da Pastelaria, seu Jorge. Beijo pra vocês. Ai, que delícia. Pastelzinho quentinho na hora. Saindo, Sandra de volta.
8: Boa tarde, minha Sandra. Gostaria que você passasse uma música pra mim. Um barreirito, um homem de pedra. Eu ofereço pra você todos que estão participando.
3: obrigado pela participação, meu amor. Viu? Tudo de bom pra você, Sandra. A Lúcia que pediu aí. Ah, tá pedindo, né? Hungria. Olha só, a gente vai curtir Preta já já, viu, minha linda? Ô, Lúcia, beijo pra você. Deixa eu ver quem mais aqui. Eita, nós. Deixa eu ver quem tá por aqui. Nosso amigo Quitério do Pão do Glória tá por cá com a gente, né? É, e quem tá por lá também aprontando. É a Ana Luísa, né, Ana Luísa? Tá ajudando hoje, hein? Eita, nós. Ô, Porvista aí, como é que tá? Ana Luísa, tá caprichando, né, Ana Luísa? Beijo, meu amor. Boa tarde, você também.
0: Oi, Jane. Boa tarde. Eu queria ouvir a música de Cristiano Neves, Carta no Quintal, para oferecer para minha filha Heloísa e para Jeová, que está de idade nova hoje, e para todos que estão ouvindo essa rádio maravilhosa. Beijo, Rosa. Jane.
3: Ah, você também, meu amor. Tudo de bom. Obrigada pela sintonia, viu? Oi, boa tarde.
9: Boa tarde, Jane de Paula. Eu assisti esse programa há muitos anos, mas eu não tinha colocado no da rádio aqui, eu coloquei um dia desse.
3: Que bom.
9: Esse programa assisti muitos anos.
3: Sério? Ah,
9: beleza aí, vamos. Uma boa tarde pra você e todos. Bota uma música aí de Mário Batista. Qualquer uma aí, se der pra botar. Colocar aí. Benedito João de Alagoas.
3: Olha só, lá de Alagoas, curtindo a gente, tá ligadinho, né? Vamos curtir sim, Amado Batista, tá? Ó, mais um pedindo Amado Batista, oferecendo aqui a Lenilda, né? Pro seu pai Antônio, pra sua mãe Carmelita e lá de Serra Verde Aprígio também, né? Todo mundo ligadinho, Cida, minha linda! Abraço pra você também, ela ligadinha aqui no nosso programa, ligada em você, claro. É de segunda a sexta aqui o nosso programaço, né? Cheiro pra vocês aí, tá? Obrigada pela sintonia. Vamos curtir. Mais um sucesso aqui, ó. Eita, quem vem agora? Pablo, aí choro na chuva. Eita, nós. Chora aí, vai. Chora escondido.
10: Que música de arrepiar é essa, hein?

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4: Olha aí o nosso programa Ligado em Você. Tá querendo curtir mais sucesso? Vamos lá, vamos embora, né? Chegou aqui, ó, deixa eu mandar um beijo aí pra Ziane, tá curtindo com a gente. Aquele abraço! Muito boa tarde.
5: Boa tarde, minha amiga Jane. Aqui é um amigo Balá, viu? Zona Rural da Agostina, Barra do Jardim, viu?
4: Todos os dias, Balá.
5: Bota aí, meu querido e meu velho, Roberto Carlos, viu? Deus abençoe, boa semana, viu?
4: Valeu pra nós, um beijo especial pra todos vocês aí curtindo a nossa programação, né? Oi, boa tarde.
6: A Jane, aqui é Jane, Jane. Muito obrigado pelo aviso que você deu sábado, por esse boné, Jane, muito obrigado. Esse boné estava em Caruaru já, mas graças a Deus apareceu hoje, Jane, muito obrigado por vocês aí da rádio. Jane, gostaria que você mandasse um alô pro Bad Nelson, pro bar da sogra de Daniel, que meu boné estava lá. Eu, Jane, gostaria que você gravasse, Jane, por favor, gentileza, que encontrei o boné na sogra de Daniel, por favor, Jane, gentileza.
4: Tá bom aí, Jânio. Ainda bem que você encontrou o seu boné. Um cheiro pra você, tudo de bom, viu, meu querido? Vamos lá, vamos embora. Galera chegando por aqui e a gente mandando aquele som bacana, né? Oi, boa tarde. Quem tá por aqui?
7: Bom dia, Gene Paula. Boa tarde, Gene Paula. Boa tarde, Gene Paula. Eu vim pedir uma música de pra oferecer de José Marque. Ofereço meus filhos, meu marido, meus netos, pra minha irmã também, pra minha família e pra senhora também. E tudo que estiver curtindo. Na
4: obrigada,
7: rádio.
4: Meu amor!
7: José Amar.
4: Beijão, minha linda. Tudo de bom. Boa tarde.
8: Boa tarde, Jane Paula. Aqui quem fala é Arlindo, do Sítio Cuba. Quero oferecer as músicas do programa, especialmente pra minha esposa, a Cicreide, meu filho Everton, e minha irmã Quitéria, e todos os ouvintes da Agreste. E desejar um feliz aniversário pra Jeová Dionísio. Que Deus proteja ele e abençoe. Um abraço para seu Cícero Goi, vindo do Cruzeiro. Felicidade.
4: Todo mundo aqui querendo parabenizar o nosso amigo Jeová Dionísio, né? Hoje completando 6.2. Feliz aniversário, meu queridão! Eugênio, meu rei, também a Vitória, Alisson, Zé Inácio, também hoje de idade nova, Dona Edinalda, beijos pra todos vocês, sem mais. Boa tarde.
9: Boa tarde, Jane de Paula, aqui é Maria da Toto, se você ficar de cima. Jane, eu queria que você passasse uma música de Daniel pra oferecer a minha duas filhas, Amanda e Andriele, o esposo Nilson e pra todos, pra você, Jane.
4: Obrigada pela participação. Beijos.
10: Boa tarde, Jane de Paula. É, minha querida, por favor, passa aí pra gente ouvir. Elimar Santos, a música Taras e Manias.
4: Eita, nós!
10: Valeu, um abraço, tchau, obrigado. Aqui é Zé Felipe Cachorinho.
4: Tá bom, meu querido, aquele abraço pra você. A gente vai curtir, sim, esse sucesso aqui agora. Taras e Manias, Elimar Santos. Ai, que música.
0: Não mexe.
4: 4 e 6. Pra recordar, mas isso não.

nossa paraibana Roberta Miranda, eu acho que estou perdendo você. Diz que não vai. 4:36 na Agreste, nota de utilidade pública. Desapareceu uma gatinha preta de tamanho médio, com pelagem bem brilhosa. Ela tem uma barriguinha saliente, né? Aquela barriguinha mole, sabe? É, parece que teve neném, teve gatinhos. Quando ela anda, aí fica balançando a barriguinha. Pois é, essa gatinha é preta, ela é autista, precisa de cuidados médicos com urgência. Estava marcada já, né? Estava de cirurgia marcada. Ela pertence à professora Ana Célia, né? Que mora próximo à Vina aí, vindo da geladeira, né? Todo mundo sabe quem é a professora Ana Célia, com certeza, né? E foi daquela imediata lá que ela sumiu ali, próxima Vinos da geladeira, né? Ela nunca saiu de casa, é a primeira vez. Ela pode ter descido aí nas imediações da Dona Digna, que todo mundo conhece também, Mercadinho JP ali pelo açude, né? Pode ter subido também, descido ali pelas bananeiras, né? Então, ó, quem souber do paradeiro dessa gatinha, tá? Pode pegá-la. Ela tá com as unhas cortadas, mansinha. Ela é autista, precisa de cuidados urgente. A Ana Célia tá muito preocupada, né? Ela também não vai arranhar porque tá com as unhas cortadas, tá? Então você entra em contato com a gente ou no 987-48-1829. Pode pegar a gatinha lá, levar para Ana Célia, que ela vai agradecer muito, inclusive vai ser gratificado, tá? Quem encontrar essa gatinha, é pretinha ela, preta, uma gatinha toda preta com a pelagem bem brilhosa. E a gente agradece também, que com certeza ela deve estar sentindo muita falta da sua casa e a Ana Célia também está sentindo muita falta dela, preocupada, tá? A gente agradece.

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4: E a gente segue já pra fechar o nosso programa. Boa tarde.
5: Boa tarde, Jana. Eu já quero uma música, Zé do Bega, pra oferecer para você da rádio, para meus compadres, minhas comadres, para todos que estão gostando da rádio, principalmente para você, Jana.
4: Obrigada, uhum. Meu amor.
5: Uhum. Boa tarde, Jana de Paula. Aqui é do Naldo de Ibirajuba. Quero pedir a música de Pablo, Choro na Chuva.
4: Eita, já toquei.
5: Eu gosto muito dessa música, sabe?
4: Sei.
5: Por isso que eu tô lhe pedindo. Por favor, bota aí a música de Pablo. É para oferecer a todos os Ibirajubenses para vocês aí da rádio. Valeu, uma boa tarde. É.
4: Hoje a gente já tocou essa por aqui. Olha só quem tá por aqui também. Dia 18, quem é? Paulo de Carrilho, é?
6: Jane de Paula, Paulo do Carrilho, ligadinha por cá. Abraços, beijos rosas.
4: Ó, mandando um abraço aí pro Elielcio das Gaiolas, Juninho Pedreiro, Fernando do Teleférico, né? Ah, e parabenizando também a amiga Elaine. A Elaine, né? No sítio Muricel, Paulo de Carrilho. Elaine, sua linda. Um cheiro, meu amor. Parabéns.
5: Oi, Jane Paula, boa tarde. Aqui é Rosângela Becker. Jane, por favor, bota a música parabéns pra Maria Eduarda Becker, que ela está fazendo 15 aninhos amanhã. Aí eu quero que você, por favor, bota aí os parabéns em nome da avó Rosângela, o avô Sebastião, a Bisa. Elza, avisa a Elza e de todos os familiares, do pai, a mãe, e Ricardo Becker. E que ela seja muito feliz, completando 15 aninhos amanhã. Já, por favor, grava e manda pra mim, por favor, pra mandar pra ela, que agora eu tô em Natal, né, pra mandar pra lá.
4: Pronto, amanhã a gente faz isso, porque amanhã é o aniversário dela, né? Júnior do Bola tá curtindo com a gente. Aquele abraço, Júnior! Olha só.
7: Jane Cleide Barra do Chato, gostaria que você mandasse um beijo rosa para meu Fernando Neto, que hoje está aniversariando. E também vou dar uma música de parabéns para ele.
4: Olha aí o Fernando Neto, né? Completando mais um ano de vida hoje. Vovó te ama, viu? Parabéns pra você, Fernando Neto. Que Deus continue te abençoando. Cada passinho seu, tá? Abençoe muito, dê muitas alegrias. Um beijo, meu amor.
8: Boa tarde, Jane de Paula. Meu nome é Ana, moro aqui na Vila de Cruz e queria pedir a música Ficar com Ficar. Eu queria mandar um beijo pra toda a minha família. Um beijo rosa.
4: Opa, tá aí, ó. Um beijo rosa pra você também, meu amor. Tudo de bom, lindinha. Lindinha. Vamos lá, Roberto Nery Sacristão, original da paróquia de Cruz.
9: Boa tarde, amiga Jane Paula. Aqui é seu amigo, sabe, chama aqui ali da paróquia de Cruz, sabe, chama original. A festa música de parabéns pro amigo João Valdir de Jardim e todos que sabem na nossa guia firma aqui em Cruz, a mais querida do estado de Pernambuco, a Rádio Unite.
4: Obrigada pela participação sua também, viu? Oi, boa tarde. A Valéria do Sítio Caracol, lá de Altinho, tá pedindo Zé Felipe pro seu marido Dado, também o filho Gabriel e toda a galera curtindo a nossa rádio, né? Beijos! Cristiano com o Cristinho lá de Cachoeirinha curtindo com a gente, família Bonamassa. Olha só, Maurício do Ovo e a Luz, que hoje tá de folga, mas tá trabalhando dobrado, né, Maurício? É lá na construção, aquele abraço! Marleide de Alto Bonito, parabéns pra sua sobrinha Vitória. Beijos, Maria. Ó, tá pedindo música Gui em Lulinho. Ah, essa já foi, né? A Viviane lá no sítio Lagedo, Dantas Panelas, a gente tocou pra ela. A Fabinho, um abraço forte pra você, minha linda. Valeu. Ouvinte, pra todos os ouvintes da destilaria Porto Alegre, Alagoas, Colônia de Leopoldina, curtindo a gente por cá também. Boa tarde.
10: Boa tarde, Jante de Paula, de Cupira. Eu tenho muita vontade de conhecer vocês aí. Você, Ailton Lira,
4: opa,
10: e todos que
4: fazem
10: presente. Aqui é o Moco do Montirão de Lajeiro, Moco Vaqueiro. Manda um alô aí pra nós. Toda tarde nós estamos escutando vocês. Beleza? Tchau e tenha uma boa tarde.
4: Olha aí a galera de Lajeiro. Curtindo a gente, né? Obrigado pela participação. Cheiro pra vocês. Simbora.
11: Boa tarde, minha amiga. Aqui quem fala é o Hélio da cidade de Garanhuns. Gostaria de pedir a música de Amelinha, Mulher Nova, Bonita e Carinhosa. Oferecer pra você e todos os ouvintes.
4: Mulher nova, bonita e carinhosa, faz o homem gemer sem sentir dor. Eita, nós, aí tu acaba com a garra. 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

0: 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É Arthur e Camusim.
1: Olha.
0: Um beijo pra senhora, que fica a senhora na paz, que Deus te abençoe sempre.
1: Tchau, amém, minha rainha. Meu amor, eu só não vou tocar a tua música porque eu já toquei essa música hoje. Tem a voz do meu neto. Beijo pra você, meu amor. Que lindo.
2: Boa tarde, Jane. Bota uma música de Batom Galeno. Qual foi que você falou, Izinho? Pra Dé, pra Deus, aqui de Barulhinhas e Marcos de São José. Por favor, gentileza.
1: Hoje não dá mais, não dá pra gravar nada, que a gente tá com um problema aqui no áudio. Ó, deixa eu ver aqui, Kézia, pra gente fechar, só pra fechar.
3: Boa tarde, Jane. Quem tá falando é Janaína, daqui de Panelas. Eu quero uma música de Pablo, daquela romântica.
1: Já toquei Pablo hoje. Sandrinei de Laje Grande que atende. Beijos. Zé, tão pedindo Zé Vaqueira. A gente tocou aqui hoje também o Everton. Valeu, Everton. Aquele abraço.
4: Boa tarde, querida. Aqui quem fala é Mazé, de Alto Bonito. Quero pedir uma música de Zezé de Camargo Luciano. Cuida de mim. Quero oferecer para você, eu não perco o seu programa, minha linda. Um programa maravilhoso desse. Quero oferecer para minha cunhada Tati, meu pai José João em Barra do Chata, que não participa do programa, viu? Minha filha Luna, meu irmão Elenilson, minha amiga Cleide, lá em Barra do Chata. E para você, minha linda, um beijo rosa.
1: Outro para você, meu amor. Cidinha, lá em São Joaquim do Monte, também tá com a
5: Boa
1: gente.
5: Boa tarde, Paulo. Eu queria uma música de Seu Desejo.
1: Vamos lá, né? Vamos ver se a gente coloca Seu Desejo. Se não der agora, a gente passa pro forrozinho da Najibol. Vamos de Amelinha? Mulher nova, bonita e carinhosa. 4h47.

Um abração pra Luluzinha, o Carlos aí no Bonanza, toda a turma curtindo com a gente por lá. Carminha!

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2: A Câmara Municipal de São Joaquim do Monte realizou a sessão ordinária com aprovação de importantes matérias para o município. Entre os projetos do Poder Executivo, foi aprovado o projeto que cria a Política Municipal de Promoção da Igualdade Racial. 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
4: Hora certa, 5 em ponto, a gente tá indo nessa. Obrigado pelo carinho de todos vocês. Amanhã tem encontro nosso, logo após o programa Agreste Reclama, aqui na Melhor 89,5. Fiquem com Deus, que Deus te dê em dobro tudo quanto desejares a mim. Beijo no coração. Mais outro, tá? E até amanhã. Não esquece o nosso encontro, viu? Beijão pra galera. Quem pediu forrozinho, ainda tem muita coisa boa tocando aqui. Tem Brucelose, tem Jorge de Altinho, tem Banda Fascínio e tem muito mais pra você. Então fica ligado com a gente. Tem Seu Desejo cantando Cama de Solteiro, tá? E tem muito mais. Fiquem ligados. Tchau, tchau. Fiquem com Deus. Tô indo com ele. Vai!

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1: A Câmara Municipal de São Joaquim do Monte realizou a sessão ordinária com aprovação de importantes matérias para o município. 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

0: Boa tarde, meus irmãos e minhas irmãs. É com muita alegria que estamos levando ao ar mais um programa da Família Cristã. Deus abençoe, meu irmão. Deus te abençoe, minha irmã, pela tua sabedoria e pelo teu amor. Deus te abençoe. Que tenha força, e você tenha força para seguir sempre em frente. Fé para confiar nos teus planos e gratidão por cada pequena bênção que recebemos. Vamos iniciar o nosso programa de hoje. 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

0: queridos irmãos e irmãs, a família é um projeto de amor e deve ser construída sobre a rocha, que é Deus. Amemos nossas famílias com gestos concretos, com gestos profundos e verdadeiros. Honra teu pai e tua mãe, que é o primeiro mandamento, com promessa para que te vá, para que você vá bem e vivas muito tempo sobre a terra. Vós, pais, não provoqueis a ira a vossos filhos, mas criai-os na doutrina e a demonstração do Senhor. Essa é a grande ensinamento, não é, querido irmão, querida irmã, que São Paulo, escrevendo na comunidade de Éfeso, nos faz também nessa consciência, né? Então, essa vivência desse amor, de honrar o pai e a mãe, respeitar o pai e a mãe, guardá-lo com todo o coração. Essa é o chamado, respeitar, honrar e zelar, para que nossas famílias sejam verdadeiramente um santo para cada um de nós. Para Deus, para o nosso próprio Deus, a família é uma instituição sagrada, base da sociedade e um espaço de transmissão de valores. A Bíblia Sagrada ensina que Deus estabeleceu família desde o princípio. Família como instituição sagrada. Portanto, a família é uma instituição humana antiga, criada por Deus para povoar a terra. A família é um espaço sagrado, onde os valores são transmitidos de geração em geração. A família é a base da sociedade, no centro do plano de Deus para a felicidade e o progresso de seus filhos. Família como vínculo espiritual. Para o reino de Deus, a família é definida não apenas pelo sangue, mas pelo vínculo espiritual. É interessante, meu irmão. A família é definida pelo vínculo espiritual e pela missão compartilhada de amor, aceitação e serviço mútuo. Fiquemos nessa missão, nessa consciência. A família é a nossa casa. A família é a nossa morada. A família é a nossa vida. Amém?
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1: Estas são palavras de Jesus Misericordioso a Santa Faustina às 3 horas da tarde.
2: Implora a minha misericórdia, especialmente pelos pecadores, e ao menos por um breve tempo, reflete sobre a minha paixão, especialmente sobre o abandono que me encontrei no momento da agonia. Esta é a hora de grande misericórdia para o mundo inteiro. Permitirei que penetres na minha tristeza mortal. Nesta hora, nada negarei à alma que pedir pela minha paixão. Em nome do Pai, do Filho e do Espírito Santo. Amém. Amém.
1: Nesta primeira dezena, nós colocamos aos pés de Jesus Misericordioso a sua vida, suas intenções, suas necessidades mais profundas do íntimo do seu coração. Eterno Pai, eu vos ofereço o corpo e o sangue, a alma e a divindade de vosso diletíssimo Filho, nosso Senhor Jesus Cristo, em expiação dos nossos pecados e os do mundo inteiro. Pela sua dolorosa paixão,
2: tende misericórdia de nós e do mundo inteiro.
1: Pela sua dolorosa paixão,
2: tende misericórdia de nós e do mundo inteiro.
1: Pela sua dolorosa paixão,
2: tende misericórdia de nós e do mundo inteiro.
1: Pela sua dolorosa paixão,
2: tende misericórdia de nós e do mundo inteiro.
1: Pela sua dolorosa paixão,
2: tende misericórdia de nós e do mundo inteiro.
1: Pela sua dolorosa paixão,
2: tende misericórdia de nós e do mundo inteiro.
1: Pela sua dolorosa paixão,
2: tende misericórdia de nós e do mundo inteiro.
1: Pela sua dolorosa paixão,
2: tende misericórdia de nós e do mundo inteiro.
1: Pela sua dolorosa paixão,
2: tende misericórdia de nós e do mundo inteiro.
1: Pela sua dolorosa paixão,
2: tende misericórdia de nós e do mundo inteiro. Nesta segunda dezena, nós rezamos por você que está doente, por você no leito do hospital, por você que traz uma doença incurável, e com você dizemos: Jesus, eu confio em vós. Eterno Pai,
1: eu vos ofereço o corpo e o sangue, a alma e a divindade de vosso diletíssimo Filho, nosso Senhor Jesus Cristo, em expiação dos nossos pecados e os do mundo inteiro.
2: Pela sua dolorosa paixão,
1: tende misericórdia de nós e do mundo inteiro.
2: Pela sua dolorosa paixão,
1: tende misericórdia de nós e do mundo inteiro.
2: Pela sua dolorosa paixão,
1: tende misericórdia de nós e do mundo inteiro.
2: Pela sua dolorosa paixão,
1: tende misericórdia de nós e do mundo inteiro.
2: Pela sua dolorosa paixão,
1: tende misericórdia de nós e do mundo inteiro.
2: Pela sua dolorosa paixão,
1: tende misericórdia de nós e do mundo inteiro.
2: Pela sua dolorosa paixão,
1: tende misericórdia de nós e do mundo inteiro.
2: Pela sua dolorosa paixão,
1: tende misericórdia de nós e do mundo inteiro.
2: Pela sua dolorosa paixão,
1: tende misericórdia de nós e do mundo inteiro.
2: Pela sua dolorosa paixão,
1: tende misericórdia de nós e do mundo inteiro. Nesta terceira dezena, nós apresentamos a Jesus Misericordioso toda e qualquer forma de desespero. Rezemos agora com imensa confiança

0: em expiação dos nossos pecados e os do mundo inteiro. Pela sua dolorosa paixão,
1: tende misericórdia de nós e do mundo inteiro.
0: Pela sua dolorosa paixão,
1: tende misericórdia de nós e do mundo inteiro.
0: Pela sua dolorosa paixão,
1: tende misericórdia de nós e do mundo inteiro.
0: Pela sua dolorosa paixão,
1: tende misericórdia de nós e do mundo inteiro.
0: Pela sua dolorosa paixão,
1: tende misericórdia de nós e do mundo inteiro.
0: Pela sua dolorosa paixão,
1: tende misericórdia de nós e do mundo inteiro.
0: Pela sua dolorosa paixão,
1: tende misericórdia de nós e do mundo inteiro.
0: Pela sua dolorosa paixão,
1: tende misericórdia de nós e do mundo inteiro.
0: Pela sua dolorosa paixão.

0: tende misericórdia de nós e do mundo inteiro.
1: Pela sua dolorosa paixão,
0: tende misericórdia de nós e do mundo inteiro. Nesta quarta dezena, nós apresentamos a Jesus as necessidades mais íntimas de cada um de nós. E por isso agora você apresenta a sua necessidade. Nós queremos também nesta dezena pedir por nossas famílias e em especial por todos aqueles que precisam de um trabalho. Jesus, nós pedimos por todo pai de família, por toda mãe de família, por todo jovem que precisa trabalhar. Rezemos com imensa confiança. Eterno Pai,
2: eu vos ofereço o corpo e o sangue, a alma e a divindade de vosso diletíssimo Filho, nosso Senhor Jesus Cristo, em expiação dos nossos pecados e os do mundo inteiro.
0: Pela sua dolorosa paixão,
1: tende misericórdia de nós e do mundo inteiro.
0: Pela sua dolorosa paixão,
1: tende misericórdia de nós e do mundo inteiro.
0: Pela sua dolorosa paixão,
1: tende misericórdia de nós e do mundo inteiro.
0: Pela sua dolorosa paixão,
1: tende misericórdia de nós e do mundo inteiro.
0: Pela sua dolorosa paixão,
1: tende misericórdia de nós e do mundo inteiro.
0: Pela sua dolorosa paixão,
1: tende misericórdia de nós e do mundo inteiro.
0: Pela sua dolorosa paixão,
1: tende misericórdia de nós e do mundo inteiro.
0: Pela sua dolorosa paixão,
1: tende misericórdia de nós e do mundo inteiro.
0: Pela sua dolorosa paixão,
1: tende misericórdia de nós e do mundo inteiro.
0: Pela sua dolorosa paixão,
1: tende misericórdia de nós e do mundo inteiro. Nesta quinta dezena, nós apresentamos a Jesus tudo aquilo que para nós não tem solução aos olhos humanos. Nesta dezena, nós rezamos por aquilo que é impossível aos nossos olhos, mas não é para Jesus. E nós convidamos nesse instante você que reza conosco, que de maneira especial recorra à intercessão de Santa Faustina, aquela que foi e é a secretária da Divina Misericórdia. Jesus disse a Santa Faustina: peçam muito, muito mesmo, porque o meu desejo é dar muito. Faça seu pedido e reze com um coração feliz e repleto de confiança. Eterno Pai,
2: eu vos ofereço o corpo e o sangue, a alma e a divindade de vosso diletíssimo Filho, nosso Senhor Jesus Cristo, em expiação dos nossos pecados e os do mundo inteiro.
1: Pela sua dolorosa paixão,
0: tende misericórdia de nós e do mundo inteiro.
1: Pela sua dolorosa paixão,
0: tende misericórdia de nós e do mundo inteiro.
1: Pela sua dolorosa paixão,
0: tende misericórdia de nós e do mundo inteiro.
1: Pela sua dolorosa paixão,
0: tende misericórdia de nós e do mundo inteiro.
1: Pela sua dolorosa paixão,
0: tende misericórdia de nós e do mundo inteiro.
1: Pela sua dolorosa paixão,
0: tende misericórdia de nós e do mundo inteiro.
1: Pela sua dolorosa paixão,
0: tende misericórdia de nós e do mundo inteiro.
1: Pela sua dolorosa paixão,
0: tende misericórdia de nós e do mundo inteiro.
1: Pela sua dolorosa paixão,
0: tende misericórdia de nós e do mundo inteiro.
1: Pela sua dolorosa paixão,
0: tende misericórdia de nós e do mundo inteiro.
2: Deus Santo, Deus Forte, Deus Imortal, tende piedade de nós e do mundo inteiro. Deus Santo, Deus Forte, Deus Imortal, tende piedade de nós e do mundo inteiro. Deus Santo, Deus Forte, Deus Imortal, tende piedade de nós e do mundo inteiro.
0: Em nome do Pai, do Filho e do Espírito Santo.
1: Amém.
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1: Feliz é quem na lei do Senhor vai progredindo, vai confiando. Feliz o homem sem pecado em seu caminho, que na lei do Senhor Deus vai progredindo. Portanto, querido irmão, feliz o homem que observa seus preceitos e de todo o coração procura a Deus. Assim como nos lemos no Salmo 118, os vossos pensamentos, Senhor, vós nos destes para serem fielmente observados. Oxalá seja bem firme na minha vida, em cumprir vossa vontade e vossa lei. Deus abençoe, meu irmão, Deus abençoe, minha irmã. Em nome do Pai, do Filho e do Espírito Santo. Amém. Quero louvar-te com sincero coração, pois aprendi as vossas justas decisões. Quero e queremos todos juntos aguardar e guardar vossa santa vontade, vossa santa lei. Senhor, não nos deixes desamparados. Até amanhã, com a graça de Deus.
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Boa noite, querido povo de Deus. Nós da Diocese de Caruaru, né? Hoje faleceu um padre, né, da nossa diocese, Padre Fernando, né? Ele era vigário paroquial de Agrestina. Estava doente, estava internado na Unimed há 7 meses. E hoje de madrugada ele fez a sua Páscoa. Está o velório, o corpo está sendo velado na Catedral em Caruaru durante a noite. Amanhã teremos dia do padre, né? A missa às 8 horas e logo após o seu sepultamento lá no Parque das Flores. É Parque das Flores, Arco, né? Em Caruaru, no túmulo da Diocese dos Padres. Então eu peço oração à figura, Padre Fernando, muito querido lá também, Altinho, passou Altinho, Encruzilhada, Sapucarana, bonito, né? Passou um bom tempo, né? E hoje se foi o Padre Fernando. Rezemos por ele. Descanso eterno dá-lhe, Senhor, que a alma do Padre Fernando e todos os seus defuntos descansem em paz. Amém.

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1: Que a alma do Padre Fernando e que todos os fiéis defunto descansem em paz. Durante o programa, eu passarei a programação do velório e do sepultamento amanhã em Caruaru. Vamos refletir nesta segunda. Confiai, sou eu, disse o próprio Jesus. Olá, meu irmão, minha irmã, graça e paz para você e toda a sua família. No evangelho de hoje, Jesus surpreende os discípulos caminhando sobre as águas. Os discípulos gritam de medo, pensando que é um fantasma. No barco agitado pelo forte vento, eles não são capazes de reconhecer Jesus. Invoquemos a luz do Espírito Santo para que abra as nossas mentes e corações ao acolhimento da palavra do Senhor. Ó Espírito Santo, tu que habitas, tu que falas, rezas e age em mim. Abre-me a palavra, que a minha mente e o meu coração sejam um terreno bom, onde a semente da palavra possa germinar, crescer e frutificar, para que minha vida seja transformada. Amém. Ouçamos um canto.

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2: Ouçamos o evangelho de hoje, São Mateus, capítulo 14, 22 a 36 serão os versículos. Jesus obrigou os discípulos a subirem no barco, irem antes dele para outra margem. Enquanto ele despedia as multidões, depois de despedi-las, subiu a montanha para orar a sós. Na quarta vigília da noite, Jesus veio até eles caminhando sobre o mar. Os discípulos, tendo visto que ele caminhava sobre o mar, ficaram trêmulos e diziam: é um fantasma, e gritavam de medo. Mas Jesus imediatamente lhes disse: confiai, sou eu, não temas. Jesus alimenta as multidões para que elas possam caminhar, despede-as, retira-se ao monte e ora a sós. Cai a noite, este não é só um dado meteorológico, é teologia. A igreja barca na escuridão, é agitada pelo vento em meio ao mar brávio, símbolo do perigo permanente do retorno aos caos das perseguições e dificuldades vividas em todos os tempos. Na quarta vigília da noite, entre 3 e 6 horas, quando ainda é noite profunda, mas já se anuncia a aurora, Jesus se apresenta caminhando sobre o mar. Os discípulos têm dificuldades de perceber a presença do ressuscitado no seio da igreja. Imagine ser um fantasma e ainda ter medo. Jesus os adverte com as mesmas palavras usadas nas aparições do ressuscitado. Pedro é provado em sua fé e vacila. Invoca Jesus como verbo que se designa seu nome: Senhor, salva-me. Jesus é Deus Salvador. Por isso, ao entrar na barca, povoado em sua fé e vacila, invoca Jesus como verbo, como Pedro, isto se torna calmaria. A igreja barca se prostra e professa a fé, assim como Cristo concluiu a travessia. Amém? Ouçamos mais um canto.

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1: Os discípulos gritavam de medo, mas Jesus imediatamente lhes disse: confiai, sou eu, não tenhas medo. A narrativa do Evangelho contém um simbolismo rico e nos faz refletir sobre a nossa fé. A barca é a vida de cada um de nós, mas é também a vida da igreja. O vento contrário representa as dificuldades, os desafios e as provações. O Evangelho recorda-nos que a fé no Senhor e na sua palavra não nos abre um caminho onde tudo é fácil e tranquilo. Não nos livra das tempestades da vida. Sem Jesus, distante dele, sentimos-nos amedrontados e inseguros. E chegamos a pensar que não aguentaremos. Falta fé, mas Jesus está sempre ao nosso lado. Talvez escondido, mas presente, pronto para nos assegurar. Neste momento, coloque no coração do Senhor a tempestade que está deixando o seu coração aflito e confie. Ele segurará firme a sua mão e o livrará de todo o mal. Senhor Jesus, nós cremos que vós estáis presente na barca de nossas vidas, mas pedimos-lhes perdão pelas tantas vezes em que não percebemos a vossa presença e nos sentimos apavorados diante das ondas impetuosas e tempestades da vida. Ajuda-nos a manter os olhos fixos em vós. Fortalece a nossa fé, pois somente em vossas mãos estamos seguros dentro da vossa barca. Senhor, estamos em segurança, não obstante as nossas misérias e fragilidades. Louvado seja o nome do Senhor, hoje e para sempre. Amém.

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2: As tempestades da vida, ela sempre chega. As noites traiçoeiras sempre vão aparecer. O medo, ele sempre existiu e vai continuando existindo. Mas o que é que Jesus diz? Confia. Não tenhas medo. Eu estou com vocês. Na caminhada da vida, meus irmãos, minhas irmãs, eu, você, nós, muitas vezes passamos por provações, dificuldades e tempestades. É a vida humana que nos oferece. Mas nunca desanimar. Confiar, acreditar, que significa crer. Eu creio. Eu acredito que eu vou passar esse momento, porque Deus é maior do que tudo o que acontece na nossa vida, né? Então abraçar as pessoas que estão passando por dificuldades, abraçar a família do padre Fernando, né, que é aqui de Terra Vermelha. Quero abraçar também sua família, seu Cornélio, Dona Rosa, meus compadres, né, na perca de Betinho. Abraçar vocês e dizer que Deus está conosco. Deus está ao nosso lado. Não desanime. Confie. Acredite. Deus é maior do que tudo o que acontece. Um abraço carinhoso a cada ouvinte. A cada ouvinte que me deixa, que permite entrar em sua casa. Peço também oração por todos os padres. Na liturgia nós celebramos ontem o dia do padre. Amanhã é o dia do padre. E nós vamos sepultar o padre Fernando, né? 4, dia 4, de São João Maria Vianês. Reze pelo seu padre. Entre em comunhão com ele. Às vezes eu me questiono, tem pessoas, ah, eu gosto. Ué, isso é normal. Cada um tem o seu jeito, né? O tempo do seu padre é agora, depois ele passa, viram outros, né? Tem gente que não. Fica vivendo o passado, o outro, né? Fazendo o presente sofrer. Isso eu tenho como experiência própria, né? Lá em Altinho, né? Sempre tem um grupinho. É aquelas pessoas que não tem o que fazer, né? Fica disputando, né? Eu não dou minha cadeira a ninguém. Meu lugar é o meu lugar. Tá certo? Procuro fazer o certo, procuro fazer o correto. Às vezes a gente também erra. Quem é que não erra? Não é? Mas a gente procura. Sou o pároco. Quem decide sou eu. Tenho minhas equipes de trabalho escolhida por mim, que eu confio. Pronto. O restante, ah, mas eu, pronto, se você não é mais, pronto, vá à sua missa, participe, não, fica vivendo o passado e alimentando, né? Eu vejo tantas coisas, né? A gente fica só olhando, e pior que não são aquelas pessoas que estão fora da igreja, são dentro da igreja, o inimigo está dentro, torcendo para dar tudo errado, não, porque no tempo de padre é assim, de padre Zé era assim, padre Mané é assim, padre José é assim. Passou, agora é o meu, né? E cada um assuma sua tarefa, seu lugar, né? E seja igreja. Não vai à igreja por causa de padre, vai à igreja por causa de Deus. Ah, eu gosto, tudo bem. Ninguém proíbe você gostar de ninguém. Agora respeite o outro. Ah, não, eu já dei o que tinha de dar, outro padre eu ajudei, esse eu não quero ajudar, não. Fica lá, né? Aquelas marioca, né? Que não tem o que fazer, não são amadas, são frustradas. Eu tenho uma tuia, viu? Nossa Senhora, meu Deus, eu tenho até medo. Eu boto tudo no lugar. Ah, o padre é... não é ignorante, então. O padre é sábio. O padre é sábio. Não brinque com as coisas de Deus. Não brinque com os sagrados. Que o retorno vem. Amém? Ouçamos um canto?

0: Também eu aproveito, agradeço as mensagens escritas, as de áudio de ontem, no dia do padre, os presentes, né? Coisas pequenas, simples, e que a gente possa caminhar. Eu dizia no altar, tenham paciência, um pouco de tempo, né? Cada um faz a sua parte. A gente vai organizando as coisas que incomodam tanto, né? Dentro da igreja, sempre disputas de lugares, de privilégio, não para mim tudo. Tanto faz o governo como o presidente da república, para mim é uma coisa só. Eu trato todos, agora eu sei a função de cada um. Por isso que eu disse, eu não dou meu lugar a ninguém. Na minha cadeira sento eu. Aí se incomoda, incomoda. Feito uma cidade como Altinho, né? Ali muitos donos de igreja, né? Cada um no seu lugar. A igreja é de Jesus Cristo, né? Então abraçar todo o pessoal, as comunidades, né? A abraçar, foi tão bom o nosso ECC, um encontro com os pais dos jovens que vão ser crismados. Sábado à noite será a primeira comunhão dos adultos. Tem gente com 80 anos que vai fazer a primeira comunhão. E no outro domingo a crisma, né? Dia dos pais, depois do outro a crisma. 209 jovens, mais ou menos. Estamos preparando. Tem que se confessar, tem que ver a presença, tudo direitinho, se está preparado. Não é fazer a crisma de qualquer um, né? Como diz o outro, né? Parabenizar toda a equipe da crisma, né? O coordenador Fernando, as irmãs, né? Abraçar aí São Joaquim do Monte, seu Valdemir, neta, todo doido para ir aí logo, logo, né? Zé Edson, Creuza, um abraço carinhoso. Deus abençoe, né? E que cada um possa, Lola também, um abraço, Joselma, né? É a primeira sexta-feira do mês, nós vamos ter já aí a Missa do Coração de Jesus. Amanhã era a nossa confraternização, dia do padre. Reunião, mas não, vai ser a missa, 8 horas. O corpo do padre Fernando está na catedral, em Caruaru. Depois tem a missa, 8 horas, depois tem o seu sepultamento, que será lá no ar. Parque das Flores, é Arco das Flores, parece, misturo. Lá em Caruaru, no túmulo da diocese, né? Padre Fernando estava em Agrestina, passou 2 anos também em Altinho. Ele é muito querido em Altinho, muito querido. O pessoal gosta muito dele. Eu gostava do Padre Fernando, a figura, né? Que ele descanse em paz. Então, um abraço a vocês, um abraço a Dona Silva, Zé de Laé, um abraço a Zilda, recebi dos presentes, obrigado. Lá na padaria, Padre Cícero, né? Sandra, Zé, padaria Santos também. Aqui o supermercado Padre Cícero, toda a equipe. João, lá o supermercado São João em Agrestina. Aos meninos que me escutam, tudo direitinho, né? Um grande abraço mesmo, carinhoso, né? Pessoal do Sítio Ema, né? Jaci, Roque, um abraço, conversamos, não foi Jaci hoje. Deus abençoe Zusa do Carão, sua esposa. Fabinho, um abraço aí, né? É, Marta do Carão, pessoal da Umbaúba, pessoal também, Wanda lá do, como é que chama, de Porteira, né? Também vamos ter missa aí essa semana, né? Lá em Dona Laide, e assim, com a graça de Deus. Vamos ver aqui. Boa noite, Padre Pêssego, eu peço oração por tia neta, que está doente, e meu tio, que está doente em Panelas. Nivaldo, vamos rezar, né, Nivaldo? Ana, Everton e Eduardo. Um abraço, Nivaldo, aí. Panela, João Neto, Queca, todo o pessoal, né? Deus abençoe. Cleverson, né? Boa noite, padrinho, Padre Pedro, Cleverson Maral, reze por mim, que eu estou com muitos pensamentos e sentimentos pecaminosos. Direto, né, Cleverson? Direto, puxa sua orelha, viu, afilhado? Deus abençoe. É, que Deus abençoe, né? Boa noite, Padre Pedro, é verdade, principalmente aqui na Igreja do Sagrado Coração de Jesus, onde não deixamos nós sozinhos. Isso eu falava ontem na missa, né? Um abraço aí, o pessoal da comunidade da vila. Devagarzinho eu vou botando no eixo, viu? Devagarzinho eu vou organizando tudo, né? Boa noite, Padre Pedro, né? Mantenha e prepare isso aí, né? O jovem, né? Eita, o sacristão Robério, boa noite. Da Vila de Cruz, paróquia de Cruz, Zé Paulo. Zé Paulo vai estar também lá confessando, me ajudando, né? Com a graça de Deus, né?
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0: Deus abençoe, Roberto Sacristão. Ele diz que é original, né? Eita, vamos lá. Edneide, boa noite. Estou na escuta com minha família. Obrigado, Edneide. Aí Monte Alegre, uma figura. Dora também, um abraço aí, Dora, né? Dalva, Paulo, aí em Placas, pessoal, né? Placas, Goiabeira, Lindáurea, também aí, Valdeir, Sônia, todo o pessoal, né? Valdemar, Maria Ceguinha, todo o pessoal. Que Deus abençoe vocês, meu irmão, minha irmã, né? Na graça e no amor de Deus. Jacido Bola, Padre Pedro, 10 de outubro, sábado, 10 horas. Se Deus quiser, Jaci. Vamos lá, boa noite, Padre Pedro. Estou em sintonia do seu programa. Um abraço. Paulo de Carrilho, bonito. Paulo, um abraço. Carrilho, tá frio, né? Nossa Senhora, agora não, viu? Que ligaram agora, eu tô aqui no ar, né? Natécia, boa noite, meu anjo. Lindas palavras e reflexão. Hoje eu quero dar os parabéns ao nosso irmão Jeová. Eita, Jeová, que está de idade nova. Muitas bênçãos. Ah, Jeová, nosso ouvinte. Deus abençoe, Jeová. Didil, boa noite, Padre Pedro. Peço oração por mim e toda a minha família. Que Deus abençoe o senhor também. Meus sentimentos à família do Padre Fernando, que tantas vezes alegrou nossas tardes na missa. Didil de Taquara. Deus é. Aí, muito bem, Didil. Um abraço. Deus abençoe, né? Olha, William Vereador, feliz dia do padre, lá de Frei Miguelinho. Eita, que bom. Obrigado, Deus. Deus abençoe, né? Vamos lá. Aqui, vamos ver quem é.
2: Boa noite, Padre Pedro. Aqui é no Porto, aqui é a Panela.
0: Tá muito ruim seu áudio, viu? Chiano, que só. Seu áudio hoje veio ruim, que só. Chiano, viu, Nicinha? Tem que ver aí direitinho, né? Deixa eu ver aqui. Ah, Valtinho Cabral, Walter, né? Deixa eu ver aqui, Walter, né? O programa hoje é gravado. Estamos ouvindo. Boa noite, dia do padre. Mas a igreja comemorou ontem. Ah, tá gravado não, já é ao vivo. Hoje é ao vivo, Valtinho. Daqui a pouco bota a música dele aí, que ele vai ficar contente aí, né? Lá vem o padre, né? Dona Lourdes, vamos lá. Deixa eu ver aqui.
3: Boa noite, Padre Pedro. É Lourdes aqui de Altinho. Eu quero que o senhor me abençoe, abençoe meus filhos.
0: Deus abençoe.
3: Sandra, Lindiana, Túlio, Renata, meus netos. E desejar para o senhor feliz dia dos padres. Que Deus lhe proteja, que o menino de Deus esteja ao lado do senhor todos os minutos e todas as horas. Feliz dia dos padres, que Deus lhe abençoe.
0: Amém, Lourdes, obrigado, né? Deus abençoe. Não pode ligar agora não, que eu estou respondendo, né? Fica ruim, né? Olha aí que bom. Sou Amanda Félix, de Riachão de Dentro, padre. Quero que o senhor me coloque e coloque toda a minha família em oração. Ah, vamos rezar aí, Amanda, Deus abençoe, né? Vamos ver aqui direitinho. Quem é? Deve ser Júnior Ligeirinho.
4: Boa noite, Padre Pedro da Romaria. Sou eu, Júnior Ligeirinho, do Trevo de Pondera. Não perde só um programa seu. Viva Deus com a gente. Mesa Padre Pedro, toda segunda-feira. Quero mandar um alô para o senhor, para toda a sua família, para Ronaldo Secuti, a mãe dele, Nice, para João, para Lúcio, para Douga, para... lá do Cipé do Viado, para meu pai Nenê do Meio, para minha irmã José Ana, Tatiana, Neide, Jadielma, Daniela e Maria, para meu irmão Leonardo Jefferson, para João Padre Dionísio da Agostina, que ele está fazendo aniversário hoje, que essa data se repita por muitos anos de vida, que o Pai do Céu derrama chuva de bênção na vida dele, para Lia de Chito Chata, para Paulo Barateiro, para Deus Barateiro, para Dedé Barateiro, para Mazé do Alto Bonito, para... para Cizinho lá do Palfeu, para Sertão, para Noco, para Marciano, para Zezé, para o eterno vereador Mica e para todos meus amigos e amigas. Lê, lê, lê, lá, lá, lá. Com fé em Deus a gente chega lá.
0: Eita, o Júnior bota tererei, tererei, tatá, tererei, tererei, tatá. Quase que não chega, né? Vamos lá.
5: Boa noite, Padre.
0: Luciene.
5: Luciene e Agrestina. Peço oração por mim, por toda a minha família. Fique com Deus, uma boa semana. Feliz dia do Padre para o senhor.
0: Obrigado. Quero abraçar também Thalita e Felipe. Estão fazendo umas coxinhas. Já passei lá, comi. Olha aí, pode. Já está abençoada do Padre, viu? Coxinha, pastel, coisa boa, boa, boa, né? Estão fazendo aí, ó.
6: Boa noite, Padre Pedro, aqui é Xandes.
0: Xandes, São Benito do Sul.
6: Passando para desejar uma segunda-feira abençoada, produtiva. Para o senhor, José Branco, Lucinho Santana e toda a minha família aqui, Cicimote. Tudo de bom para o senhor. Fique na paz.
0: Obrigado, pessoal de Bateguara, Colônia Leopoldina, fato também lá de Nossa Senhora do Ó, pessoal de Poção, São Bento do Una, Quipapá, né, Jurema, Neves, Germando, aí todo o pessoal, obrigado aí pela audiência. Deus abençoe vocês, né, cada um, cada uma, né. Olha aqui, boa noite, Padre Pedro, que Deus continue lhe abençoando cada vez mais. Obrigado por tudo, Josaílda, Cabeça de Negra, filha da Ana Mara, né. Eita, a gente vai lá. Olha, boa noite, Padre Pedro, sua bênção. Estou ligada pela Raido. Amo essa música. Ângela de Fátima, estou assistindo em Caruaru. Ela está lá, estive visitando, né? Está bem ela com a mãe Lia. A gente conversou muito, né? Fátima, vai dar tudo certo, né? Ângela de Fátima, né? Seu procedimento lá no Santa Efigênia. Estive com ele, com ela também, né? Deus abençoe, tudo de bom. Vamos ver aqui, Dona Loura.
7: Boa noite, Padre Pedro. Minha bênção. Tudo bem com o senhor, né?
0: Deus abençoe, Loura.
7: Graças a Deus, Padre. Então, aqui eu quero dizer ao senhor que nós estamos levando a vida como Deus permite, né? Todos vivos, graças a Deus, fazendo frio, chuva, sol, né?
0: Aninha rezando pelos defuntos, né?
7: Então, aqui eu quero desejar, em primeiro lugar, que Deus dê um bom lugar para o Padre Fernando, né? Não conheci ele, mas peço a Deus que coloque ele num bom lugar. E o tanto que eu peço a Deus por todos os padres, né? Padre, bispo, missionarista, diácono, todos, eu peço a Deus por todos. Por tudo, é como o senhor falou. Cada um tem um jeito de ser, mas todos são um padre, né? E também quero desejar um abraço para todos aqueles, aquelas que estão assistindo os maravilhosos programas, o pessoal lá do Cotias, o pessoal lá do São Lázaro, o pessoal do Timbó, o pessoal do Jundiá, dos Slope, de Aninana, Pão Ferro, Pedra dos Viados, são todas pessoas, padre, que me escutam, que gostam de mim. Então eu desejo a Deus, peço a Deus saúde para todos esse pessoal, que todos se liguem a Deus, porque sem Deus nós não somos nada. Então, Deus abençoe a cada um, e principalmente a nossa comunidade aqui, né? A nossa comunidade aqui, e para todos.
0: Tá bom, Dona Loura, boa noite, obrigado aí, Deus abençoe, Loura, e todo o pessoal, tá bom? Um abraço, Loura.
7: Muita paz e força.
0: Pronto, Dona Loura, que Deus abençoe aí cada um, cada uma, né? Eu tô aqui um pouquinho, estão ligando, mas peraí um pouquinho, né? Eu tô aqui mandando o zap, né? Ivonete, vamos lá.
8: Boa noite, Padre Pedro, e aí, você está bem? E Enoque, como é que está?
0: Melhor.
8: Quero parabenizar o senhor, né? Que ontem comemoraram o Dia dos Padres, mas o dia, na verdade, é amanhã, né? Então, que Papai do Céu abençoe vocês. No sacerdócio e que continue. Então, que Papai do Céu abençoe vocês. No sacerdócio.

0: a Brasil e do mundo. Que São João Maria Vianney proteja todos vocês sempre. Nós estamos sempre em oração, pedindo a Deus para Deus abençoar o senhor e todos os padres, o padre aqui de Lagoa também, padre Jerônimo, padre Fabrício. Um abraço, padre Pedro.
1: Outro, obrigado. Obrigado aí, né? Quero abraçar também todos os meus amigos padres, né? Quero abraçar você, meu irmão, minha irmã. Tem uma música, Naldo, eu vou ver se eu passo ela aqui para você, que eu acho ela muito bonita. Deixa eu ver se eu encontro ela aqui, viu? Para eu passar para você, viu, Naldo? Aqui, deixa eu ver, quando eu botei aqui, né? Tem chegando mensagem que só, né? Paulo Sacristão, boa noite, padre. Abençoe o senhor pelo dia do padre. Nossa Senhora cobre do seu manto. Paulo Sacristão, obrigado, Paulo. Deixa eu ver aqui. Boa noite, padre Pedro. Peço oração para mim e todos os meus netos, Yasmin, Fernanda, Heloísa, Patrícia, Júnior, Adailson, Samuel, Davi, Antônio e por toda a minha família, minha irmã e todos os meus irmãos. Aqui é Maria do Sítio Tapera. Feliz Dia dos Padres. Obrigado, minha irmã. Deus abençoe. Vamos lá. Boa noite, Rosângela de Altinho. Deus abençoe, padre. Deus abençoe, Rosângela, também. Um abraço carinhoso, Rosângela. Vamos ver aqui, a gente tá ouvindo aqui direitinho, deixa eu ver.
2: Boa noite, padre Pedro, essa tarde. Eliane, sinto chata. Peço oração pela minha família, que mora em Cupira, pela minha mãe, meus irmãos, pelos meus três filhos, Elton, Elcio e Edson, minha nora Camille, minha netinha Eloá, que mora em São Paulo, meu esposo negro, meu amigo Hélio, do esposo dela, Macaruaru, minha nora Vitória e para todos da minha família.
1: Amém, Deus abençoe, um abraço, minha irmã, tudo de bom, viu? Mande, ouvi agora o senhor, mande um alô para meu pai e minha esposa Rose, Walter Cabral, Vavá, né? Estamos na casa de pai, ouvindo o seu programa, Alex, Alexa, mande um alô para Vavá, Fátima, Valtinho e Rose. Mande também um abraço para Lúcia, ouvindo o seu programa na rua João Pessoa, em Camucim de São Félix, vizinha de Dona Dedé. Eita, Valtinho, cadê a música dele aí? Bota aí. Aí, ó, vamos ver a sua música aí, Walter. Agora, vamos lá. Pera aí que estão botando aqui. Vamos lá, vê lá. Eita, tanta mensagem. Vamos lá, vamos chegar devagarzinho. A gente responde tudo. Não dá tempo mais não, viu? Mas vamos lá.

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1: Olha aí, Valtinho, a música aí que você elaborou, né? Muito obrigado. Minha Romaria agora, do Frei Damião. Lava sempre organizava as coisas, era ele, né? Era com muito amor, ele, seu Valdeci, todo o pessoal, o Ademir, né? Cuidava com tanto amor, né?

0: Então quero lembrar mais uma vez, amanhã o velório do padre Fernando está sendo na Catedral de Caruaru. Ele tinha 54 anos, era vigário paroquial de Agrestina. Amanhã, 8 horas, a missa das Exéquias com todos os padres e depois o sepultamento no túmulo do clero em Caruaru, no Arco das Flores, né? E chegou muita mensagem aqui, não vai dar tempo responder todo mundo, né? Boa noite, Padre Pedro, sou Jean Sinelli, de Panelas. Peço oração por meu esposo, Edivaldo, meus filhos, Elise e Davi, para o padre. Parabéns, dia dos padres, né? Deus abençoe, um grande abraço. Estamos chegando ao final do programa. Hoje foi um corre-corre, né? Muita coisa não deu, muita gente não vai dar para responder, não, porque o tempo, estão ligando também, não está dando de jeito nenhum, porque o tempo está pouco. Falta só 6 minutos, aí o tempo voa, né? Zilda, também uma foto. Vamos comer feijão com sardinha. Eita, tanta coisa, né? Muita, né? Boa noite, Padre Pedro. Sua bênção, Luciene, de Belém de Maria. Oração, Luciene. Um abraço. Eu tô resumindo tudo aqui agora, porque o tempo, né, tá muito rápido. Feliz dia do Padre. Obrigado. Deus abençoe. Luísa, da Vila do Cruzeiro, pede oração. Deus abençoe, Luísa. Não vai dar mais tempo, está encerrando agora, né? Padre Fernando era muito daqui de Bonito, sempre vai ser lembrado. Olha aí que bom, né? Joana Dark, né? Muito obrigado aí, Joana Dark. Boa noite, Padre Pedro. Chamo José Maria do Sítio, Massaranduba, Ceará. Peço oração por minha família. Boa noite, Padre Pedro. E te dei muita sabedoria para comandar a paróquia de Alto. Meu nome é Elielso. Elielso, um abraço. Elielso está no hospital também, né? Olha aí. Eita, tanta coisa. Então, estamos chegando ao final. Não vai dar bomba? Eita, bomba. Boa noite, Padre Pedro. Bonito, hoje está de luto pelo Padre Fernando. Em especial, a paróquia de Nossa Senhora Aparecida, na Vila da Coab, onde Padre Fernando foi vigário. Que Deus nos abençoe. Um abraço de bomba e sua família. Sempre na escuta do seu programa. Bomba, obrigado. Foi... Ele ficou um bom tempo aí na Vila da Coab, né, Padre Fernando, né? Ele é muito querido, o pessoal lembra muito a mãe de Nete, manicure, né, mãe de Nete aí. Dona Rosa, um abraço aí, né, Dona Mocinha também um abraço, as irmãs, um abraço aí em Altinho, todo o povo, SCC, EJC, e não vai dar para ler as mensagens, que agora chegou mensagem, viu? Não dá mais não, viu? Agora, Tiago Coroinha... Boa noite, Padre Pedro, sua bênção. Aqui é Tiago Coroinha de Panelas. Quando um padre morre, toda a igreja católica fica de luto, pois partiu o ministro ordenado de Deus para levar ao caminho do céu e a mãe para ser o dia do... amanhã ser dia do padre. Expresso a minha felicitação ao Senhor pelo ótimo padre e um abraço a meu padrinho, Padre Francisco em Jurema, e a todos os padres que seguem o exemplo de São João Maria Vianney. Eita, aí um abraço carinhoso, né? Boa noite, Padre Pedro. Eita, com a criancinha aqui no braço, mas não vai dar para passar. Vamos agora à bênção da água. Desculpa aí, não vai dar para todo mundo, né? Vamos lá?
1: O Padre Pedro abençoa a água.
0: Mãos ensanguentadas de Jesus. Jesus, coloca tuas mãos benditas, ensanguentadas e chagadas e abertas sobre mim neste momento. Sinto-me completamente sem forças para prosseguir carregando as minhas cruzes. Preciso que a força e o poder de tuas mãos, que suportará a mais profunda dor ao ser empregada na cruz, me ergam e cure agora. Jesus, não peço somente por mim, mas também por todos aqueles que mais amo. Nós precisamos desesperadamente de cura física e espiritual através do toque consolador de tuas mãos ensanguentadas e infinitamente poderosas. Eu reconheço, apesar de toda a minha limitação e da infinidade dos meus pecados, que é Deus onipotente e misericordioso para agir e realizar o impossível. Com fé e total confiança posso dizer: mãos ensanguentadas de Jesus, mãos feridas lá na cruz, vem tocar em mim, vem Senhor Jesus. Por esta noite é só a bênção de Deus Todo-Poderoso, Pai, Filho e Espírito Santo. Amém. Que o Padre Fernando descanse em paz. Amém. Boa noite.

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0: colchões e kits de higiene. Também pode ser no restabelecimento de serviços essenciais.
1: Pilhas, baterias, eletrônicos, dá para jogar fora no lixo comum?
2: Vamos saber como fazer o descarte correto desse tipo de material na reportagem de Graziele Mendonça.
3: Vale seguir a chamada regra dos 3 R's: reutilizar, recondicionar e reciclar.
1: Hoje na apresentação da Voz do Brasil, Mariana Jungmann e Luciano Seixas.
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1: É no leite materno que o bebê encontra tudo o que precisa: alimento, proteção e afeto.
2: Por isso, todo mês de agosto é dedicado à amamentação e fica conhecido como o Agosto Dourado.
1: Nessa Semana Mundial do Leite Materno, vamos lembrar dos desafios e benefícios desse gesto, que é natural, mas nem sempre uma tarefa simples.
2: A iniciativa é coordenada globalmente pela Aliança Mundial para Ação em Aleitamento Materno, em parceria com a Organização Mundial de Saúde e o Unicef.
4: A cor é de leite mesmo, mas tem sabor de aconchego e valor de ouro. O leite materno é o alimento mais completo para os bebês. E até os 6 meses de vida, eles não precisam de mais nada. A coordenadora de políticas de aleitamento materno da Secretaria de Saúde do Distrito Federal, Maria das Graças Cruz, explica o porquê.
5: O bebê até 6 meses, ele tem parte do quebra-cabeça no seu sistema digestivo e as outras peças estão dentro do leite da mãe. E aí, quando ele se alimenta, ele vai formar o seu intestino e vai completar aquele quebra-cabeça de forma que esse bebê tenha uma boa saúde, que não venha ter alergias, que não venha correr risco de ter obesidade, de diabetes e até hipertensão na vida adulta.
4: Todos os anos, a campanha Agosto Dourado reforça a importância do aleitamento materno para a saúde do bebê. A edição deste ano vai além. Destaca o papel da amamentação na segurança alimentar, na redução da pobreza e na sustentabilidade ambiental, como explica Sônia Isoyama Venâncio, coordenadora-geral de Atenção à Saúde das Crianças, Adolescentes e Jovens do Ministério da Saúde.
6: O leite materno é o primeiro alimento que é oferecido para o bebê, garantindo o direito humano, né, alimentação adequada. Vai também favorecer a garantia da segurança alimentar e nutricional dessa criança, por ser esse primeiro alimento, né, que é oferecido. E também é muito importante para a sustentabilidade do planeta, né, porque ele é um alimento que não vai necessitar de embalagens, o consumo de água para sua produção.
4: Uma forma de apoiar as mulheres que amamentam é por meio da rede de bancos de leite humano brasileira, que é a maior do mundo. O leite coletado é destinado em especial a recém-nascidos prematuros e de baixo peso, internados em UTIs neonatais. Mas os bancos de leite também dão suporte às mulheres que enfrentam dificuldades para amamentar. Mãe de primeira viagem, a militar Renata Lúcio recorreu a uma dessas unidades no Distrito Federal para conseguir alimentar a filha, Betina.
7: Ninguém fala da dificuldade que é a amamentação. A gente acha que é instintivo, que a gente vai ter um bebê e a gente já vai conseguir amamentar, e não é bem assim. A gente tem muitos desafios, é difícil. Tive mastite, eu tive fissura, tive bastante desafios e o banco de leite foi o que me ajudou, né?
4: A rede brasileira de bancos de leite humano conta com 237 bancos e 249 postos de coleta em todo o Brasil. Pelo número 136 do Ministério da Saúde, é possível obter informações da unidade mais próxima da sua casa. Reportagem Graziele Bezerra.
1: Manter a caderneta de vacinação atualizada garante proteção contra doenças graves, prolonga a vida e contribui para um futuro mais saudável.
2: E está na hora de atualizar a caderneta de crianças e adolescentes. Começou hoje e vai até 1º de setembro a campanha nacional de multivacinação.
1: No caso dos bebês, a vacinação desempenha a função de ensinar o corpo em desenvolvimento a se defender de forma segura.
2: E uma das vacinas que mais causam dúvidas é a BCG, que protege os recém-nascidos e crianças pequenas contra as formas mais graves e fatais da tuberculose.
8: Conhecida por deixar aquela famosa marquinha na parte superior do braço direito, ela protege o organismo das formas mais graves da tuberculose, como a tuberculose meníngea e a tuberculose miliar. é a vacina BCG. Ela é aplicada na maternidade ou ainda nas primeiras semanas de vida para prevenir as formas graves da doença entre os pequenos e garantir que o sistema imunológico da criança, ainda em desenvolvimento, aprenda a se defender. Por isso, a enfermeira Emanuela Barros não perdeu tempo e vacinou seu filho logo que saiu da maternidade.
9: Eu recebi a orientação da maternidade, que procurasse o posto de saúde, né, para fazer a vacina. E assim que a gente recebeu alta, eu fui na UBS. Fui muito bem atendida, né, e orientada pela equipe. Então foi um processo muito tranquilo, né, de orientação e também de acesso, né, à vacina.
8: A chefe da Unidade de Vigilância em Saúde do Hospital Universitário de Brasília, Deise Mendonça, explica a importância da BCG logo nos primeiros dias de vida.
10: Porque o bebê, ele nasce com pouca proteção, né? Ele nasce somente com aqueles anticorpos da mãe, que a mãe passou para ele durante a gestação. Depois, ele tem que tomar as vacinas para ficar protegido contra essas doenças tão aí que a mãe não conseguiu passar a proteção para ele. Criança nasceu acima de 2 quilos, ela já faz a BCG na maternidade, nas maternidades públicas, né? Nas privadas, eles procuram a sala de vacina.
8: Após a aplicação, é comum que apareça uma pequena mancha avermelhada no braço direito. Com o passar das semanas, essa reação evolui para uma pequena ferida que cicatriza naturalmente. A BCG integra o Calendário Nacional de Vacinação, é oferecida gratuitamente nas unidades do Sistema Único de Saúde e está disponível para crianças menores de 5 anos que ainda não tenham sido imunizadas. Você pode conferir todas as vacinas do Calendário Nacional em gov.br/saúde. Reportagem Thaís de Araújo.
1: Atenção, estudantes pré-selecionados no processo seletivo do Fundo de Financiamento Estudantil, FIES.
2: Termina amanhã o prazo para complementar as informações da inscrição no sistema.
1: O FIES concede empréstimo a estudantes em cursos de graduação ofertados por instituições privadas que participam do programa.
2: O processo seletivo referente ao segundo semestre alcançou mais de 127 mil inscritos.
11: Os estudantes pré-selecionados na chamada regular do Fundo de Financiamento Estudantil, ou FIES, têm até 4 de agosto para complementar as informações da inscrição no sistema disponível no endereço fiesseleçãoaluno.mec.gov.br. Após essa etapa, os candidatos deverão validar a documentação da instituição privada de educação superior. Concluída a validação, os pré-selecionados deverão comparecer em um agente financeiro no prazo de até 10 dias úteis. As convocações ocorrerão de 7 de agosto a 24 de setembro. O processo seletivo do FIES inclui a reserva de 50% das vagas para estudantes com renda familiar de até meio salário mínimo por pessoa e com inscrição ativa no cadastro único. Os pré-selecionados que atendam aos critérios do FIES Social poderão financiar até 100% do valor das mensalidades do curso. Mais informações em acessounico.mec.gov.br/FIES. Thaísa Vitória para a Voz do Brasil.
1: Chuvas acima da média na região sul, seca e calor acentuados na porção norte. Fenômenos climáticos como o El Niño provocam impactos distintos.
2: Para enfrentar essa situação, estados e municípios devem acompanhar as ações para a prevenção de desastres naturais.
1: E ficar atentos para os protocolos de ajuda federal em casos de emergência e calamidade pública.
12: Nos diferentes tipos de desastres naturais, o reconhecimento da gravidade da situação pode abreviar o envio de recursos e apoio técnico, amenizando os impactos para a população. Quando há situação de emergência, o município ainda consegue atuar, mas precisa de apoio externo para atender a população. Já quando o estado é de calamidade pública, os danos são tão graves que exigem medidas excepcionais e maior apoio do governo federal. Para tornar oficial qualquer uma dessas condições, o governo municipal ou estadual deve emitir um decreto e registrá-lo no Sistema Integrado de Informações sobre Desastres. Se os critérios forem atendidos, o Ministério da Integração e do Desenvolvimento Regional publica uma portaria reconhecendo a situação. A ajuda pode vir em forma de assistência humanitária, como distribuição de água, alimentos, colchões e kits de higiene. higiene. O apoio federal também pode ser empregado no restabelecimento de serviços essenciais. O apoio extra também pode chegar diretamente ao cidadão. Entre as possibilidades está o saque calamidade do FGTS, de até R$ 6.220 por conta vinculada. De acordo com a diretora executiva de fundos de governo da Caixa Econômica Federal, Daniele Mendonça, entre janeiro e julho de 2026, 548 municípios de 17 unidades da federação foram habilitados para o pagamento do saque calamidade.
13: O saque calamidade é um momento de necessidade pelo qual o trabalhador pode fazer uso desse saque. Situação formalizada tanto pelo governo local quanto pelo Ministério do Desenvolvimento Regional, ele pode fazer a solicitação por meio do aplicativo do FGTS, disponível nas principais lojas de aplicativo de forma gratuita, ou em uma das agências da Caixa. E em situações de calamidade, a Caixa faz o deslocamento do caminhão Caixa para fazer o atendimento dessa população com necessidade de fazer uso do saque.
12: Ao lado do El Niño estão as mudanças climáticas, na explicação dos cenários naturais cada vez mais adversos. É o que afirma o meteorologista do Instituto Nacional de Meteorologia, IMET, Leidson Dantas.
14: A nossa atmosfera tem um constante trabalho para manter o nosso planeta em estado de equilíbrio, numa temperatura ideal para todos nós sobreviver. E se a gente dá um conteúdo a mais, um ingrediente a mais, e aquecimento provoca esses extremos climáticos que a gente vem observando.
12: Com a previsão de fortalecimento do El Niño neste segundo semestre, a orientação é, antes de tudo, manter-se bem informado. Entre os canais oficiais está portal.imet.gov.br. Reportagem Luana Karen.
2: Descarte correto do lixo eletrônico é fundamental para garantir o equilíbrio do meio ambiente.
1: Para que esse descarte seja feito, existem pontos de coleta por todo o país.
2: O material pode ser recondicionado da forma correta e ganhar outras destinações.
15: Plástico, papel, alumínio, materiais que devem ser separados para a coleta de lixo e seguirem para a reciclagem. Mas e no caso de celulares, computadores, baterias e outros eletrônicos, o que fazer? Neste caso, vale seguir a chamada regra dos três R's: reutilizar, recondicionar e reciclar. Se o equipamento eletrônico não pode ser reutilizado por outra pessoa, uma opção é recondicionar, ou seja, consertar o equipamento. No Guará, a 20 minutos do centro de Brasília, há um ponto de coleta dentro de uma unidade do SESC. Lá são deixados vários tipos de componentes eletrônicos. É o que conta Alessandra Sá, assistente de suporte à gestão do SESC DF.
16: Qualquer pessoa pode vir, né, entregar seu lixo eletrônico, né, para estar descartando, fazer um descarte correto, né, em nossos PEVs, que o SESC disponibiliza em todas as nossas unidades, né, para preservação do meio ambiente, né, carregadores, tablets, TVs.
15: Do Guará, o material segue para uma organização da sociedade civil, onde os resíduos são separados. Os que precisam de algum conserto ou formatação são recondicionados. E de lá, distribuídos para diversos pontos, inclusive para cursos gratuitos para a população. O que não tem conserto é separado e organizado e segue para o terceiro R, a reciclagem. Cada pedaço segue um caminho, como explica o coordenador da organização Programando o Futuro, Fábio Oliveira.
17: Aquilo que não tem condições de uso nenhuma, dentro da nossa unidade a gente consegue fazer a descaracterização dele, fazer a separação por tipos de componentes, ou seja, placas de circuito impresso eletrônico, plástico, ferro, cobre, isopor, enfim, cada tipo de componente a gente consegue fazer a separação e encaminhar para a indústria de reciclagem.
15: Mas para que tudo isso aconteça, o trabalho começa com a população, que deve realizar o descarte correto do lixo eletrônico, como explica o coordenador-geral de inclusão digital do Ministério das Comunicações, Gustavo Fernandes Lima.
18: Hoje a gente tem no site do Ministério das Comunicações, na página do programa Computadores para a Inclusão, um link com um mapa por todo o território nacional, com os diversos pontos de coleta que tem espalhados. A gente está falando de mais de 10 mil pontos de coleta de resíduos eletrônicos, de pilhas e baterias.
15: Para saber onde há um ponto de coleta de resíduo eletrônico na sua cidade, acesse o site do Ministério das Comunicações em gov.br/mcom. Com locução de Graziela Mendonça, reportagem Márcia Fernandes.
1: um caso de reaproveitamento. Computadores que seriam descartados ganham uma nova utilidade e ajudam no acesso à tecnologia.
2: Além de recuperar equipamentos para escolas, bibliotecas e telecentros, um centro de recondicionamento no Distrito Federal oferece cursos gratuitos para o cidadão.
1: Conheça a iniciativa na reportagem de Pablo Mundim.
19: No Centro de Recondicionamento de Computadores do Distrito Federal, equipamentos que seriam descartados são recuperados para projetos de inclusão digital. No Distrito Federal, no Centro de Recondicionamento de Computadores, cada equipamento passa por um processo completo de recondicionamento. No fim, o que poderia virar apenas sucata se transforma em equipamentos destinados a projetos de inclusão digital. Tudo feito para que os computadores sejam totalmente reaproveitados, explica Adler Braga, técnico de recondicionamento.
20: O computador vem para cá, quando ele chega aqui, a gente dá uma sobrevida para ele, a gente já faz o primeiro passo, né, que é a sanitização de dados, que a gente recebe o computador com HD, então a gente é responsável por esses dados, então a gente faz essa etapa. Posteriormente, a gente faz a limpeza interna, né, na verdade. A gente troca as peças, instala os programas e deixa tudo funcionando corretamente. A gente recebe um termo de doação para destinar esse computador para alguma instituição.
19: Depois de recondicionados, os computadores seguem para escolas, bibliotecas, telecentros e outras instituições que ampliam o acesso à tecnologia. Nem tudo pode ser reaproveitado. As peças sem condições de uso seguem para reciclagem. O centro também oferece formação para novos profissionais, disse Simone Cabral, coordenadora pedagógica.
21: A maioria vem para fazer o curso mesmo para o mercado de trabalho, né? São totalmente gratuitos os cursos, né? Todos com certificado.
19: São cursos de informática básica, design gráfico, manutenção de computadores e celulares, marketing digital, inteligência artificial, operação de drones e Excel avançado. As aulas são destinadas a adultos e jovens. As capacitações têm carga horária entre 60 e 80 horas. As inscrições para os cursos podem ser feitas pela internet ou presencialmente na unidade do Gama, no Distrito Federal. Empresas e órgãos públicos que desejam dar uma destinação social aos equipamentos eletrônicos também podem procurar um dos centros de recondicionamento de computadores espalhados pelo país. Reportagem Pablo Mundim.
2: O Ministério da Fazenda iniciou consulta pública para definir os setores obrigados a cumprir regras de monitoramento de emissões no mercado brasileiro de carbono.
1: A iniciativa visa criar um sistema de dados oficial para o Sistema Brasileiro de Comércio de Emissões.
2: Proposta preliminar prevê a introdução gradual das obrigações em 3 etapas.
1: A primeira tem início previsto para 2027 e abrange indústrias do setor de minérios, petróleo e transporte aéreo.
2: A consulta pública está disponível no site do Ministério da Fazenda até 28 de agosto, em gov.br/fazenda.
1: Produção de alimentos sem prejudicar o meio ambiente. Essa é a proposta da agricultura de baixo carbono.
2: E a empresa brasileira de pesquisa agropecuária, Embrapa, está certificando culturas que usam esses processos, o que agrega valor à produção.
1: Para receber a certificação, os produtores passam por capacitação e análises independentes de produção.
22: A agropecuária de baixo carbono é um modelo de produção sustentável que reduz a emissão de gases de efeito estufa com práticas como o plantio direto, a recuperação de pastagens degradadas e a integração lavoura-pecuária-floresta. Realidade que fez a Embrapa criar uma estratégia para comprovar a sustentabilidade da produção brasileira. São protocolos científicos de certificação voltados à produção agropecuária de baixo carbono, agregando valor aos produtos e ampliando oportunidades comerciais. A presidente da Embrapa, Silvia Massuá, detalha.
23: Cada vez mais o produtor rural tem mais consciência, ele tem que produzir mais, mas cada vez mais de maneira sustentável, preservando os recursos naturais, né? Uso eficiente de água, de solo. A partir disso daí, cada vez mais a Embrapa tem gerado tecnologia e incentivado, através das capacitações, que eles usem essas novas tecnologias para ter essa agricultura mais sustentável.
22: A iniciativa reúne diferentes cadeias produtivas: carne bovina, leite e sorgo, e busca reconhecer, com base em critérios técnicos e auditorias independentes, os sistemas de produção de baixo carbono. O produtor Hamilton Kundak é presidente da cooperativa RECA, um conjunto de sistemas agroflorestais que produz castanha, pupunha, cupuaçu, café e andiroba na Amazônia. ele fala sobre o impacto da certificação.
0: Um trabalho muito bacana que o RECA faz de preservação, de orientação, de conscientização, de respeitar as nossas florestas. Porque se o produtor estiver recebendo valor agregado, ele não vai derrubar. Ele vai ser o guardião da floresta.
22: Além da carne, do leite e sorgo, a Embrapa prepara o lançamento da certificação para a soja em 2027. Reportagem Luciana Colares, de Holanda.
2: Se você aplica no Tesouro Direto, um recado importante. O aplicativo oficial do programa vai deixar de funcionar a partir do dia 17 de agosto.
1: Com isso, consultas e novos investimentos devem ser feitos no site do Tesouro Direto ou no aplicativo do próprio banco.
3: O aplicativo do Tesouro Direto será desativado a partir do dia 17 de agosto. Após a desativação, os investidores vão poder acessar os serviços pelo Portal do Investidor, no site oficial do Tesouro Direto ou pelo aplicativo da instituição financeira, onde mantém a conta de investimentos. De acordo com informações do Ministério da Fazenda, nesses canais será possível consultar a carteira, verificar títulos e rentabilidade, realizar aplicações e resgates e acessar o histórico de operações. A mudança não altera os investimentos já realizados. Títulos, valores investidos, rentabilidade e demais informações permanecem disponíveis nos novos canais de acesso. Não é necessário realizar nenhum procedimento em relação aos investimentos existentes. Em caso de dúvidas, os investidores devem consultar os canais oficiais de atendimento do Tesouro Direto. Lucília Araújo para a Voz do Brasil.
2: Passageiros de voos internacionais com bens a declarar podem deixar o aeroporto sem passar pela fila de fiscalização aduaneira.
1: Já está valendo a declaração eletrônica de bens de viajantes, que pode ser preenchida pela internet.
2: Com a nova plataforma, o Sistema da Receita Federal analisa os dados declarados automaticamente.
1: Confira os detalhes na reportagem de Daniele Popov.
5: A Declaração Eletrônica de Bens de Viajantes, EDBV, já está disponível, segundo informou a Receita Federal. A funcionalidade de registro automático de bens pode ser utilizada por aquelas pessoas que viajam de avião. Agora, boa parte das declarações poderão ser registradas automaticamente dentro dos critérios de gerenciamento de risco adotados pela Receita. Ao preencher a declaração, o viajante poderá seguir diretamente para o desembarque, sem necessidade de se apresentar ao atendimento aduaneiro para bens a declarar. Com a mudança na forma de declaração de bens, a fiscalização é direcionada às situações que demandem análise específica. Após o viajante preencher e enviar a declaração eletrônica de bens, o sistema realiza o tratamento das informações com base em critérios de gerenciamento de risco. As declarações enquadradas para registro automático não precisam de atendimento presencial. As demais permanecem sujeitas aos procedimentos de controle aduaneiro e avisos de mensagens vão aparecer na tela do sistema de declaração. A nova ferramenta não altera as competências da fiscalização aduaneira, que continua responsável pela seleção, conferência, revisão de declarações, exigência de tributos, entre outras medidas. Então fique atento. Se você estiver viajando para outro país ou voltando para o Brasil, preencha a declaração de bens no sistema. O endereço é edbv.receita.fazenda.gov.br. Daniele Popov para a Voz do Brasil.
2: Foram as notícias do governo federal.
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1: Fique agora com as notícias do Poder Judiciário e do Congresso Nacional. Boa noite.
2: Boa noite, até amanhã.
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25: Presidente do STF diz que críticas republicanas contribuem para fortalecer a democracia.
26: Abertura da urna eletrônica entusiasma estudantes em Brasília.
25: Corte Especial do STJ abre segundo semestre forense.
26: Boa noite, eu sou Marcela Luiza.
25: E eu sou Marta Ferreira.
26: Na abertura do segundo semestre do ano judiciário de 2026, o presidente do STF disse que críticas republicanas contribuem para fortalecer a democracia.
25: O ministro Edson Fachin também ressaltou o compromisso permanente do tribunal com a continuidade da prestação jurisdicional. Pablo Lemos.
4: Na abertura do segundo semestre do ano judiciário de 2026, nesta segunda-feira, o presidente do Supremo Tribunal Federal, ministro Edson Fachin, afirmou que as decisões do tribunal sobre temas de grande repercussão social são naturalmente objeto de debate público.
7: Um tribunal constitucional que decide todos os dias temas de grande repercussão social há de aceitar como natural que suas decisões sejam debatidas, analisadas e, por vezes, contestadas pela opinião pública. Essa tensão, quando exercida dentro dos limites republicanos, não fragiliza a instituição. Ao contrário, a fortalece e fortalece a democracia.
4: Entre 2 e 31 de julho, foram proferidas 245 decisões e expedidos 921 despachos. Isso demonstra, segundo o presidente do STF, o compromisso do tribunal com a continuidade da prestação jurisdicional.
26: Cerca de 150 estudantes do Centro de Ensino Médio Elefante Branco, em Brasília, conheceram a urna eletrônica de votação por dentro.
25: O evento marcou o início da primeira semana nacional do Sistema Eletrônico de Votação. Fábio Ruas.
8: A abertura da urna eletrônica contou com a participação do ministro substituto do TSE, Naue Bernardo Pinheiro de Azevedo, que foi aluno do Colégio Elefante Branco. Ele ficou emocionado com antigas lembranças de colégio e se mostrou satisfeito com o nível dos questionamentos feitos pelos estudantes durante a abertura da urna.
9: Foi muito legal e é impressionante ver o quanto a garotada está afiada. Algumas perguntas que foram feitas aqui, houve pergunta inclusive sobre a linguagem de programação da urna. Então, assim, é muito empolgante ver o que essa garotada pode fazer.
8: A Semana Nacional do Sistema Eletrônico de Votação segue até sexta-feira, com atividades em todo o país.
26: A Corte Especial do STJ realizou hoje a sessão de abertura do segundo semestre forense de 2026.
25: O presidente do tribunal conduziu a sessão, Fátima Uchoa.
10: O ministro Herman Benjamin fez um breve balanço da gestão que se encerra neste mês e chamou a atenção para o grande volume de processos que chegaram ao STJ durante o plantão em julho.
11: Nós recebemos 10.352 processos em 2025. 9.570, em um ano, um aumento de quase 10%.
10: O ministro também destacou resultados positivos com a convocação de juízes auxiliares temporários na redução do acervo processual nos gabinetes.
11: O acervo atual do Superior Tribunal de Justiça é de 367 mil processos, aproximadamente. Podem verificar os resultados da força-tarefa dos juízes convocados temporariamente, houve uma redução de 42%.
10: Com o reinício do ano forense, voltam a correr os prazos processuais.
26: TST retoma semestre com a meta de manter o ritmo de produtividade dos 6 primeiros meses deste ano.
25: No primeiro semestre, a Corte julgou 274 mil processos. Marla Lacerda.
13: Na sessão que marcou a abertura do segundo semestre, o presidente do TST e do Conselho Superior da Justiça do Trabalho, ministro Vieira de Mello Filho, assumiu o compromisso de repetir as metas e os resultados alcançados nos primeiros 6 meses do ano. Entre janeiro e junho, a Corte registrou um aumento no número de processos julgados, quase 26% a mais do que no mesmo período do ano passado.
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26: Uma boa noite.
25: E até amanhã.
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16: Eu sou Paula Groba.
27: E eu sou Ricardo Nakaoka.
16: E estes são os destaques de hoje do Jornal do Senado, que começa agora.
27: Universidades poderão reservar prioridade para estudantes da própria região.
12: Projeto impede redução planejada na vida útil de produtos.
27: Regulamentação da inteligência artificial. Especialistas pedem proteção ao jornalismo e à inovação.
12: Boa noite.
14: Boa noite.
12: Nem sempre quem mora perto tem mais chances de estudar na universidade da própria região. Um projeto pronto para votação no Senado quer mudar essa realidade e permitir que as instituições de ensino superior priorizem estudantes locais nos processos seletivos.
27: A medida busca reduzir as desigualdades regionais e incentivar a formação de profissionais para atuar nas próprias comunidades. Repórter Marcela Cunha.
15: O projeto da senadora Daniela Ribeiro, do Progressistas da Paraíba, permite que universidades e outras instituições de ensino superior usem a origem geográfica do candidato como critério de seleção. Na prática, a instituição poderá dar uma vantagem, como um bônus na nota, a candidatos que moram no mesmo estado ou em municípios próximos ao campus. O texto não altera as cotas sociais ou raciais. Para o senador Lucas Barreto, do PSD do Amapá, o critério geográfico ajudaria estudantes de estados mais isolados a disputar vagas nas universidades da própria região.
17: Porque são muito poucas vagas na Universidade Federal do Amapá. E nós estamos ali do outro lado do Rio Amazonas. Estamos longe de tudo. E esse bônus beneficia os amapaenses que tiverem acesso ao vestibular.
15: A medida não será obrigatória e o projeto não define o valor do bônus nem o modelo a ser adotado. O formato do benefício deverá ser um dos pontos de discussão. O Supremo Tribunal Federal já considerou inconstitucional uma regra que reservava 80% das vagas da Universidade do Estado do Amazonas para estudantes da região, por entender que violava a igualdade de tratamento entre os brasileiros.
12: E você sabia que o Senado tem um curso gratuito que ensina a propor ideias que podem até virar lei? É a Oficina Legislativa do E-Cidadania.
27: E tem premiação no final do ano para professores e alunos autores das sugestões que conquistarem mais apoio popular. Quem traz os detalhes é a repórter Marcela Diniz.
18: Criada há 6 anos para aproximar estudantes do processo de construção das leis, a Oficina Legislativa do portal E-Cidadania do Senado Federal mostra o caminho das pedras para a apresentação de ideias que poderão virar lei e influenciar a vida dos brasileiros. Apesar de ter sido pensada a princípio para escolas de educação básica e do ensino superior, hoje o material didático está todo disponível na internet. Então, a oficina legislativa pode ser feita por qualquer grupo de pessoas, como coletivos, movimentos sociais e culturais, comunidades indígenas e quilombolas, por exemplo. O Luiz Maciel, da equipe da Oficina Legislativa, destaca que haverá premiação para professores e alunos do Distrito Federal.
19: Nesta primeira edição, teremos 4 notebooks na premiação. 2 notebooks serão para os professores que tiverem o maior número de alunos com ideias aprovadas e publicadas no E-Cidadania, e outros 2 notebooks serão para os alunos autores das ideias que receberem o maior número de apoios válidos. E como essa é a primeira edição do prêmio, o foco inicial são os professores e estudantes do DF. Mas a nossa intenção é ampliar o alcance para mais regiões nas próximas edições.
18: Para concorrer, é preciso cadastrar as ideias legislativas até o dia 5 de novembro. Quer saber mais? É só pesquisar por Oficina Legislativa e Cidadania, o buscador de sua preferência.
12: A inteligência artificial já faz parte do dia a dia de milhões de brasileiros. Mas quem deve ser responsabilizado pelo uso dessa tecnologia? E como proteger direitos autorais e o jornalismo sem frear a inovação?
27: Esses foram os principais temas de um debate promovido pelo Conselho de Comunicação Social sobre o projeto que regulamenta a IA no Brasil. A proposta já foi aprovada pelo Senado e aguarda votação na Câmara dos Deputados. Repórter Bruno Lourenço.
20: O marco legal da inteligência artificial surgiu de iniciativa do senador Rodrigo Pacheco, do PSB de Minas Gerais. Ele criou em 2022 uma comissão de juristas e um ano depois o Senado se debruçou sobre o anteprojeto. O texto foi aprovado no final de 2024 e aguarda desde então pela votação na Câmara dos Deputados. O Conselho de Comunicação Social do Congresso Nacional debateu os impactos que a proposta pode trazer, em especial a questão da remuneração de produtores de conteúdo, como jornalistas, pelo uso de material para o treinamento da IA. O diretor do Instituto de Tecnologia e Sociedade do Rio de Janeiro, Sérgio Branco, alertou para os riscos de afugentar tecnologia com a cobrança pelo uso de conteúdo nacional.
0: Nós podemos acabar por exportar o treinamento e importar apenas os modelos prontos, perdendo investimento e capacidade tecnológica. Por quê? Porque o Brasil compete com o mercado global para o desenvolvimento de ferramentas de inteligência artificial.
20: O secretário de Direitos Autorais e Intelectuais do Ministério da Cultura, Marcos Alves de Souza, defendeu um modelo que divida a arrecadação de um possível novo imposto com autores e com o fomento a iniciativas culturais, com a criação de um fundo específico.
1: A ideia seria aqui discutir um modelo de remuneração que ele seria pautado, por exemplo, na cobrança de um CID dessas empresas que podem pagar, então sistemas de IA generativa de grande porte e que tem esse risco de substituição, e esse valor vai ser redirecionado para fundos. Então, esses valores vão ser redirecionados, por exemplo, para pesquisa e desenvolvimento de uma infraestrutura pública em IA, ou seja, desenvolvimento de uma soberania nacional de IA.
20: O Conselho de Comunicação Social é um órgão auxiliar do Congresso Nacional, responsável por estudos, pareceres e recomendações sobre matérias relacionadas à temática.
12: E as campanhas eleitorais deste ano terão regras específicas para o uso da inteligência artificial. Conteúdos produzidos ou manipulados com a IA precisam informar de forma clara que foram criados com essa tecnologia.
27: As medidas buscam ampliar a transparência das campanhas e proteger os eleitores da desinformação. Saiba mais na reportagem de Yasmin Rodrigues.
3: As eleições de 2026 serão as primeiras eleições gerais realizadas sob regras específicas para o uso da inteligência artificial na propaganda eleitoral. A regulamentação do Tribunal Superior Eleitoral busca impedir que ferramentas capazes de criar imagens, vídeos, áudios e textos cada vez mais realistas sejam utilizadas para confundir o eleitor ou comprometer a integridade do processo eleitoral. Para Ângela Signati, conselheira do Conselho de Comunicação Social do Congresso Nacional, esse é um desafio enfrentado não só nas eleições, mas também durante os mandatos dos eleitos.
5: As campanhas eleitorais são realizadas hoje pela internet em tempo real e praticamente durante os 4 anos do mandato dos políticos. E é justamente neste ambiente virtual que os partidos, candidatas e candidatos fazem as suas arenas para se apresentar aos eleitores, dificultando o controle por parte da Justiça Eleitoral.
3: Pelas normas, todo o conteúdo produzido ou manipulado por inteligência artificial deve trazer uma identificação explícita, destacada e acessível, informando que o material foi criado ou alterado por IA e qual tecnologia foi utilizada. A exigência vale para textos, imagens, vídeos e áudios divulgados durante a campanha. Além disso, entre as 72 horas que antecedem a votação e as 24 horas posteriores ao encerramento do pleito, fica proibida a publicação ou republicação de novos conteúdos sintéticos. Caso as regras sejam descumpridas, a Justiça Eleitoral poderá determinar a retirada imediata do conteúdo da internet, entre outras sanções.
12: A Comissão de Fiscalização e Controle pode votar o projeto que combate a obsolescência programada, que é uma prática que reduz a vida útil de produtos, como eletrônicos, de forma planejada.
27: A proposta assegura também o direito dos consumidores ao reparo de produtos com defeito. Repórter César Mendes.
14: O projeto do senador Ciro Nogueira, do Progressistas do Piauí, obriga que os fabricantes e importadores ofereçam peças de reposição e manuais de conserto pelo período de 5 a 20 anos. Conforme o produto, e determina que as empresas disponibilizem informações sobre peças e reparos em plataformas digitais. Quem não cumprir a regra ficará sujeito a multas que poderão ir de 10 mil até 50 milhões de reais. Relator, o senador doutor Irã, do Progressistas de Roraima, disse que a obsolescência programada garante o ciclo de consumo diante da velocidade da inovação tecnológica, mas destacou suas consequências.
21: O aumento de resíduos sem que haja o descarte adequado e no desenfreado uso de matérias-primas finitas.
14: Segundo o doutor Irã, a obsolescência programada deixa ainda o consumidor em uma posição desfavorável ao criar dificuldades para o conserto do produto.
27: Com edição de Paula Groba e trabalhos técnicos de João Lira, o Jornal do Senado fica por aqui. Acompanhe agora as notícias da Câmara dos Deputados. Boa noite.
12: Uma boa noite e até amanhã.
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4: Deputados sugerem medidas para a saúde de crianças e adolescentes.
7: Parlamentares reivindicam melhorias na infraestrutura de transportes.
4: Projetos ampliam a fiscalização sobre atividades de agentes públicos.
8: Boa noite. Retorna hoje o projeto de gravação de edições do jornal Câmara dos Deputados em emissoras da Rede Câmara de Rádio. Este programa está sendo produzido diretamente da cidade de Joinville, com a participação do colega Felipe Faria, da Rádio Câmara Joinville. Eu sou Márcio Aquilissardi, bem-vindo, Felipe.
9: Boa noite a todos, obrigado, Márcio. É uma honra participar da apresentação desta edição do jornal Câmara dos Deputados dentro da Voz do Brasil. Vamos agora às notícias da Câmara dos Deputados. Projeto de Glauber Braga, do PSOL do Rio de Janeiro, obriga parlamentares a prestarem contas do mandato por meio de audiências públicas realizadas em locais públicos. A proposta, segundo ele, amplia a transparência e fortalece a participação da população nas atividades legislativas.
11: Hoje existe uma crise do sistema representativo. Uma última pesquisa nacional indicou que mais de 60% das pessoas não lembram em quem votaram nas últimas eleições. Se você tem a possibilidade de prestar contas, de ser cobrado, de apresentar o seu trabalho, evidentemente você reestrutura o modelo de representação, porque uma parte da política vai dizer que as mazelas da política se resolvem com menos política, diminuindo os espaços democráticos. E a gente diz não. As mazelas da política se resolvem com mais política, com mais instrumentos de participação direta da sociedade. E é exatamente o que esse projeto defende.
8: Pelo texto de Glauber Braga, deputados, senadores, deputados estaduais e vereadores deverão prestar contas periódicas em espaços públicos. O projeto também prevê o corte de salário para o parlamentar que deixar de cumprir a medida.
9: Projeto de Chico Alencar, também do PSOL do Rio de Janeiro, estabelece regras de transparência e controle para o uso de aeronaves privadas por autoridades públicas. A proposta prevê critérios mais rígidos para viagens feitas em jatinhos particulares.
22: O nosso projeto não veda isso, mas estabelece normas de transparência total e critérios rigorosos para se utilizar esse meio de locomoção. Em primeiro lugar, a declaração da viagem e o seu motivo, que tem que estar voltado para interesse público e não para passeio, para turismo, para compras particulares.
8: Segundo Chico Alencar, o texto também determina que autoridades cumpram os mesmos procedimentos exigidos em voos comerciais, como fiscalização e declaração de bens. Para ele, a medida reforça a transparência e evita conflitos entre interesses públicos e privados.
2: Segurança Pública.
9: Júlio Lopes, do PP do Rio de Janeiro, defende proposta que visa enfraquecer financeiramente organizações criminosas. Ele aponta, entre as medidas, a criação de um cadastro nacional para mapear facções e a cassação de licenças de empresas envolvidas em irregularidades.
23: Nós temos o dever de atacar a atividade econômica dessas quadrilhas, tomar deles os recursos, tomar deles tudo aquilo que pudesse ser bloqueado e tomado, a fim de que a gente diminua a sua capacidade de investimento, diminua a sua capacidade de comprar armas e carros, enfim, todo tipo de material bélico que vai ajudá-los no seu fortalecimento, e isso está previsto lá.
8: Júlio Lopes também apoia a classificação do PCC e do Comando Vermelho como organizações terroristas. Ele argumenta que a medida permitiria o bloqueio de recursos ligados a essas facções, mesmo quando o dinheiro estiver fora do Brasil.
2: Justiça.
9: Capitão Alberto Neto, do PL do Amazonas, defende penas mais severas para crimes sexuais no país. Ele apoia projeto que torna mais rígidos os critérios para a progressão de regime de presos condenados por estupro de vulnerável.
28: Nesses 5 primeiros meses do ano, nós já tivemos mais de 630 casos de estupro de vulneráveis. Mostra que o nosso país está dando uma vida fácil para estuprador. E o que acontece hoje com a legislação? O estuprador passa pouco tempo na cadeia. Rapidamente ele progride de regime está de volta às ruas para continuar cometendo esses estupros. O que é que o PL 6831 fala? Nós endurecemos a pena para o estuprador. Nós dobramos a pena. A pena chega a mais de 20 anos de cadeia. E para o estuprador ter direito à progressão de regime, ele tem que aderir a um programa de castração química do governo.
6: Segundo o capitão Alberto Neto, a medida visa coibir a reincidência criminal e proteger a integridade de crianças e adolescentes. O parlamentar cobra uma resposta urgente do Congresso Nacional para o fortalecimento da segurança pública.
10: Saúde.
9: Projeto de Dr. Luiz Ovando, do PP de Mato Grosso do Sul, garante às mães com emprego formal o direito de acompanhar o tratamento de filhos menores de 6 anos quando doentes. Ele afirma que o objetivo é corrigir uma deficiência do sistema atual, o que daria mais assistência às crianças.
13: Quando a mãe com o filho doente vai ao médico, na hora do comparecimento ela recebe um atestado de que esteve presente e quando muito até 24 horas após. Isso leva a uma situação de insegurança muito grande. Porque a mãe quer acompanhar o tratamento do filho. E a CLT não permite isso após as 24 horas.
6: Doutor Luiz Ovando argumenta que o afastamento autorizado permite à mãe administrar remédios, cuidar da alimentação e acompanhar a recuperação do filho. Ele explica que a proposta busca estender às trabalhadoras da iniciativa privada uma proteção já prevista para servidoras públicas.
9: Heloísa Helena, da Rede do Rio de Janeiro, apresentou o projeto que estabelece tempo máximo de espera para procedimentos de saúde voltados a crianças e adolescentes na rede pública. A deputada afirma que a fila não pode transformar doenças tratáveis em morte por falta de diagnóstico.
15: O que nós não podemos aceitar é que famílias façam vaquinha na internet para ter acesso a procedimento cirúrgico, a determinados fármacos, a exames laboratoriais, aquilo que pela lei já seria uma obrigatoriedade. Então, nós estabelecemos que tem que ter o tempo máximo de espera, desde a porta de entrada do sistema, que é a atenção básica, até a média e alta complexidade. O que nós não podemos aceitar é que, por esperar tanto, não ter acesso ao que é garantido da legislação do SUS e as crianças vivenciem situações de dor e de sofrimento e muitas vezes de óbito ou problemas gravíssimos pelo não acesso com agilidade e eficácia.
6: Heloísa Helena avalia que o SUS tem uma legislação avançada.
15: Com agilidade e eficácia.
6: Heloísa Helena avalia que o SUS tem uma legislação avançada, mas ainda

0: programas para a juventude que mais tem efeito junto ao jovem, porque garante a carteira assinada, o salário, a experiência de trabalho e a formação profissional. Para a empresa, representa a formação do trabalhador qualificado para trabalhar naquela especificidade da empresa e, de todas as formas, é um programa que merece todo o nosso apoio, toda a nossa dedicação.
1: Flávio Moraes ressalta também que o texto, agora em análise no Senado, prevê ampliar a contratação de aprendizes pelo poder público e por micro e pequenas empresas. De acordo com a deputada, a medida pode gerar mais de 1 milhão de novas vagas para jovens brasileiros.
2: Trabalho.
3: Charles Fernandes, do PSD da Bahia, celebra a aprovação da PEC do fim da escala 6x1. O deputado aponta que a diminuição da jornada semanal, sem redução de salário, garante melhores condições de vida à classe trabalhadora.
4: Essa PEC, ela trará dignidade, trará mais conforto, trará mais comodidade, trará mais segurança para as famílias. Haja vista que você vai ter agora a condição de estar no final de semana com seus filhos, de estar no final de semana cuidando um pouquinho mais da sua casa. Isso já avançou no mundo todo e precisa avançar aqui no nosso país.
1: Charles Fernandes afirma que a PEC do fim da escala 6x1 representa uma das votações mais importantes da atual legislatura. Ele espera que o Senado confirme o posicionamento da Câmara em nome da dignidade de milhões de cidadãos brasileiros.
2: Agricultura.
3: Ayrton Faleiro, do PT do Pará, comemora a aprovação de projeto que fortalece a política de estoque de alimentos no Brasil por meio da Companhia Nacional de Abastecimento. Ele sublinha que a proposta permite compra de até 25% acima do preço mínimo, facilitando a aquisição de produtos.
5: Nós aprovamos aqui na Câmara, agora vai para o Senado, um projeto muito importante para o que nós chamamos de regulação dos estoques de alimento no Brasil. É um projeto que veio do governo, através da Conab, do Ministério do Desenvolvimento Agrário, e que ele, primeira correção que ele faz é permitir que a Conab compre para os estoques reguladores um valor de 25% além do preço mínimo. Isso vai propiciar aquisição de estoque, mas também de que a venda desse estoque não seja apenas para a grande indústria.
1: Ayrton Faleiro destaca que a Conab poderá vender os alimentos estocados a cooperativas, pequenos supermercados e consumidores. Ele afirma que a medida movimenta a economia, fortalece a soberania alimentar e protege o país diante de crises climáticas e especulação de mercado.
2: Meio ambiente.
3: A Comissão de Constituição e Justiça aprovou o projeto que reconhece o soldadinho de Araripe como uma ave símbolo da Chapada do Araripe. A relatora do projeto, Lídice da Mata, do PSB da Bahia, explica que a medida fortalece diretrizes para a preservação dessa espécie.
6: Esta ave é uma ave de em torno de 15 centímetros, que só existe na região do Araripe, que é uma região do sertão do Ceará, e que hoje se encontra ameaçada de extinção. Então, acima de tudo, um projeto de defesa ambiental, de defesa de um pássaro que tem sua característica nacional e que nós devemos, portanto, preservá-lo.
1: Lídice da Mata acrescenta que o projeto prevê ações de proteção ao habitat do soldadinho do Araripe, com preservação de nascentes e riachos. O texto apresenta ainda medidas de prevenção de queimadas e controle da expansão agropecuária e imobiliária na Chapada do Araripe.
2: Desenvolvimento regional.
3: A integração da Amazônia ao restante do Brasil ganha força com as obras da BR-319, segundo a avaliação do deputado Sidney Leite, do PSD do Amazonas. Para ele, a pavimentação, especialmente do chamado trecho do meio, vai baratear alimentos e agilizar o escoamento de produtos da Zona Franca de Manaus.
7: Uma luta histórica, não só do povo amazonense, mas de lideranças do estado de Roraima, de Rondônia e do Acre. Afinal, Nós estamos falando de uma estrada, que é o único acesso que o povo amazonense e a população de Roraima tem para ser

0: ligado ao restante do Brasil. A BR-319 consolida a integração da Amazônia Ocidental. Mas não só isso, muda a vida das pessoas. Eu fico muito feliz em estar fazendo parte desse momento histórico, que é a garantia da pavimentação da BR-319, fruto da luta de muitos aqui no Parlamento para que nós pudéssemos ter isso. E agora, já com as licitações, com autorização da pavimentação de determinados trechos, mas a consolidação do trecho do meio, como também da ponte do Garapaçu. Vai ter BR-319, sim.
1: Sidney Leite reforça que o IBAMA já autorizou o DENIT a construir 3 pontes de concreto nos igarapés Santo Antônio, Realidade e Fortaleza. A licença, com validade de 3 anos, vai garantir, de acordo com o congressista, mais segurança e o direito de ir e vir da população do norte do país.
2: Coronel Crisóstomo, do PL, fala sobre a importância da construção da ponte binacional entre Guajará-Mirim, em Rondônia, e Guaiará-Mirim, cidade vizinha, pelo lado boliviano. Ele afirma que a obra representa o cumprimento de um compromisso histórico entre Brasil e Bolívia e pode fortalecer a integração regional.
3: Esse acesso cria uma nova rota logística do Brasil na direção do Pacífico. O que vai acontecer? Vai fazer com que alguns estados que exportam para o mundo oriental, exemplo da China, deixem de enviar seus produtos na direção do Porto de Santos, exemplo. Agora, com a construção dessa ponte, esses estados, Mato Grosso, Mato Grosso do Sul, tal, vão criar uma rota na direção do Pacífico, passando por essa ponte binacional.
1: Coronel Crisóstomo afirma que a nova ligação internacional pode reduzir custos e o tempo de transporte de mercadorias. Ele acrescenta que a obra tem potencial para impulsionar a geração de emprego e renda em Rondônia, abrindo novas oportunidades de desenvolvimento econômico para a região.
2: Bebeto, do PP, cobra a duplicação de trecho das rodovias que ligam a Baixada Fluminense à cidade do Rio de Janeiro. Ele reclama que moradores dos municípios de Nova Iguaçu, Japeri, Queimados, Belfor Roxo e São João do Meriti perdem horas diariamente em congestionamentos.
4: Eu tenho trabalhado muito aqui na Comissão de Viação e Transporte para que a gente definha esses engarrafamentos, para que o trabalhador que trabalha na capital, na zona sul do Rio de Janeiro, ele possa ficar menos tempo nesse engarrafamento. E até as entregas, as ambulâncias, a polícia militar, a polícia civil precisa fazer um deslocamento rápido, fica retido nesses engarrafamentos constantes, e que a gente tem trabalhado muito para que a gente define através da duplicação. E o que está no contrato dessa concessão da Eco Rio Minas, esse trecho da Presidente Dutra, ali do Trevo das Margaridas até a cidade seropédica, esse trecho é o pior trecho para todo o estado do Rio de Janeiro, o trecho que mais engarrafa hoje.
1: Bebeto também avalia que o sistema de pedágio por quilômetro percorrido pode modernizar as rodovias e diminuir retenções provocadas por praças fixas de cobrança. Ele reconhece a preocupação dos moradores com a mudança, mas garante que o modelo é inovador.
5: Transportes.
2: Daniel Almeida, do PCdoB da Bahia, defende a criação do piso salarial para motoristas do transporte coletivo urbano. Para o deputado, esses profissionais desempenham um papel essencial nas cidades. A ideia, segundo ele, é garantir remuneração mais justa e valorização da categoria.
6: Nós estamos propondo que haja um piso de no mínimo R$4.000, agregado a esse piso outras vantagens que os motoristas possam ter, insalubridade e outras vantagens que as convenções coletivas possam estabelecer, mas que a uniformização desse piso no país inteiro vai dar mais equilíbrio para essa profissão, vai dar mais previsibilidade para os próprios empresários.
1: Daniel Almeida argumenta que os motoristas enfrentam jornadas desgastantes, trânsito intenso e o desafio de lidar com milhares de passageiros. Segundo ele, a medida contribui para dar mais previsibilidade nas negociações trabalhistas e na definição dos custos do transporte público nos municípios.
2: Termina agora esta edição especial do Jornal Câmara dos Deputados, produzida e apresentada pela Rádio Câmara de Brasília, em parceria com a Rádio Câmara Joinville, integrante da Rede Câmara de Rádio.
1: Eu agradeço ao Felipe Faria e a toda a equipe da Câmara de Vereadores de Joinville pelo excelente trabalho conjunto.
2: Eu que agradeço à Câmara dos Deputados por esta oportunidade tão especial. Este programa teve trabalhos técnicos de Wellington Teles e apresentação de Felipe Faria e Márcio Aquiles Sardi. Boa noite.
1: Muito boa noite. Parabéns por seu aniversário, Felipe.
2: Obrigado.
1: O Jornal Câmara dos Deputados volta amanhã. Você fica agora com o Minuto do TCU.
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3 hoje, já desse mês de agosto de 2026, entregando com muita chuva a tarde de hoje para noite, e assim sucessivamente desaqueceu mais uma vez as noites pernambucanas. As noites do nosso agreste chovendo, né, nos quatro cantos da nossa região, em várias cidades por aí afora. E olha que tá parecendo um clima de inverno propriamente dito, viu? Chovendo muito aqui em Cupira. Em casa, meu irmão, minha amiga, você que ligou a televisão, tá com a gente. Chegando o Josias Leal e, claro, o nosso programa da noite. Para aquecer ainda mais as turbinas aqui desse início de semana, apenas começando tudo mais uma vez. Muitas graças para todo mundo, graças, né? Assim que as pessoas dizem. Muitas graças para todo mundo, grande abraço, felicidades. Daqui a pouquinho vamos liberar o nosso WhatsApp para você pedir músicas, participar do nosso programa da noite. E às 10 as canções de amor, elas vão estar de volta para você. E começar com a saudade hoje, meu irmão. Você lembra da Tina Charles? You set my heart on fire. Para a gente começar hoje com muita saudade.

conferindo a hora certa, agora são 8h10. Então, muito boa noite a você. Já vamos preparar as primeiras indicações para a noite de hoje. Mas antes, porém, nós temos aqui Natanzinho Lima, meu violão, tá mudo.

0: Natanzinho Lima, meu violão tá mudo. Rápido intervalo comercial, a gente volta com mais músicas e já com você pedindo músicas, indicando aí a sua música preferida e haja música para a noite de hoje.
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0: Olha que o mês está apenas começando, 3 de agosto de 2026, completando mais ano de vida você do outro lado, nessa noite fria, chuvosa, sintonizando o nosso programa da noite. Sejam bem-vindos, daqui a pouquinho as primeiras informações musicais para a noite de hoje, início de mais uma semana.
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0: Então vamos acionando aqui as indicações dos nossos ouvintes. Olha, chegando para mais pedidos, já para começar as indicações de hoje. Alô, você do outro lado, nosso boa noite.
5: Boa noite, Josias Leal, aqui é o Galego da Cidade de Lajano, estado do Pernambuco.
0: Muito bem.
5: Conte para a gente curtir aí, uma daquelas boas de Banda Magnífico das antigas, para a gente curtir. Oferecer a toda a galera aqui da Gênero Calçada, Amigão Gênero, para você, para todos os ouvintes dessa rádio maravilhosa. Que Deus abençoe a noite de cada um. Tchau, chama, cuida nós. Estamos por cá, até amanhã, se Deus quiser. Chama!
0: É o Galego de Lajedo, na sintonia do nosso programa da noite, chegando mais pedidos.
6: Aí, meu amigo.
0: Olha aí.
6: Dona Geia Leal, por favor, a música que eu pedi. Boa noite, ótima boa noite.
0: Boa noite.
6: Para oferecer para minha mulher, minha esposa Lucinéia, dona da Ciência Sem Terra, Viu de Sem Terra.
0: E Haja Sem Terra.
6: Minha mãe, minha família, a família da minha mulher e para todos que estão ouvindo nessa linda rádio maravilhosa, Agreste FM. Estou ligado todos os dias do seu programa.
0: Muito bem,
6: Agreste
0: muito
6: FM,
0: obrigado.
6: Seu programa é Dona Geia Leal. Isso. E para todos que estão ouvindo essa linda rádio maravilhosa, todos os ouvintes. E eu amei para o senhor, para toda a sua família, para todos os seus amigos, todos os seus colegas, para toda essa equipe toda da Rádio Agreste FM. É Romário daqui de Bonito, sem terra, do Luxão, sem terra das águas, terra da cachoeira. Romário Gégio Moraes de Lima, toca aí a música que eu pedi, tá certo? Boa noite, obrigado. Obrigado, toca aí que eu até agora não escutei ela passando ainda não, viu?
7: Mas vai sair.
6: Tá certo? Boa noite. Toca de fora. André Viana. André Viana. André Viana.
7: André Viana? Então tá bom, a gente manda daqui a pouquinho a sua música. Nossa, boa noite, felicidades, hein, o pessoal sem terra, Lado Bonito, sintonizando a gente. E deixa a gente seguir aqui com outras indicações. Ela tá chegando aqui em offline pra gente, Sandro e Neide. Mulher de 40 do Rei Roberto Carlos, toca pra gente aí, aquecer essa noite, olha que legal. Tá ótimo assim, nosso abraço aí ao Sandro e Neide de Laje Grande na sintonia. Chegando aqui, boa noite, tudo bem, Josias? Sou Eliette de Cerro Azul de Palmares. Também estou ligadinha. Tá ótimo, seja sempre bem-vinda. Nosso abraço especial para você e todos da família na sintonia do nosso programa da noite, sempre.
8: Boa noite, meu amigo José
7: Boa
8: Leal.
7: Boa noite, olha a Zilma chegando aí para nós.
8: Eu sou ouvinte fiel aqui do Recantinho de Alagoas.
7: Muito bem, tô, seja bem-vinda.
8: Aqui você, essa noite chuvosa.
7: Aqui também,
8: chove
7: muito.
8: Chuvinha boa, friazinha básica.
7: Uhum.
8: Deus abençoe todos nós, vocês aí, nós aqui.
7: Você também.
8: Você tem a noite abençoada, cheia de paz, felicidade, saúde, você e toda a sua família.
7: Ok.
8: Josinha, se possível, coloca aquela música de Teixeirinha. Feliz aniversário com Teixeirinha, viu?
7: Ok.
8: É, lá do fundo do baú, né? Essa música.
7: Verdade.
8: Essa música vai diretamente para Jeová, nosso amigo Jeová Dionísio, lá
7: abraço
8: de Agrestina.
7: Abraço
8: para
7: ele e os nossos parabéns, né?
8: Está fazendo idade nova hoje.
7: Verdade.
8: Eu acho que ele está ligado também
7: com
8: no seu
7: certeza.
8: Programa nessa hora.
7: Sempre nosso ouvinte.
8: Que Deus abençoe e cubra ele de bênção, saúde, para ele e todos nós, né? Que
7: verdade.
8: Feliz aniversário para ele.
7: Grande viu? Jeová.
8: Fica com Deus, a tua guia, a tua proteção, amigo.
7: Amém? Você também? Parabéns ao Jeová Dionísio, lá de Agrestina, soprando velhinhas. O Teixeirinha, a Zilma mandou, direto de Jundiaí, Alagoas, para ele. Completando mais um ano de vida, mil felicidades, gente boa.

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0: hora certa, 8h47.
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0: Fala, ouvinte, continua. Alô, você do outro lado.
2: Boa noite, gato da noite.
0: Boa noite.
2: Desejo um ótimo início de semana, Josias. Para você, e família, para toda a equipe Top da Grécia, minha família, todas as famílias, para todos os amigos e amigas, e a Laí de família, para todos os ouvintes. Por favor, passa parabéns com Rita de Cássia. Oferecer especialmente para o nosso amigo Javá Dionísio, que está de idade nova hoje, completando 6.2. Que o Altíssimo da Rita de Cássia. Oferecer especialmente para o nosso amigo Javá Dionísio, que está de idade nova hoje, completando.

0: Conferindo a hora certa, só verificando, 8 horas e 51 minutinhos. Segue você indicando suas músicas, participando do nosso programa da noite.
1: Rosete,
0: Rosete agora?
1: Uma música.
0: Com quem, Rosete?
1: De Amado Batista.
0: Certo. Qual a música do Amado Batista, Rosete?
1: Princesa. Okay. Vou oferecer para você, para sua família e para todos que estão ouvindo a rádio. A Agreste FM de Cupira.
0: Tá ótimo.
1: Boa noite. Fico com Deus. Deus
0: Boa
1: abençoe.
0: Boa noite, Rosete. Felicidades. Daqui a pouquinho, o Amado Batista canta de presente.
2: Boa noite, Josias Leal. Tudo bem com você, meu
0: tudo
2: querido?
0: Ótimo.
2: Edinho de Santana, de Parnaíba, São Paulo. Tô ligadinho aqui já, hein, Josias?
0: Uhum.
2: Gostaria de ouvir uma música aí hoje de Amado Batista, Folha Seca.
0: Mais uma?
2: Quero oferecer aí a todos os meus familiares em Nage Grande de Catende, Josias. Que Deus abençoe você e tô sempre na escuta, Josias.
0: Muito bem, Edinho. Daqui a pouquinho o Amado Batista com essa música legal. É Folha Seca que ele pediu pra gente.
3: Boa noite, Josias.
0: Boa noite.
3: Sou eu, Nazaré Sobral.
0: Ô, Nazaré.
3: Quero ouvir com o padre Alessandro Campos, Troco Ódio pelo Amor.
0: Muito bem,
3: só
0: Nazaré.
3: Só pra curtir mesmo. Eu acho ela muito interessante.
0: Eu também.
3: Ela diz tudo que as pessoas precisam saber.
0: Verdade.
3: Escutar e ouvir.
0: Nazaré, minha amiga, felicidades para você. Um abençoado início de semana e também início de mês. Valendo o carinho da sintonia. Nossa querida ouvinte Nazaré, que ela pediu para nós. Padre Alessandro Campos. Troque o ódio pelo amor. 8:53 agora.

0: Amado Batista, na programação Folha Seca, a gente matou saudade com essa música lindona, 9 horas em ponto agora.
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0: Breve intervalo comercial, mais indicações, você do outro lado, o nosso programador. Fica atento que a gente volta em instantes.
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1: Agora são 9 horas já, 9:02. Tempo passa rapidinho, tá vendo você? A coisa aqui é bastante rápida. Então a gente vai seguindo já com mais indicações. Alô, você do outro lado, nosso boa noite. Tudo certinho já aqui.
2: Boa noite, Josias. Boa noite. Gostaria de enviar muitos de Bruno e Marrano. Quero oferecer para minha irmã Anivaldo, minha irmã Janine, minha cunhada Bisneto, minha sobrinha Luiz e Laís, para Anderson, bonequinho, Jusce, filho, Adara, neto, vem família, Terezinha da Guaravita, as três irmãs da Coab, para padrinho, para Neve e sua mãe Jurema, para Jaime e Mariana, se te chamar panela, para você e tudo que está sintonia no seu programa, para Tão Bebida, para Zé Pedreiro e Damiana, para Gil Pedreiro e tudo que está sintonia.